0: dia de hoje.
1: Olá, boa noite.
2: Boa noite para você que nos acompanha em todo o país.
1: Quinta-feira, 27 de agosto de 2026.
2: Vamos aos destaques do dia.
1: Trabalho e renda.
2: Brasil chega a 103 milhões de pessoas ocupadas entre maio e julho.
1: IBGE revela ainda que taxa de desocupação recua e fica em 5,3% no período. Pablo Mundim.
3: O número de trabalhadores do setor privado com carteira assinada chegou a 39 milhões e 400 mil.
2: Atenção, estudante!
1: Prazo para renegociar dívidas do FIES termina segunda-feira, 31 de agosto. Thaísa Vitória.
4: A iniciativa oferece condições especiais para renegociar contratos firmados até 2017.
2: El Niño deve ganhar força na região norte a partir de setembro.
1: Menos chuvas e temperaturas mais altas podem afetar o abastecimento de água e a navegabilidade dos rios.
2: Estados e municípios são orientados sobre medidas de preparação e resposta ao efeito climático.
1: O cenário também aumenta o risco de incêndios florestais. Luana Karen.
5: Tanto nas cidades quanto no campo, a prevenção é a melhor forma de evitar grandes incêndios.
2: Hoje na apresentação da Voz do Brasil, Luciana Vasconcelos e Luciano Seixas.
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2: 1 milhão de pessoas conseguiram uma vaga no mercado de trabalho nos meses de maio, junho e julho de 2026.
1: A construção civil foi o setor que mais abriu vagas de trabalho, segundo dados da Pesquisa Nacional por Amostra de Domicílios, divulgada hoje pelo IBGE.
2: A taxa de desocupação ficou em 5,3% no trimestre encerrado em julho e caiu 0,5 ponto percentual frente ao trimestre terminado em abril.
3: O número de pessoas ocupadas chegou a 103 milhões e 300 mil trabalhadores, 1 milhão a mais do que no trimestre anterior. Na comparação anual, foram quase 900 mil pessoas a mais trabalhando. A população desocupada caiu para 5 milhões e 800 mil pessoas, uma redução de 503 mil em relação ao trimestre anterior. A queda foi de 0,5 ponto percentual. Segundo o analista do IBGE, William Catruel, a taxa de subutilização da força de trabalho ficou em 13%.
6: As pessoas fora da força de trabalho diminuiu e também o contingente de pessoas desalentadas, ou seja, aquelas que desistiram de procurar algum emprego, ou se achavam muito velhas, ou se achavam muito jovens, ou por acharem que não há uma ocupação na região próxima. Isso vem diminuindo e foi o que aconteceu nesse trimestre mais uma vez.
3: O número de trabalhadores do setor privado com carteira assinada chegou a 39 milhões e 400 mil. O rendimento médio real do trabalhador ficou em R$ 3.762, reportagem Pablo Mundim.
1: Indústria farmacêutica, médica, de fertilizantes, biocombustíveis.
2: Áreas de cooperação entre Brasil e Índia.
1: É o que prevê um documento assinado hoje entre os dois países.
7: O documento assinado nesta quinta-feira pela Agência Brasileira de Promoção de Exportações e Investimentos, a APEX, e a Confederação da Indústria Indiana prevê um intercâmbio de informações sobre os mercados dos dois países, o compartilhamento de boas práticas, a promoção de feiras e o incentivo à internacionalização de pequenas e médias empresas, além de promover projetos conjuntos de atração de investimentos e facilitação de negócios entre Brasil e Índia. O ministro do Desenvolvimento, Indústria, Comércio e Serviços, Márcio Elias Rosa, diz que há interesses comuns em setores estratégicos.
8: É o caso do setor farmacêutico, é o caso de bioenergia, de biocombustíveis, é o caso de fertilizantes.
7: A Índia é atualmente o 10º principal destino das exportações brasileiras, enquanto o Brasil é o 26º maior fornecedor do mercado indiano. No ano passado, as exportações brasileiras para a Índia somaram quase 7 bilhões de dólares. O petróleo bruto aparece como principal produto vendido pelo Brasil ao país asiático. Reportagem Gabriela Noronha.
2: Estudantes universitários, fiquem de olho na data.
1: Termina segunda-feira o prazo para renegociar dívidas do FIES, o Fundo de Financiamento Estudantil.
2: Podem participar aqueles que firmaram contrato até 2017.
4: Estudantes com dívidas nos contratos do FIES, o Fundo de Financiamento Estudantil, tem até segunda-feira, 31 de agosto, para pedir a renegociação. A iniciativa oferece condições especiais para renegociar

0: Caixa Econômica Federal. A solicitação pode ser feita pelos canais digitais das instituições financeiras ou presencialmente nas agências. Mais informações estão disponíveis no site do Ministério da Educação, em gov.br/MEC. Thaísa Vitória, para a Voz do Brasil.
1: A partir de setembro, o fenômeno do El Niño deve atingir o país de forma mais intensa, segundo especialistas que trabalham na previsão de eventos climáticos.
2: Para a região norte, são previstos períodos de chuvas abaixo da média e temperaturas acima da média.
1: Isso pode trazer impactos na disponibilidade de água, dificultar a navegabilidade dos rios e o acesso a comunidades, além do aumento do risco de incêndios.
2: Para discutir medidas de preparação diante desse cenário, gestores da região norte estiveram reunidos hoje com representantes do governo.
1: A ideia é orientar estados e municípios sobre o planejamento de ações e o acesso a recursos federais.
3: A previsão é que o El Niño se apresente ainda mais forte neste ano, com consequências mais graves entre os meses de setembro e novembro. No norte e nordeste, a previsão é de seca. Em reunião com jornalistas, a ministra do Meio Ambiente e Mudança do Clima em exercício, Ana Flávia Franco, disse que a preocupação é com os incêndios, principalmente na região amazônica.
4: Identificamos vários focos de queimadas, especialmente na região norte, e deve se intensificar entre os meses de setembro e novembro. É uma região extremamente vulnerável e é uma região que significa para o equilíbrio climático do planeta. E nesse sentido, merece ter uma atenção bastante especial.
3: Entre as medidas previstas diante dos possíveis impactos do El Niño e das mudanças climáticas, estão ações relacionadas à segurança hídrica, ao abastecimento de energia elétrica e à prevenção de desastres em áreas urbanas. A ministra da Casa Civil, Miriam Belchior, destacou a importância da atuação integrada entre os entes federativos.
4: Não conseguimos sozinhos de Brasília resolver todas as questões e identificar todos os problemas. Por isso, é importante que os municípios desenvolvam planos de contingência, mapeamento das áreas de risco, também para a gente poder emitir os alertas e mobilizar as equipes locais de defesa civil. Em relação aos recursos hídricos, a priorização de quais são os usos essenciais se tiver a escassez.
3: Também são previstas medidas de monitoramento relacionadas ao abastecimento de combustíveis e alimentos, a atuação da Força Nacional do SUS e a criação de salas de situação para o acompanhamento de temas como incêndios, saúde, estiagem e energia. Reportagem Márcia Fernandes.
2: E a população pode ajudar a prevenir incêndios em áreas urbanas e remotas.
1: Vamos saber na reportagem quais cuidados devem ser tomados para evitar que o fogo se alastre nessa época.
5: Escassez de chuva, vegetação seca e temperaturas altas. A combinação ideal para o surgimento de incêndios. Tanto nas cidades quanto no campo, o período exige cautela da população. Entre as recomendações do Corpo de Bombeiros está não atear fogo em terrenos como forma de limpeza do ambiente. Não colocar fogo em restos de poda, entulho ou lixo. Não jogar restos de cigarro acesos nas vias públicas. E não soltar fogos de artifício ou fazer fogueiras próximo a locais com vegetação seca. O capitão Jean Charles, porta-voz da Operação Verde Vivo, do Corpo de Bombeiros do Distrito Federal, destaca que a prevenção é a melhor forma de evitar grandes incêndios.
6: Na prevenção, a gente inclui a vigilância. Se houver alguém cometendo um incêndio, iniciando um incêndio, ou com suspeita, que a pessoa possa fazer a denúncia. Use os canais da cidade, segurança de cada cidade, os números de telefone da polícia, corpo de bombeiros, e faça a denúncia. Porque se cada um fizer a sua parte prevenindo e denunciando aqueles que tiverem um comportamento errado nesse sentido, todos vamos ganhar.
5: Com a possibilidade de intensificação do El Niño nos próximos meses, os cuidados devem ser reforçados. A perspectiva é de aumento do risco de incêndios florestais, especialmente na Amazônia, no Cerrado e na Caatinga. Nas áreas rurais, o uso do fogo para manejo do solo deve ter autorização dos órgãos ambientais do município ou do estado. Também é possível fazer a queima prescrita em ambientes naturais para evitar a propagação de incêndios florestais. Esse tipo de queima também só pode ser feita com orientação e autorização dos órgãos ambientais. Ao primeiro sinal de incêndio, a recomendação é ligar para

0: Corpo de Bombeiros, no 193. Reportagem Luana Karen.
1: O trabalho de restauração do Cerrado, desenvolvido pela iniciativa Araticum, ganhou reconhecimento internacional.
2: O projeto foi escolhido pela Organização das Nações Unidas como uma das iniciativas de referência de restauração mundial.
3: A Araticum foi criada em 2020 para promover a restauração do Cerrado, o segundo bioma do Brasil que abrange mais de 2 milhões de quilômetros quadrados do território nacional e já perdeu mais de 50% de sua vegetação nativa. A iniciativa reúne diferentes setores e busca integrar a ciência aos conhecimentos de povos indígenas, comunidades tradicionais e agricultores familiares para ações relacionadas à conservação da água, do clima e da sociobiodiversidade. Daniel Vieira, pesquisador da Embrapa Recursos Genéticos, fala sobre o trabalho que é desenvolvido.
4: Conservar o cerrado de pé, passando por recuperar o cerrado da melhor maneira possível, tentar trazer o cerrado de volta, passa por uma agricultura sustentável dentro das áreas de agricultura e pastagem no cerrado, de conservação do solo.
3: O reconhecimento da iniciativa Araticum Restauração do Cerrado Brasileiro como uma das iniciativas de referência da restauração mundial pela Organização das Nações Unidas aconteceu nesta quarta-feira durante a 17ª sessão da Conferência das Partes da Convenção das Nações Unidas de Combate à Desertificação, na Mongólia. Para a Embrapa Recursos Genéticos e Biotecnologia, responsável pela rede, o reconhecimento internacional demonstra que a ciência brasileira está alinhada aos compromissos nacionais e os esforços coletivos de restauração para produzir soluções voltadas ao enfrentamento da crise climática e da perda de sociobiodiversidade. Reportagem Luciana Colares de Holanda.
1: Estão abertas até o dia 10 de setembro as inscrições para a terceira edição do Prêmio Mulheres e Ciência.
2: A iniciativa dá visibilidade às contribuições de pesquisadoras brasileiras para o desenvolvimento científico e tecnológico do país.
1: Acompanhe na reportagem de Graziele Bezerra.
5: A engenheira agrônoma Maria Ângela Hungria começou a se interessar por ciência ainda na infância, incentivada pela avó, que transformava as brincadeiras de criança em experiências.
6: Ela lia comigo, ela fazia experiências no fundo do quintal, ela viu que eu tinha esse interesse. Decidi que ele tinha que ser uma microbiologista.
5: Hoje, ela atua como pesquisadora na Embrapa Soja e se tornou uma das referências mundiais em biotecnologia do solo. Maria Ângela foi uma das vencedoras na primeira edição do Prêmio Mulheres e Ciência, promovido pelo Conselho Nacional de Desenvolvimento Científico e Tecnológico, CNPq. O trabalho mostrava o uso de biológicos na agricultura, como bactérias e fungos benéficos, em substituição aos fertilizantes químicos.
6: E eu realmente passei toda a minha vida tentando provar e desenvolver pesquisas para fazer os biológicos viáveis para uma agricultura altamente produtiva, mas sustentável. No Brasil, a gente quer ser cientista é muito difícil, sabe? O que a gente tem que vencer as barreiras para fazer ciência é muito difícil.
5: O Prêmio Mulheres e Ciência valoriza a produção científica feminina e incentiva ambientes acadêmicos e científicos mais inclusivos. A diretora de Cooperação Institucional Internacional e Inovação do CNPq, Dalila Andrade Oliveira, explica as quatro categorias de premiação.
7: Incentivo hoje são as jovens estudantes de ensino médio, que a gente já tem de começar a despertar quando ainda nem fizeram opção pela carreira acadêmica. Na categoria estímulo, são pesquisadoras que já estão inseridas no campo científico e que a gente espera que o prêmio dê a elas maior visibilidade. E a terceira faixa individual é a faixa da trajetória. O que esse prêmio faz é reconhecer essa trajetória. E aí a quarta faixa academia, das universidades que adotam políticas de valorização da equidade de gênero.
5: As inscrições do prêmio estão abertas até 10 de setembro em gov.br/CNPq. Reportagem Graziele Bezerra.
2: E vamos continuar falando de oportunidades na área de pesquisa e ciência.
1: Estão abertas as inscrições para dois editais que financiam pesquisas aplicadas ao setor produtivo, entre elas a área de inteligência artificial.
2: O primeiro edital oferece bolsas para graduandos em parceria com a iniciativa privada, instituições de governo e entidades do terceiro setor.
1: Já o segundo é o programa Recursos Humanos em Áreas Estratégicas, Pesquisador na Empresa.
8: O primeiro edital do CNPq, em parceria com a CAPES, faz parte do Programa de Mestrado e Doutorado para Inovação 2026. A iniciativa oferece bolsas para graduandos. O objetivo é estimular a realização de pesquisas de mestrado e doutorado em universidades brasileiras, em parceria com a iniciativa privada, instituições de governo e entidades do terceiro setor. A diretora de Cooperação Institucional Internacional e Inovação do CNPq, Dalila Andrade Oliveira, falou sobre o programa.
9: O objetivo mesmo dessa chamada é desenvolver inovação lá na ponta. Então, o que a gente quer, na realidade, é colada numa agenda de inovação para o país, que tem muito a ver com o que a gente está buscando aí em termos de elevar a capacidade inovadora do país.
8: Já o segundo edital é para o programa Recursos Humanos em Áreas Estratégicas, Pesquisador na Empresa. Este ano será direcionado especialmente para a área de inteligência artificial. É o que explica a diretora de Cooperação Institucional Internacional e Inovação do CNPq, Dalila Andrade Oliveira.
9: São 50 milhões de reais para financiar pesquisas em inteligência artificial em empresas inovadoras, startups.
8: Márcia Mortari é professora e pesquisadora da Universidade de Brasília, a UNB, e já participou do programa de recursos humanos.
10: Eu acho que isso que é a grande vantagem, né? Você fixar pessoas altamente qualificadas para estar trabalhando na empresa.
8: Os interessados em participar do programa Recursos Humanos em Áreas Estratégicas, Pesquisador na Empresa, têm até o dia 9 de outubro para enviar a proposta para o CNPq. Já o prazo para o envio das propostas do programa de mestrado e doutorado para inovação é 11 de dezembro. O endereço é gov.br/CNPq. Reportagem Alisson Machado.
2: E hoje tem estreia aqui na Voz do Brasil com o quadro Ciência na Prática.
1: Toda semana vamos mostrar como a ciência impacta diretamente a vida da população num bate-papo direto e descomplicado.
2: Hoje vamos falar de algo que parece coisa de filme: a pele da tilápia sendo usada no tratamento de ferimentos e queimaduras. Ciência na Prática.
11: Pesquisa 100% brasileira está inovando o campo da tecnologia médica para o tratamento de feridas e queimaduras graves.
12: Eu sou Edmar Maciel Lima Júnior, médico, cirurgião plástico, coordenador geral da pesquisa da pele da tilápia na Universidade Federal de Ceará. O grupo da gente viu que até hoje no Brasil não havia nenhuma pele animal registrada na Anvisa, que a tilápia é o peixe mais consumido no Brasil e o segundo maior do mundo. Além de ser um animal de água doce, tem menos risco de transmissão de doença, e a pele é um produto de descarte da piscicultura que contamina o meio ambiente. E aí, quando iniciamos os estudos, detectou-se que a pele da tilápia tem uma proteína importantíssima na cicatrização, e esse foi o start para todo o início e desenvolvimento da pesquisa.
11: O que antes era descartado no manejo de peixes, hoje virou um recurso inovador para cuidados médicos que tem despertado interesse até de instituições internacionais.
12: São 406 pesquisadores, 23 coordenadores de área. Hoje nós temos 48 artigos publicados no Brasil e fora. Ganhamos 27 prêmios em primeiro lugar e temos instituições tanto no Ceará como no Brasil e no mundo, haja visto como temos o Butantan, a Fiocruz, a própria NASA já fez parceria de pesquisa com a gente.
11: Acompanhe a pesquisa na página da Universidade Federal do Ceará. E esse foi o Ciência na Prática, com produção de Warby Calil e edição de Edinaldo Júnior. E nosso encontro com o saber científico volta na próxima semana. Até lá.
1: Você sabe o que são bioinsumos? São produtos de origem biológica que podem ser usados na agricultura para ajudar no controle de pragas, na nutrição das plantas e na melhoria do solo.
2: E para incentivar esse tipo de prática na agricultura familiar, o Banco Nacional de Desenvolvimento Econômico e Social vai apoiar a produção mais sustentável.
1: Interessados podem se inscrever até 31 de agosto.
13: Por meio de uma chamada de projetos, o BNDES, Banco Nacional de Desenvolvimento Econômico e Social, vai disponibilizar 40 milhões de reais para apoiar a produção de bioinsumos por cooperativas e associações de agricultores familiares. Os recursos poderão ser destinados à implantação ou estruturação de unidades de produção industriais ou semi-industriais de bioinsumos para uso próprio, utilizando processos de biotecnologia. O objetivo da iniciativa é estimular a produção de insumos de origem biológica para uso próprio pela agricultura familiar na produção de alimentos saudáveis. Como explica a gerente do Departamento de Inclusão Produtiva e Educação do BNDES, Raquel Zanon.
14: Os bioinsumos, eles podem ser, por exemplo, micro-organismos, predadores naturais de pragas e de extratos vegetais que contribuem para o crescimento e para a saúde dos sistemas agrícolas. O seu uso está associado a práticas agrícolas mais sustentáveis e à segurança alimentar.
13: Mais informações sobre a chamada de projetos estão disponíveis no site bnds.gov.br/bioinsumos. Reportagem André de Barros Lima.
2: Profissionais da segurança pública poderão participar em setembro do Dia C da Capacitação de Gênero.
1: A formação vai abordar temas como atendimento humanizado sem revitimização, medidas protetivas de urgência e avaliação de risco em casos de mulheres vítimas de violência.
2: O curso será realizado no dia 2 de setembro de forma presencial nas 27 capitais do país.
1: A coordenadora-geral de Garantia de Direitos e Acesso à Justiça do Ministério das Mulheres, Ana Maria Martins, Martinez detalha a capacitação.
15: Essa formação foi pensada para todos os profissionais da segurança pública, corpo de bombeiros, policiais civis, militares, as perícias. E a ideia é que a gente consiga incorporar justamente a perspectiva de gênero, a sensibilização desses profissionais da segurança pública no atendimento às mulheres em situação de violência.
2: As inscrições encerram no dia 28 de agosto e podem ser feitas pelos sites gov.br/mj ou então gov.br/mulheres.
1: Empresas e representantes do setor de inovação podem participar da escuta de mercado sobre o projeto Nuvem Brasileira.
2: A audiência pública virtual ocorre no dia 3 de setembro, às 10 horas da manhã.
1: O projeto prevê uma solução nacional para armazenamento e processamento seguro de dados da administração pública, com infraestrutura e gestão brasileira.
2: As contribuições do setor podem ajudar a definir alternativas técnicas e contratuais para a implantação da Nuvem Brasileira.
1: Para participar e para obter mais informações, acesse abdi.com.br/nuvem brasileira.
2: E essas foram as notícias do governo federal.
1: Uma realização da Secretaria de Comunicação Social da Presidência da República.
2: Fique agora com as notícias do Poder Judiciário e do Congresso Nacional. Boa noite.
1: Boa noite para você e até amanhã.
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18: Jornada do CNJ destaca a prevenção após 20 anos da Lei Maria da Penha.
19: TSE e Google fecham parceria para ampliar proteção contra uso indevido de IA nas eleições.
18: Para o STJ, concordância expressa de proprietária autoriza a cobrança de taxas por condomínio irregular.
19: Boa noite, eu sou o Arthur Filho.
18: E eu sou Walter Lima.
19: Supremo Tribunal Federal retoma julgamento de ação sobre o acesso de autoridades a registros de conexão de usuários da internet.
18: O caso trata de regras de acesso a dados de IP de usuários. O endereço de IP é um número que identifica a conexão usada por um dispositivo para acessar a internet.
19: Jornada do CNJ destaca prevenção após 20 anos da Lei Maria da Penha.
18: O evento é promovido desde a vigência da Lei Pablo Lemos.
20: O Fórum Nacional de Enfrentamento à Violência contra a Mulher foi aberto hoje em Campo Grande, Mato Grosso do Sul. Um dos pontos discutidos é saber qual é a razão da violência contra a mulher. Ao fim da jornada de 2 dias, o Conselho Nacional de Justiça vai fazer um documento estratégico com propostas concretas para o aprimoramento da política judiciária nacional de enfrentamento à violência contra as mulheres.
19: A Associação de Moradores em Parcelamentos Irregulares pode cobrar taxas condominiais quando proprietários concordarem expressamente por escrito com a obrigação.
18: Essa conclusão é do Superior Tribunal de Justiça, o STJ. Fátima Uchoa.
21: Um condomínio constituído em parcelamento irregular no Distrito Federal ajuizou ação de cobrança contra uma condômina para receber o pagamento de cotas referentes a cerca de 5 anos. Ao reformar a sentença, o Tribunal de Justiça do DF entendeu que a cobrança era válida diante da assinatura da proprietária do imóvel concordando com as taxas. E a terceira turma do STJ manteve o entendimento, avaliando que o consentimento voluntário torna legítima a exigência das contribuições e afasta a aplicação de precedentes do Supremo Tribunal Federal e do próprio STJ, os quais proíbem a cobrança de taxas de pessoas que não aderiram à associação. O relator foi o ministro Vilas Boas Cueva.
19: O Emprega Lab foi instalado em Mato Grosso do Sul nesta quinta-feira.
18: A iniciativa é um dos pilares da pena justa e emprega do Conselho Nacional de Justiça, Rocine Gomes.
22: O Mato Grosso do Sul se tornou o 10º estado brasileiro a instalar o Emprega Lab. O lançamento foi no Tribunal Regional do Trabalho da 24ª Região, em Campo Grande. O objetivo é capacitar profissionalmente pessoas que estão passando por privação de liberdade ou que deixaram o sistema prisional. O evento contou com autoridades e uma exposição de artesanato produzido por custodiados. Até o fim de setembro, a expectativa é lançar o Emprega Lab no Acre, no Espírito Santo, no Paraná e em Rondônia.
19: TSE e Google fecham parceria para ampliar proteção contra uso indevido de IA nas eleições.
18: Nesta quarta-feira, em Brasília, foi lançada uma campanha para incentivar candidatas e candidatos das eleições gerais de 2026 a utilizarem a ferramenta de detecção por semelhanças. Guilherme Firmino tem mais informações.
23: Desenvolvida pelo YouTube, a tecnologia é capaz de identificar conteúdos gerados por inteligência artificial que reproduzem imagens de uma pessoa. A ferramenta permitirá que os próprios candidatos acompanhem a utilização de sua imagem no ambiente digital, podendo identificar, analisar e, se houver uso indevido de imagem, solicitar a remoção do conteúdo. O presidente do TSE destacou que a parceria representa um esforço conjunto para preservar direitos fundamentais no ambiente digital e fortalecer a confiança no processo eleitoral.
19: Justiça condena o estado do Maranhão a recuperar casarão histórico no centro da capital, em São Luís.
18: Decisão atende a pedidos do Ministério Público Federal, Sabrine Menezes.
24: Com a decisão, o estado do Maranhão tem até 3 meses para apresentar ao IFAM e executar um projeto de obras emergenciais para eliminar os riscos estruturais e conter a deterioração da fachada e da cobertura do casarão, localizado na Rua Portugal. Já o projeto de recuperação integral deve ser executado em até 6 meses. Além disso, o estado deve manter a vigilância patrimonial contínua do imóvel para evitar invasões, ocupações irregulares e novos danos. Em caso de descumprimento das obrigações, a multa é de R$ 1.000 por dia.
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19: A você, uma boa noite.
18: E até amanhã.
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1: Eu sou Paula Groba.
2: E eu sou Humberto Pinheiro.
1: E estes são os destaques de hoje do Jornal do Senado, que começa agora.
2: Congresso antecipa a comissão mista para analisar fim da chamada taxa das blusinhas.
1: Fies pode ter desconto maior para médicos que trabalham em áreas sem atendimento.
2: Pesquisa data Senado. Brasileiras sofrem violência, mas não se reconhecem como vítimas.
1: Boa noite.
2: Boa noite.
1: Para atrair médicos para regiões onde faltam profissionais, um projeto em análise no Senado propõe aumentar o desconto na dívida do Fies a quem trabalhar nessas áreas.
2: A ideia é transformar o abatimento da dívida em um incentivo para levar mais médicos aos locais onde a população mais precisa de atendimento pelo SUS. Quem traz os detalhes é a repórter Patrícia Oliveira.
3: Mais de 60% dos médicos do país estão concentrados em 48 municípios e em capitais com mais de 500 mil habitantes, deixando outras áreas, especialmente na região norte, com escassez de profissionais. Um projeto do senador Dr. Irã, do Progressistas de Roraima, propõe que médicos formados com financiamento do Fies descontem até metade do valor da parcela mensal da dívida quando trabalharem na rede pública em áreas com falta e dificuldade de reposição ou retenção desses profissionais, consideradas prioritárias pelo Ministério da Saúde. Hoje, o Fies já permite abatimento da dívida para médicos que atuam por pelo menos um ano em equipes de saúde da família e em outros grupos específicos que atendem essas regiões. O projeto amplia o benefício para todos os médicos, inclusive especialistas, que trabalharem nos serviços públicos dessas localidades. Para o senador, a proposta, que está pronta para votação na Comissão de Assuntos Sociais, pode reduzir a dívida dos profissionais e levar médicos para onde eles são mais necessários.
4: Damos um alívio grande ao jovem médico que muitas vezes sai da faculdade com uma dívida enorme e, ao mesmo tempo, levamos mais profissionais às estruturas hospitalares, às UBSs, enfim, a todas as estruturas de atendimento do nosso gigante SUS, reforçando o acesso às pessoas que mais precisam nos rincões desse país.
3: Se for aprovado na Comissão de Assuntos Sociais, o projeto ainda será analisado pela Comissão de Assuntos Econômicos.
1: E a Comissão de Direitos Humanos vai criar um grupo de trabalho sobre a suspensão pela Anvisa de um remédio para a distrofia de Duchenne.
2: Essa distrofia muscular é uma doença genética rara e progressiva que causa perda de força dos músculos. A reportagem é de Márcio Maturana.
5: A Comissão de Direitos Humanos fez uma audiência pública com especialistas e famílias de pacientes para debater a situação regulatória do medicamento. Débora Racelli, mãe do paciente Raul, de 6 anos, disse que o Elevides é a esperança das famílias.
6: Aproximadamente no Brasil, temos 15 meninos medicados, como já foi falado. 1.200 meninos no mundo receberam o tratamento através de estudos e via comercial. Eles estão bem, eles estão crescendo, eles estão vivendo, eles estão indo para a escola, eles estão indo brincar. Pode não ter os melhores ganhos no gráfico, mas a doença parou, a doença estabilizou, a doença está dando respiro para que eles sejam crianças.
5: O diretor da Anvisa, Daniel Pereira, explicou que a decisão da agência não é definitiva.
7: Não há decisão imutável por parte da agência. As decisões da agência, elas são feitas conforme os dados que a gente tem no momento, conforme os dados que a gente recebe, conforme os dados que a gente consegue, né, avaliar.
5: O medicamento é aplicado em dose única e os pacientes são acompanhados com relatórios periódicos. O laudo definitivo sobre a eficácia do remédio deve ser concluído em 2031. A senadora Damaris Alves, do Republicanos do Distrito Federal, que é presidente da Comissão de Direitos Humanos e coordenou o debate, anunciou que vai criar um grupo de trabalho para buscar uma solução no caso do medicamento Elevides.
1: A comissão mista que analisa a medida provisória que zera o imposto de importação sobre compras de até $50 em plataformas virtuais se reúne amanhã para eleger o presidente. Conhecida como taxa das blusinhas, a MP também autoriza o ministro da Fazenda a alterar as alíquotas do imposto de importação sobre remessas postais internacionais. Para compras de até $50, a alíquota poderá ser reduzida a zero. Já para remessas de até $3.000, poderá chegar a 30%.
2: O deputado deputado Reginaldo Lopes, do PT de Minas Gerais, foi indicado pelo presidente da Câmara, Hugo Mota, para presidir a comissão. A indicação do relator caberá ao Senado. O parlamentar defendeu a aprovação rápida da MP, que perde a validade no dia 8 de setembro.
8: Nós vamos debater e fazer um grande diálogo com todos os setores econômicos da indústria brasileira, com os parlamentares, senadores, e vamos sim defender a aprovação imediata deste direito do povo brasileiro de poder ter isenção nas suas compras internacionais até $50.
1: A violência contra a mulher ainda é uma realidade no Brasil e muitas brasileiras não reconhecem como violência situações de agressão que vivenciam no dia a dia.
2: Os dados estaduais da mais recente pesquisa nacional do Data Senado revelam diferenças na percepção da violência de gênero entre os estados e mostram como essa falta de reconhecimento pode dificultar a denúncia e a busca por ajuda. A reportagem é de Raíssa Abreu.
9: A distância entre a violência vivida e a declarada é uma das principais conclusões da pesquisa. Em Alagoas, 36% das mulheres relataram situações de violência sem identificá-las como violência doméstica ou familiar. No Paraná e em São Paulo, esse índice foi de 25%. O presidente do Senado, Davi Alcolumbre, disse em nota que divulgar dados por estado ajuda a entender o problema em profundidade e aumenta a chance de combatê-lo. O coordenador do Data Senado, José Henrique Varanda, disse que o objetivo não é criar um ranking entre os estados.
10: O detalhamento estadual é muito mais importante não para criar um ranking, mas para identificar as necessidades de cada localidade. A gente olha para esses números, a gente vê que ainda estamos assim muito aquém da realidade.
9: A 11ª edição da Pesquisa Nacional de Violência contra a Mulher ouviu 21.641 mulheres nos 27 estados e no Distrito Federal. A pesquisa é uma parceria do Data Senado com o Observatório da Mulher contra a Violência.
11: Eleições 2026.
1: O programa Seu Voto Importa, da Justiça Eleitoral, vai oferecer transporte a eleitores com mobilidade reduzida.
2: A solicitação deve ser feita até 14 de setembro, 20 dias antes da data da eleição. Repórter Pedro Pincer.
12: Eleitoras e eleitores que necessitarem de apoio para se deslocarem até seus locais de votação nas eleições de 2026, contarão com um serviço de transporte individual gratuito. O programa Seu Voto Importa, do Tribunal Superior Eleitoral, busca reduzir as barreiras físicas ao exercício do voto e promover a inclusão de grupos historicamente vulnerabilizados. E foi inspirado em experiências desenvolvidas por tribunais regionais como o de Pernambuco. Assessor de planejamento do órgão, Acácio Leite, explicou como o Seu Voto Importa funciona na prática.
13: Então nós transportamos eleitores com deficiência visual, deficiência auditiva, paralisia cerebral, síndrome de Down, autismo, deficiência física, todos os tipos de deficiência nós atendemos. No dia das eleições, vai buscar esse eleitor em casa, leva ele para votar até o local de votação e traz ele de volta até a casa dele com toda a segurança e com um apoio técnico bem interessante.
12: A solicitação pode ser apresentada pelo próprio eleitor ou, quando necessário, por seus representantes legais ou de apoio. O pedido pode ser feito presencialmente, diretamente no cartório eleitoral da zona correspondente ou por canais remotos e eletrônicos até 14 de setembro.
1: E amanhã, sexta-feira, começa o horário eleitoral gratuito das eleições 2026. As emissoras de rádio e TV devem destinar tempo para que os candidatos e candidatas divulguem as propostas de campanha para os cargos de presidente da República, deputado federal, governador, senador e deputado estadual ou distrital, no caso do Distrito Federal.
2: A propaganda eleitoral gratuita será veiculada de segunda a sábado com 50 minutos diários em rede, divididos dois blocos de 25 minutos no rádio e na TV. Além disso, 70 minutos serão destinados a inserções de 30 e 60 segundos distribuídas ao longo do dia. O horário eleitoral deve ocorrer até o dia 1º de outubro, 3 dias antes da realização do primeiro turno. Com edição de Paula Groba e trabalhos técnicos de Eliseu Caires, o Jornal do Senado fica por aqui. Acompanhe agora as notícias da Câmara dos Deputados. Boa noite.
1: Boa noite e até amanhã.
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15: Presidentes estabelecem prioridades para votações do esforço concentrado.
16: Deputados obrigam notificação de distúrbio vocal relacionado ao trabalho.
15: Avança a proposta que permite instalação de faróis auxiliares em caminhões.
16: Boa noite. Uma comissão da Câmara aprovou a instalação de faróis auxiliares em caminhões. A repórter Maria Neves explica por que a medida foi considerada necessária.
17: A Comissão de Viação e Transportes da Câmara dos Deputados aprovou o projeto do deputado Rodrigo Dazaele, do PL do Mato Grosso, que permite a instalação de faróis auxiliares em caminhões que circulam em áreas privadas. Pelo texto, veículos de transporte de carga utilizados em atividades agropecuárias, florestais, industriais e logísticas poderão ter luzes adicionais, desde que elas possam ser desligadas manualmente para circular em vias públicas. Na opinião do relator, deputado Zé Trovão, do PL de Santa Catarina, a mudança evita que os motoristas sejam punidos simplesmente por terem o equipamento no caminhão. Ele também defende que a iluminação adicional vai tornar a direção de caminhões mais segura.
18: Nós temos hoje muitos veículos que transitam em propriedades rurais, em áreas que são 500, 600, até 1000 quilômetros ou mais, em estradas precárias, estradas de chão. E essas estradas, elas não têm iluminação de nenhum tipo. Às vezes o cara está transitando, quando ele vê, ele está em cima de um animal, de um boi, de um cavalo ou de um animal silvestre e acaba acontecendo um acidente. Se ele tem as lâmpadas auxiliares, ele consegue ter um foco maior, mais longe desses animais, essas estradas.
17: Pelo texto aprovado, o condutor que trafegar por via pública com a iluminação auxiliar ligada incorrerá infração grave a ser punida com multa e retenção do veículo para regularização. Uma pesquisa realizada pela Fundação Instituto de Pesquisas Econômicas e a Secretaria Nacional de Trânsito apontou que caminhões e ônibus respondem por aproximadamente 4% dos veículos em circulação no país. Isso corresponde a cerca de 4.900.000 veículos. A proposta que permite a instalação de faróis auxiliares em caminhões ainda será analisada pela Comissão de Constituição e Justiça. Da Rádio Câmara de Brasília, Maria Neves.
14: Transportes.
15: Júlio Arco Verde, do PP do Piauí, apoia a proposta que muda as regras de cobrança do IPVA. O texto estabelece a alíquota máxima de 1% sobre o valor venal dos veículos e determina que os estados possam conceder descontos para modelos menos poluentes.
16: A proposta considera exclusivamente o peso de fábrica do veículo, em vez do valor de mercado para o cálculo do IPVA. Júlio Arco Verde acredita que a medida torna a cobrança do imposto mais justa e alinhada a modelos adotados em outros países.
14: Consumidor.
15: Embalagens de produtos industrializados não poderão exibir fotos de componentes que não fazem parte da receita. É o que determina o projeto de Félix Mendonça Júnior, do PDT da Bahia, segundo o qual as ilustrações orientam mais a decisão de compra do que a leitura da lista de ingredientes.
16: Além disso, o projeto de Félix Mendonça Júnior prevê que a Anvisa estabeleça o teor mínimo de ingredientes, como chocolates, frutas e queijos, para destaque nas embalagens, seguindo padrões internacionais de composição e denominação de alimentos.
14: Direitos humanos.
15: Gervásio Maia, do PCdoB da Paraíba, defende a aprovação de projeto que obriga academias a trazer informações e instruções em braille nos equipamentos. Relator da matéria na Comissão de Constituição e Justiça da Câmara, o deputado afirma que o objetivo é ampliar a autonomia das pessoas com deficiência visual.
16: Gervásio Maia argumenta que a adaptação promove a inclusão desse público nas atividades físicas, contribuindo também para a redução do risco de acidentes durante a prática dos exercícios. exercícios.
15: A alteração no Estatuto do Índio vai garantir a disponibilidade de intérpretes de línguas de povos originários em atendimentos públicos a indígenas. A relatora da matéria na Comissão da Amazônia, deputada Dilvanda Faro, do PT do Pará, pede urgência na aprovação do texto.
16: Dilvanda Faro explica que a medida amplia o acesso a direitos e a serviços essenciais, priorizando a contratação de intérpretes das próprias comunidades para facilitar a comunicação e evitar a criação de cargos permanentes.
14: Justiça.
15: Devedores de pensão alimentícia podem ser proibidos de entrar em estádios de futebol e outros eventos esportivos. A restrição está prevista em um projeto apresentado por Rodrigo Gambale, do Podemos de São Paulo.
16: A proposta exige que os organizadores dos eventos barrem os inadimplentes na entrada, inclusive por biometria. Rodrigo Gambale acredita que a medida protege crianças e adolescentes e dá mais agilidade à cobrança das pensões.
14: Segurança Pública.
15: Alexandre Leite, do União de São Paulo, propõe aumentar a pena para quem fizer falsa acusação de violência doméstica e familiar. O deputado explica que a ideia é alterar o Código Penal para endurecer a punição do crime de denunciação caluniosa.
16: O texto também prevê que a concessão de medida protetiva com base em denúncia falsa passe a configurar o crime de denunciação caluniosa. Alexandre Leite afirma que a medida busca preservar a credibilidade do sistema de proteção às vítimas e punir quem agir de má fé.
14: Desenvolvimento Regional.
15: Projeto de Domingos Neto, do PSD do Ceará, busca ampliar a utilização do reuso de água e da dessalinização em regiões afetadas pela seca. O deputado também inclui no texto incentivos de financiamento para projetos que adotarem essas tecnologias.
16: Domingos Neto explica que a iniciativa facilita o acesso a financiamentos para projetos que promovam fontes complementares de abastecimento de água. Ele acrescenta que a medida prioriza a eficiência do uso da água, além de preservar os mananciais.
14: Trabalho.
15: Os deputados aprovaram um projeto que obriga a notificação do distúrbio vocal relacionado ao trabalho como doença funcional. A repórter Paula Bittar tem os detalhes.
19: A Comissão de Constituição e Justiça da Câmara aprovou o projeto que determina a notificação compulsória do distúrbio vocal relacionado ao trabalho como doença funcional. O objetivo é aperfeiçoar as políticas públicas e proteger a saúde vocal de profissionais que utilizam a voz como instrumento de trabalho, em especial professores e teleoperadores. O autor do projeto, deputado Rogério Correia, do PT de Minas Gerais, ressaltou que o distúrbio é uma doença que está extremamente associada ao trabalho.
20: Ela vai influenciar na vida das pessoas e precisa de ter o tratamento relacionado ao trabalho, por isso uma doença do trabalho. Assim colocado, leva os professores a ter uma proteção pela profissão que ele exerce.
19: O projeto considera distúrbios vocais relacionados ao trabalho quaisquer formas de desvios vocais relacionados à atividade profissional que diminuam, comprometam ou impeçam a atuação ou a comunicação do trabalhador. A proposta que determina a notificação compulsória do distúrbio vocal relacionado ao trabalho como doença funcional já pode seguir ao Senado. Da Rádio Câmara de Brasília, Paula Bittar.
16: Ayrton Faleiro, do PT da Bahia, comemora a aprovação na Câmara do fim da escala 6x1. Na avaliação do deputado, a medida amplia direitos e melhora a qualidade de vida da classe trabalhadora.
15: O parlamentar também afirma que a mudança representa um ganho para a economia e destaca a participação de trabalhadores, dos parlamentares e do governo federal na aprovação da proposta. Para Ayrton Faleiro, a medida garante mais dignidade aos trabalhadores brasileiros.
21: A aprovação do fim da escala 6x1, estabelecendo 2 dias de descanso para a classe trabalhadora, para cuidar da família, para cuidar da saúde, para cuidar do esporte, para cuidar da sua religiosidade, é um ganho fundamental para a nossa economia. Quem está de parabéns mesmo são os trabalhadores e trabalhadoras do Brasil, que agora vão ter uma condição mais digna para, além do trabalho, uma vida melhor.
0: Saúde.
3: É de Josenildo, do PDT do Amapá, projeto que proíbe a prescrição e o uso de implantes hormonais para fins estéticos ou melhoria do desempenho físico. O projeto prevê que esses produtos somente sejam indicados para diagnóstico compatível e respaldo científico.
4: Josenildo propõe que farmácias e estabelecimentos registrem o profissional responsável, o paciente, a composição e o lote de cada implante. O congressista explica que o registro de cada implante permite identificar prescrições que usam diagnósticos médicos como justificativa para fins estéticos.
0: Previdência.
3: Eduardo da Fonte, do PP de Pernambuco, apresentou o projeto que determina o pagamento provisório do benefício de prestação continuada quando o INSS não analisar o pedido em até 45 dias. Ele explica que a implantação deverá ser feita em até 5 dias úteis após o fim do prazo.
4: Eduardo da Fonte esclarece que o pagamento temporário não substitui a análise definitiva do INSS. Ele acrescenta que, se o pedido for negado, o benefício será interrompido depois de assegurado o direito de defesa, sem devolução automática dos valores recebidos de boa-fé.
0: Cultura.
3: Projeto de Adriano do Baldi, do PP de Goiás, inclui o Dia Nacional do Povo Cigano, celebrado em 24 de maio, no calendário oficial de eventos nacionais. Ele explica que a medida visa incentivar a realização de campanhas educativas e de combate a estereótipos.
4: Embora 24 de maio já marque o Dia Nacional do Cigano, Adriano do Baldi diz que o reconhecimento oficial da data vai dar mais visibilidade a esta comunidade histórica e vai fortalecer o acesso a direitos básicos como documentação, saúde, educação e moradia.
3: Pastor Diniz, do União de Roraima, é favorável à renovação da permissão para que a Rondovisão Rondônia Rádio e Televisão continue operando uma emissora de rádio FM em Ji-Paraná por mais 10 anos.
4: O relator da proposta na Comissão de Comunicação afirma que a documentação apresentada pela empresa atende às exigências legais e às normas do colegiado. Por isso, o pastor Diniz defende a homologação do ato do Poder Executivo pelo Congresso Nacional.
0: Educação.
3: Projeto de Da Vitória, do PP do Espírito Santo, prevê descontos a participantes do FIES com pagamentos em dia ou em atraso de até 90 dias. Ele argumenta que a proposta permite que o beneficiário quite a dívida à vista sem pagar juros e multas, com desconto de até metade do valor financiado.
4: Da Vitória também propõe parcelamento em até 150 meses, com eliminação de juros e multas, além de desconto de até 30% sobre a dívida principal. O deputado disse que as renegociações devem alcançar os bons pagadores, desde que não provoquem perda de receita para o fundo estudantil.
0: Votação.
3: Em reunião com o presidente da República, os presidentes da Câmara, Hugo Mota, e do Senado, Davi Alcolumbre, definiram os projetos que terão prioridade na semana de esforço concentrado do Congresso. O repórter José Carlos Oliveira tem os detalhes.
22: Os presidentes da Câmara dos Deputados, Hugo Mota, e do Senado, Davi Alcolumbre, se reuniram com o presidente Lula no Palácio Alvorada e definiram 5 propostas com prioridade de votação entre 1º e 4 de setembro, último esforço concentrado do Congresso antes da eleição de outubro. 4 propostas já foram aprovadas pelos deputados e estão em análise no Senado. O fim da escala 6x1 de trabalho semanal, a chamada PEC da Segurança Pública, a Política Nacional de Minerais Críticos e Estratégicos e os incentivos fiscais para a instalação de data centers no Brasil, batizados de Redata. O presidente da Câmara, Hugo Mota, elogiou a possibilidade de avanços legislativos por meio de diálogo e cooperação institucional.
23: Mais feliz ainda de ver essas matérias que passaram na Câmara, como a PEC da Segurança, a PEC do fim da escala 6x1, O projeto dos minerais críticos, que é um projeto estratégico para o país, de soberania nacional, e também o REDATA, que além do ponto de vista dos investimentos que o Brasil irá receber, nós teremos condição também de armazenar os dados da população brasileira aqui em nosso país, não mais dependendo de outros países.
22: O quinto item da pauta prioritária é a medida provisória que zera temporariamente a chamada taxa das blusinhas, ou seja, a cobrança do imposto de importação federal de 20% sobre remessas postais internacionais de até $50. Hugo Mota lembrou que a medida provisória perde a validade em setembro, com riscos de prejuízos para milhões de brasileiros que compram pela internet. Mota indicou o deputado Reginaldo Lopes, do PT de Minas Gerais, para presidir a comissão mista sobre o tema. Os deputados aprovaram a PEC da segurança em março. O texto garante mais recursos para o setor, inclusive por meio da destinação de dinheiro arrecadado com as BETs para o Fundo Nacional de Segurança Pública e o Fundo Penitenciário Nacional. O fim da escala 6x1 foi aprovado pela Câmara em maio. O projeto prevê jornada de 40 horas semanais em 5 dias, com 2 de descanso e sem redução de salário. Também em maio, os deputados aprovaram a Política Nacional de Minerais Críticos, com incentivos governamentais à exploração de minerais considerados fundamentais na produção de tecnologias, como smartphones, carros elétricos e sistemas militares. O projeto de lei do REDATA, Regime Especial de Tributação para Serviços de Data Center, foi aprovado pela Câmara em fevereiro. Da Rádio Câmara de Brasília, José Carlos Oliveira.
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6: Economia.
4: Doutor Luiz Ovando, do PP de Mato Grosso do Sul, defende a proposta de emenda à Constituição que amplia a imunidade tributária para igrejas e entidades filantrópicas. O texto já foi aprovado na Câmara e seguiu para análise dos senadores.
16: O deputado afirma que a medida fortalece o trabalho social desenvolvido por igrejas e organizações beneficentes, ampliando recursos destinados ao atendimento da população. Doutor Luiz Ovando acrescenta que a proposta prevê mecanismos de devolução tributária para evitar cobranças consideradas excessivas.
7: Quando você compra uma lâmpada, compra alguma coisa em supermercado, então isso tudo é tributado. Então, se já está tributado e o cidadão, membro da igreja, já paga imposto de renda, se ele tiver uma empresa, ele também recolhe esse valor, nós estamos aqui, através dessa PEC, defendendo o fato de que as instituições e também as filantrópicas que prestam serviço à comunidade sejam isentadas, sejam imunizadas, vamos dizer assim, desse recolhimento. E se acontecer, isso seja devolvido através de um cashback.
4: Zé Neto, do PT da Bahia, apresentou o projeto que cria o programa Fazer o Bem para a Melhor Idade, que permite a empresas abater do imposto de renda valores destinados a idosos que vivem em asilos ou casas de repouso.
8: E o que que nós queremos? Que nesse projeto a gente vai atender os idosos com rendimentos mensais inferiores ao limite da isenção de imposto de renda que estejam nos abrigos de idosos e casas de idosos. Que a tendência é que isso cresça muito. Quem dá assistência a esses idosos? Como vão ser assistidos? Cada dia você tem menos pessoas na família e você vai ter muito mais pessoas que não vão ter esse atendimento, e isso é uma forma de dar uma atenção e uma assistência junto com a ordem governamental, com o Estado, município, Estado, União, para que a gente possa diminuir essas dificuldades que são vividas pelos idosos no Brasil.
16: Zé Neto explica que, pelo texto, cada empresa poderá apoiar até 3 idosos com abatimento limitado a 5% do imposto devido por ano. Para ter direito ao incentivo, a pessoa jurídica deverá obter o certificado amigo do idoso após a habilitação junto à Receita Federal.
4: Bandeira de Melo, do PV do Rio de Janeiro, é um dos autores da proposta de emenda à Constituição que busca preservar incentivos estaduais e municipais a projetos culturais e esportivos após a reforma tributária. O texto permite que empresas continuem apoiando iniciativas desses setores com abatimento de parte do imposto devido.
16: Bandeira de Melo alerta que a substituição do
3: ICMS e do ISS pelo novo imposto sobre consumo pode abrir brecha para a extinção de mecanismos usados hoje no financiamento da cultura e do esporte. O objetivo da proposta é criar regras nacionais uniformes sobre o tema.
4: Termina agora o Jornal Câmara dos Deputados, produzido pela Rádio Câmara, com trabalhos técnicos de Wellington Teles e apresentação de Luciana Vieira e Val Monteiro. Boa noite.
3: A Voz do Brasil volta amanhã. Uma boa noite para você.
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10: 10 e 5.
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16: Alô, meus amigos, estamos chegando com mais uma edição do nosso painel Flashback no seu rádio. Hoje, quinta-feira, dia de mais uma edição do nosso painel, com muita saudade, com muita recordação. E abrindo o programa de hoje, vamos recordar uma música do universo country. Sétimo single lançado pela cantora Shania Twain, do álbum Coming Over, lançado nas rádios dos Estados Unidos no início de 1999, do qual se tornou um grande sucesso, atingindo o top 10 das paradas da Billboard e das paradas country da Billboard, permanecendo no top 10 durante 2 semanas. A música expressa a força e autoestima feminina e se tornou um dos maiores sucessos de Shania, vencendo o Grammy de melhor performance vocal country feminina no ano de 2000. Foi a canção de abertura de ambas as turnês mundiais de Twain, Come On Over Tour e Shania Twain Up Tour, e foi certificada pela RIAA como single de ouro em 2006, com mais de 500 mil downloads digitais. A música foi interpretada pela vencedora do American Idol, Carrie Underwood, durante a 4ª temporada, e por Britney Spears no filme Crossroads. Foi incluída na trilha sonora da novela brasileira Laços de Família em 2000, e também foi utilizada em 2004 no comercial de TV da Chevrolet, em que um grupo de homens estão viajando em um dos veículos e um deles começa a cantar junto com muito entusiasmo com a gravação de Twain, a partir da narrativa do sexo feminino, para o desconforto de seu

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1: O nosso programa vai indo pro primeiro intervalo. Daqui a pouquinho eu volto com mais saudade, com mais recordação, com mais Painel Flashback.
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1: 10 e 20.
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1: 10:21.
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1: Painel Flashback de volta no seu rádio nessa quinta-feira gostosa, recordando grandes sucessos. Vamos mais uma vez ao ano 2000. YouTube, Beautiful Day, no Painel Flashback.
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2: O nosso painel Flashback volta daqui a pouquinho. Fique ligado.
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4: 10:35.
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2: FM. 10h38. 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
3: Estamos de volta com mais Painel Flashback nessa quinta-feira gostosa, recordando grandes sucessos do passado. Creedence Clearwater Revival, Up Around the Bend. No Painel Flashback.
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1: Fique ligadinho porque eu já volto. Vou tomar um cafezinho quentinho e já volto, tá? Com muito mais.
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2: 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E no horário da tarde, depois de meio-dia em diante, estarei na cidade de Tucano, no Hotel Tucano. Isto na sexta-feira, dia 11 de setembro, em Pombal, pela manhã e à tarde, em Tucano.
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1: 10:50.
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1: Muito bom, estamos de volta com mais Painel Flashback, com mais saudade no seu rádio. Recordando parceria do ano de 2005, a ilustre Cyndi Lauper, regravando seu próprio sucesso, juntamente com a cantora Sarah McLachlan, numa versão maravilhosa do grande hit Time After Time. É saudade, é Painel Flashback.
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1: Programa terminando nessa quinta-feira, mas amanhã eu volto com mais saudade, com mais recordação. Forte abraço do seu amigo Dani Alexandre. Até amanhã. Tchau, tchau, gente.
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1: 11.6.
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1: Oi, meus amores, tudo bem? Chegando por aqui o nosso Viagem Musical, aquela viagem que nos teletransporta para momentos inesquecíveis. 27 de agosto hoje, quinta-feira chega e uma nova viagem também. Tem dias que tudo que a gente precisa é de uma boa música, né? Para deixar a rotina mais leve, para deixar aquela sensação de tranquilidade, trazendo lembranças, despertando sorrisos ou simplesmente, né, nos embalando. E hoje a seleção está cheia de músicas que atravessaram o tempo, continuam fazendo parte aí da nossa companhia. E Madonna é a primeiríssima de hoje pra gente começar muito bem a nossa quinta.

0: maravilha de companhia. Aqui o Viagem Musical trouxe pra vocês Zélia Duncan, Enquanto Durmo, e Eduardo Costa, Antes de Voltar pra Casa. Já já vem mais um bloco cheio aí de representatividade. Então continua com a gente, já já curta mais sucessos.
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2: 11:19.
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2: Meus amores, a gente retorna com você com essa viagem perfeita, com essa viagem de lembranças, né? Músicas que colocam a gente pra cantar, tem outras que aquecem o nosso coração e tem aquela que parece ter sido feita pra acompanhar uma fase especial da nossa vida. Queen, abrindo o bloco com Sonzeira.

0: Gente, aqui fechou a nossa segunda sequência, Rio Negro e Solimões, Frio da Madrugada, e Roberta Campos com Nando Reis, De Janeiro a Janeiro. Linda demais, né? Já eu volto, a Roberta Campos já abre mais uma, faz uma dobradinha com a gente aqui na programação. Tem muita música boa pela frente ainda.
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0: 11:33.
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0: 11:33.
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5: Viagem musical de volta, é o terceiro bloco. É, chegamos à segunda parte do programa e a gente quer abrir muito bem. Roberta Campos abre com Minha Felicidade.
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0: Você curtindo, você que tá com a gente na audiência, na companhia, teve aqui Ace of Base, Altered Ones, aqui na programação, no último sucesso da nossa terceira sequência. Milionário José Rico cantando Moça. Uma atrás da outra, né? Instantes, último bloco, e pode esperar. Ainda tem grandes sucessos pra fechar a nossa edição.
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2: Estamos no seu rádio de volta, último bloco chegando. Que tal aproveitar essas últimas músicas para deixar a nossa quinta mais leve? Às vezes uma boa canção é exatamente a pausa que a gente precisava. Bora lá? Taylor Dane, Tell It In My Heart. Aqui na programação, então puxando as últimas de hoje.

0: Fechando, gente, fechando todas, Skank, vou deixar e dou a vida por um beijo sertanejo daqueles com Zezé de Camargo e Luciano na nossa quinta-feira. Assim terminamos mais uma edição do Viagem Musical. Amanhã é sexta, a gente fecha a semana com muito mais atrações, uma seleção especial e, claro, conta com a sua audiência. Espero você. Até lá.
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2: Meia-noite e cinco.
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Oi, amigo ouvinte, que delícia ter você aqui no Love Nejo, nosso programa sertanejo romântico, né? Coloque a sua bota, coloque seu chapéu, aperta a fivela, que a partir de agora é o Love Nejo que vai fazer você viajar nesse mundo gostoso. Liberando o WhatsApp e as redes sociais, você participa assim como o Lucas Eduardo de Santana, né? E a Amanda Cristina de Macapá. Muito obrigada a todos que começam o nosso programa juntinho com a gente. Avisa pra todo mundo, a Aline Motos já está no ar.

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1: Meia-noite e 18.
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1: Meia-noite e 18.
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1: Meia-noite e 18.
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2: Já estamos de volta e tem amor que a gente procura durante anos e não encontra. E tem amor que simplesmente aparece, senta do nosso lado e muda tudo. Gente, às vezes começa numa conversa despretensiosa ou numa amizade, encontro, né? Que parecia não ter importância. E quando percebemos, aquela pessoa já faz parte da nossa vida e do nosso pensamento. Olha com cuidado, às vezes você está vivendo esse momento e não está prestando atenção. Vamos com mais na programação.
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0: anotou aí?
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2: 12:32.
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2: 12:32.
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5: Eu estou de volta com Marcos Vinícius de Cabo Frio. Oi, Aline. O meu amor apareceu justamente quando eu tinha decidido ficar sozinho. Eu tinha terminado um relacionamento complicado e dizia para todo mundo que eu não queria mais ninguém. Aí conheci a Ana, que hoje é minha esposa. Estamos juntos há 9 anos. Por isso eu sempre digo, quando o amor tem que chegar, ele não pergunta se a gente está preparado. Só vive. É isso, Marcos. É verdade, né? A gente fecha a porta, mas nem imagina que o amor pode aparecer no dia seguinte na nossa vida. E permita-se você também a viver grandes amores. Vamos com mais na programação.
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0: Boa noite, Uberlândia! Faz barulho aí, Uberlândia, que eu quero ouvir! Que coisa linda, galera! Obrigado!
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1: Pombal FM. 12:44.
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1: 12:44.
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6: É isso, já estamos de volta, eu estou aqui sempre com você, você pode participar com a gente pelo WhatsApp ou pelas redes sociais. E tem aqueles momentos que a gente escolhe uma roupa 3, 4 vezes até achar que a roupa perfeita nos coube. O perfume é aquele caprichado com aquele friozinho da barriga. E quando a pessoa que marcamos de encontrar demora 5 minutos, parece que demorou 1 hora, né? Sabe o que que é isso? É o primeiro encontro, é a volta das pessoas que desacreditaram no amor e agora estão dando aquela chance. Gente, pode virar apenas uma lembrança, tá? Ou pode virar casamento, filhos, família, uma vida inteira de histórias. Por isso, eu quero perguntar a você. Você lembra onde aconteceu a virada de chave da sua vida? Quando você permitiu que o amor entrasse de verdade em você? Manda pra cá, que eu quero todos participando. Vamos com mais na programação.
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2: Todo mundo tem. Aquela pessoa?
3: Tem.
2: Lógico que tem.

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1: Uma e uma.
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3: Eu já estou de volta e eu quero agora diminuir um pouquinho a luz da sua imaginação, porque tem momentos que o rádio deixa de ser apenas música e vira companhia. E alguém pode sussurrar no seu ouvido falando o seguinte: fica mais um pouco, mesmo que o relógio diga que é tarde, fica até o silêncio entre nós virar uma conversa que ninguém precisa explicar. Fica, vai, fica enquanto a noite passa, enquanto o mundo corre lá fora, porque quando você está aqui, parece que a vida perde a pressa. Quem mandou essa daí foi o Beija-Flor mandando pra Flor. Que romântico. Ah, eu amo. Participe você também aqui do nosso programa. Vamos com mais na programação.
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1: 1:17. 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
3: Eu já estou de volta e tem mais uma ouvinte aqui participando, é a Renata Carvalho, de São Pedro da Aldeia, Araruama. Oi, Aline, meu primeiro encontro com meu marido aconteceu, foi numa praça, sabia? A gente não tinha dinheiro pro restaurante, cineminha nem nada sofisticado. Compramos, foi 2 refrigerantes e ficamos conversando durante horas. Hoje temos a nossa casa, nosso carro, uma filha linda, mas quando passamos naquela praça, eu sempre lembro da nossa história e comento com ele. Foi aqui que tudo começou. É isso, que lindo, Renata, é isso. Bons momentos é para ser recordado e bem vividos. Faça como a Renata, participe você também. Vamos com música na programação.
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0: Obrigado, senhoras e senhores.
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0: E assim eu finalizo mais um programa. Espero que você tenha aproveitado de verdade, tá bom? Eu faço com muito carinho pra você. Então, ó, continue ouvindo a nossa programação. Aquele abraço. Tchau, tchau.
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4: 33.
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6: 1:33.
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Estamos. Yeah. E que bom, hein? Sexta-feira chegando por aqui. Chegou também a hora de colocar a semana no modo mais leve. Eu sou o Júnior Pinheiro e está começando mais uma edição do nosso Songs of Love para falarmos de amor e músicas. Hoje, sexta-feira, dia 28 de agosto, e pelas próximas 2 horas, a gente vai deixar a música fazer companhia para você. Se a semana foi intensa, dá uma respirada. É hora de relaxar, lembrar de coisas boas e deixar o coração escolher o que quer ouvir. E você, conta pra mim, o que que você quer ouvir? Coisas suaves, bem de leve? Então, acessa agora o nosso site pedidomusical.com.br, seleciona lá o Songs of Love e manda aquele alusão bem especial, que eu vou te atender com muito carinho, combinado? Vamos começando muito bem, então, com Emmylou Harris. Este é o nosso Songs of Love.

0: Steady, aqui no Songs of Love para todo o Brasil. Sexta-feira tem aquele jeito diferente de chegar, não é mesmo? A gente olha para trás e pensa, passou rápido. E no meio da correria, talvez tenha faltado tempo para dizer para alguém, você é importante para mim. Se ainda não disse, nunca é tarde. Dá tempo de você mandar aquele alô especial no WhatsApp, na rede social, ou se está aí pertinho de você, fala. Você é importante para mim. A gente vai fazer o seguinte agora, vamos dar uma paradinha. Daqui a pouquinho eu estou de volta, hein? Tem muito sucesso
1: por aqui. 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
3: 1:52. 1:52.
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0: Muito bem, voltamos aqui no Songs of Love. E você, como é que você está? Tudo bem? É a nossa sexta que continua com muito amor, que é novidade. Tem amor que já conhece nossos defeitos e ainda assim escolheu ficar, não é mesmo? E tem amor que simplesmente faz a vida parecer um pouco mais leve. Vamos de música? Fleetwood Mac, Songbird, aqui no Songs of Love. Para falarmos de amor e músicas, aumenta aí.

0: Baby Nelly, aqui na programação mais gostosa. E você quer mandar uma música para fechar a semana com alguém especial? Então acesse o nosso site pedidomusical.com.br. Não se esqueça, tem que selecionar os Songs of Love, combinado? Já já estou de volta.
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3: 2:09.
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3: 2:09.
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0: Aqui no Songs of Love para todo o Brasil. E que alegria de estar aqui com você. Olha, uma coisa bonita no amor é quando a pessoa se torna parte das pequenas coisas. Você vê alguma coisa e pensa nela. Ouve uma música e lembra dela. Vive um momento e já imaginou como seria compartilhar. E é aí que você percebe, tem alguém ocupando um espaço especial na sua vida. Acredite nisso. E essa vida fica muito mais suave, muito mais linda, muito mais alegre. Mariah Carey.

0: demais, hein?
1: Yeah.
0: Money Long, aqui no final da primeira hora. Um Songs of Love, fica uma pra você, hein? Carinho não é exagero quando é verdadeiro. É cuidado colocado em pequenas atitudes. Se alguém é importante na sua vida, demonstre. Bom, a gente vai fazer o seguinte. Vamos dar uma paradinha nesta sexta-feira, hoje dia 28. Daqui a pouco eu volto com a segunda hora.
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4: 2:23. 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
4: 2:23.
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0: Muito bem, estamos de volta à segunda hora do Songs of Love nesta sexta-feira. A semana está terminando, mas nossa noite continua. Então aumenta um pouquinho, o som fica aqui comigo, que está bom demais de estar aqui com vocês. E como eu fico feliz, hein, de estar aqui todos os dias para viajarmos no planeta chamado amor. E você, tá tudo bem por aí? Já mandou aquele recadinho para aquele seu amor bem especial? Manda lá. Tenho certeza que essa pessoa vai adorar, hein?

0: mais em Teyana Taylor aqui no Songs of Love. Uau! E aquela pessoa que faz a sua semana melhor? Que tal mandar uma música para ela? Acesse lá o nosso site pedidomusical.com.br. Não se esqueça, seleciona o Songs of Love e participe. Manda aquela dedicatória bem especial, que ela pode até parecer simples, mas para quem recebe, pode significar muito. Tenha certeza disso, tá bom? Esse é o nosso Songs of Love, claro, não se esqueça. Me segue lá no meu Instagram, @JuniorPinheiroVoz, e também no meu canal no YouTube.
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3: 2:36.
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3: 2:37.
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0: Bom, a gente continua por aqui no nosso Songs of Love. Tem música que combina com o começo de uma história. Tem música que combina com uma saudade. E tem música que simplesmente combina com aquela pessoa. Hoje, deixa a música escolher uma lembrança pra você. Youth Club. Comentei.

0: Alan Kutcher, First Fall, aqui no Songs of Love. No final de semana, uma coisa fica ainda mais clara. Tenha certeza disso. A gente pode ter mil compromissos, mas são as pessoas que fazem os momentos terem significado. Então valorizem quem caminha ao seu lado e continue comigo também no meu Instagram e no meu YouTube, @JuniorPinheiroVoz. Tá bom? A gente vai dar uma paradinha. Espero você por aqui, hein? Não sai daí.
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3: 2h49. 2h49.
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0: Muito bem, voltamos no último bloco aqui do Songs of Love. É, último bloco desta semana e ainda da nossa próxima música. Guarde esta. Não deixe o orgulho falar mais alto que o carinho. Às vezes, um simples "eu sinto sua falta" pode aproximar dois corações. É isso mesmo. Agora vamos para mais uma música. Sadie Jean.

0: Dinner. E assim a gente encerra mais uma semana aqui do Songs of Love. Obrigado por estar comigo, por participar, por mandar o seu pedido e por dividir as suas histórias. Foi uma semana maravilhosa, não é mesmo? Falando de amor através de música. Segunda-feira a gente volta com muito mais sucesso por aqui e eu espero você, combinado? Beijo, paz, luz e alegria e até lá. Tchau, tchau.
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2: 3 e 3.

0: Sorocaba!
1: Cristiano Araújo!
2: Bom demais,
1: rapaz, parabéns por esse show maravilhoso.
3: Obrigado, cara.
4: 3:23.
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1: FM. 3:30.
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1: Alô, minha gente, alô, meu povo, tá tudo bem por aí? Sertão Caboclo na área, hein? Sertão Caboclo chegou, é. Aqui o filho chora e a mãe não vê, aqui o bicho pega com muita moda sertaneja raiz, mas não é só moda do passado, não, não, tem moda do presente também, a nova geração também das caras por aqui, tocando aqueles modão bonito, aqueles modão que embala a gente aí no trabalho, no dia a dia, aqueles modão que embala a gente também, o nosso coração. Muito obrigado pela sua companhia, viu? Sei que tem muita gente esparramada aí pela cidade, pela área rural também. Tem muita gente curtindo e acompanhando o nosso programa de ponta a ponta. Então fica aquele abraço, aquele carinho e o convite para você ouvir o melhor da viola caipira. Geraldo Viola e Pantanal para começar, Azulão do Reino Encantado.

0: Carmen Silva, Mocoque Paraíso Sinuelo, teve Biai Dino Franco, a Sementinha. Passou também Geraldo Viola e Pantanal, Azulão do Reino Encantado. Só moda boa para quem curte realmente o que há de melhor no sertanejo raiz. Daqui a pouquinho tem Léo Canhoto e Robertinho.
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Eita, coisa boa! Pensa num programa chiquetoso, né? É o Sertão Caboclo, referência em moda de viola. É o programa que te acompanha aí todos os dias, com 2 horas de programação, dando destaque para aquilo que tem de melhor no nosso sertão, que é a nossa cultura caipira, né? Que a gente tem tanto orgulho. Olha lá, você que queira participar aqui do programa, pode mandar o seu alô através do pedidomusical.com.br, tá bom? Você pode acessar aí do seu computador, do tablet e mandar pra cá o seu abraço, pedir o seu modão também, fica à vontade, tá bom? pedidomusical.com.br. Léo Canhoto e Robertinho chegando, a viagem.

0: No Batido do Pagode, Breno Reis e Marco Viola. Teve Durval e Davi, O Seu Retrato, Luizinho e Limeira, Solteiro M.O., Léo Canhoto e Robertinho, A Viagem. Modão bonito, modão jeitado pra todo mundo que tá aqui acompanhando o nosso programa, sintonizado com a gente, ouvindo o melhor do sertanejo raiz.
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1: Já voltamos aqui com Sertão Caboclo, senhores e senhoras. É música boa para todo mundo que tá aí curtindo, para todo mundo que tá aí acompanhando a nossa programação. Muito obrigado pela audiência, muito obrigado pela sintonia. Tem muita gente participando, pedidomusical.com.br. Quero mandar um abraço bem especial lá pro Vando Andrade dos Santos. Ê, Vandão! Obrigado, viu? Quero mandar um abraço para todos os ouvintes que escutam a programação, né? É só música maravilhosa, hein? Amo a programação da rádio. Ô, Vando, obrigado, meu querido. Nome de cantor e cantor dos melhores, né, da música popular brasileira. Meu amigo, um grande abraço para você aí, para todo mundo. Muito obrigado pela sua audiência, pelo seu carinho aqui com a gente, tá bom? Participe sempre que quiser, já sabe como é que funciona, né? Perdidomusical.com.br. A Josiane tá aqui com a gente também, mandando lá pra Érica, pro tio Ney e também pro vô o Nelsinho, que tá aí curtindo a nossa programação. Eita, coisa boa, só tomando um cafezão, Nelsinho. Vamos lá, mais uma, João Mulato e Douradinho, Meu Baú da Saudade.

0: Atenção, senhor Manuel. Pode falar. Cabine 2.
1: Alô? Alô, meu amor. Tudo bem em casa?
2: Tudo bem, querido.
1: E as crianças, como vão?
2: Tudo bem. Quando você chega?
1: Dentro de 5 dias estarei em casa, se Deus quiser.
2: Volte logo. Já estamos com saudade.
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0: Pato, modão bonito com Garcia Zé Matão, teve Zeta Pérez Teodoro, telefonista, Guilherme Gustavo, pica d'água, João Mulato e Douradinho, meu baú da saudade. Moda boa pra todo mundo que tá aqui nos acompanhando com as emoções do Sertão Caboclo.
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0: 4:22.
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0: 4:23.
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4: Chama na bota, Sertão Caboclo, seu programa de modão de viola preferido. É isso aí, minha gente, alô moçada. Vamos lá, embarcando aqui na programação da nossa rádio com muito modão sertanejo caipira. Quero mandar um abração especial lá pro Alan, que tá acompanhando o nosso programa, mandando um abraço bem especial lá pro Zé Vitor, o Paulão, que tá na nossa audiência, que tá na nossa companhia também. A Maria Eugênia, muito obrigado pela companhia. O João Vitor, mandando pra tia Sandra também, pra Cassiana e todo o pessoal lá, sintonizados aqui na nossa programação. Vamos que vamos, é uma melhor que a outra, é sucesso pra ninguém botar defeito. Me deixa entrar em sua vida, Alain e Aladim.

0: Ponte de Madalena, modão bonito com Silveira e Silveirinha. Teve Suline Marroeiro, Rei da Invernada, Valderi e Misael, ontem Além Aladim, Me Deixa Entrar em Sua Vida. Só moda caprichada para todo mundo que tá aqui na nossa audiência. Daqui a pouquinho eu volto com a segunda hora do nosso programão.
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0: 4:40.
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0: 4:40.
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2: Estamos de volta com Sertão Caboclo aqui na programação da sua rádio preferida. Esta deliciosa sexta-feira, 28 de agosto de 2026. É muito modão caprichado, né? E o programa tá sensacional, sabe por quê? Não é por causa das músicas, por causa da rádio, nem do Kleber Ramos, nem de nada aqui. O programa tá especial demais por causa da sua audiência. É você quem comanda a festa aqui na nossa rádio. Bora lá, abrindo mais uma hora, tem Zé Caboclo e Caboclinho.

0: Sucesso Boiadeiro, modão bonito demais. Com Trio da Vitória, teve Tião Brasil e Carriel, Viola Divina e Ronaldo Viola e João Carvalho, O Vestido. Teve ainda Zé Caboclo e Caboclinho, Boiadeiro Feliz. Tá todo mundo ligado, todo mundo ouvindo o melhor do sertanejão.
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2: 4:52.
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2: 4:53.

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7: Estamos de volta, Sertão Caboclo, o melhor do sertanejo raiz, o melhor da viola. É, e aquela chora bonito, mas chora no bom sentido, né? De tocar os nossos corações, de fazer a gente, com certeza, sentir a vibração, né? Da o sertanejo, a vibração da terra, a vibração das matas, do campo, da lida diária. E quem passou por tudo isso sabe muito bem do que eu tô falando, que é exatamente isso que tem o poder da viola, que tem o poder a música sertaneja, né? Nos levar, né, para outras épocas, outros lugares, sentir realmente o poder da natureza. Esse é o programa Sertão Caboclo. Eu tô com você aqui todos os dias, 2 horas, com o melhor da viola. Bora lá que tem carreira e carreirinha agora chegando, missão cumprida.

0: Felipe Falcão, Decisão, Zé Carreira e Carreirinha, ainda teve Telefone Maldito, Irmãs Freitas e Voninho e Carreiro e Carreirinho, Missão Cumprida. Só modão bonito. Gente, daqui a pouquinho tem mais, tem as saideiras, não desgruda não.
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9: Alguém aí pediu um modão sertanejo romântico, uma moda sertaneja caprichada. É, a gente tocou muita moda de viola, muita guarânia, né? Catira. E agora tá na hora de tocar aquela música romântica de enaltecer os corações apaixonados. Aqui no cantinho final do Sertão Caboclo tem Amado Batista. Casa Bonita.
10: Essa é uma das mais pedras do show pra mim. Vamos lá. Quem não gosta de uma casa bonita? Que mulher que não gosta, né? Os homens também, né? Vamos lá.

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1: Nossa Senhora.

0: Deus abençoe. Será?
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2: É, meus senhores e minhas senhoras, ouvintes desta emissora, o programa Falando ao Coração, com o professor Irmão Cachoeira, o programa da revelação espiritual. Um programa já registrado em toda esta região como o maior programa espírita que já se apresentou aqui. Mas é necessário ter força para ganhar uma guerra. Mas é preciso coragem para se render. É preciso ter força para estar certo. Mas é preciso coragem para ter dúvida. É preciso ter força para se manter em forma. Mas é preciso coragem para ficar de pé. É preciso ter força para sentir a dor de um amigo. Mas é preciso coragem para sentir as próprias dores. É preciso ter força para esconder os próprios males. Mas é preciso coragem para demonstrá-los. É preciso ter força para ficar sozinho. Mas é preciso coragem para pedir apoio. É preciso ter força para amar. Mas é preciso coragem para ser amado. É preciso ter força para sobreviver. Mas é preciso coragem para viver. Pois é, se você é do tipo que só quer ficar sentado no trono de um apartamento, com a boca escancarada, cheia de dentes, esperando a morte chegar, é hora de mudar. Você está com o programa Falando ao Coração, com esses esclarecimentos, com essas entrevistas. Já é um bom começo, se ouvir o nosso programa ou comparecer. Agora você vai respirar fundo e dizer a si mesmo que é hora de mudar para melhor. Agora sim, você poderá ouvir o nosso programa, o programa de um espírita de verdade, e aplicar as dicas aqui explicadas, aqui ditas. Vou começar lhe dando uma logo aqui. Para ser amado é preciso amar. Você deve estar pensando que é uma dica idiota, mas se pensar mesmo nela, verá que quando falta amor em nossas vidas, é porque falta amor em nossos corações. É a tal da lei da atração, da qual você já deve ter ouvido falar, certo?
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7: Quem escreve é um pai feliz. Vamos à sua carta e vamos ver a sua história. Irmão Cachoeira, eu lhe escrevo para te agradecer por tudo que o Senhor fez para recuperar a minha filha. Ela era depravada na cachaça, bebia todos os dias, chegava em casa quebrando tudo. Eu mandei o Senhor fazer um trabalho, uma preparação espiritual. A minha filha está recuperada, deixou de beber e hoje é uma filha maravilhosa. A minha alegria é tão grande que eu resolvi escrever para o Senhor por ter tirado a minha filha do vício da embriaguez. Só tenho a agradecer primeiramente a Deus, depois ao professor Irmão Cachoeira. Assina, pai feliz. Meu caro amigo, pai feliz, muito obrigado por sua carta. E saiba que nunca mais a sua filha irá beber. Ela está protegida por um espírito de luz que está iluminando, protegendo e defendendo a sua filha. E daqui para frente é só paz, amor e felicidade. E bebida nunca mais, pois eu fiz esse trabalho com muita garantia para que sua filha deixasse de beber, nunca mais tocasse nesse vício maldito que destrói vidas e mais vidas. E qualquer outro problema, você pode me procurar. Eu, porque este aí não te perturbará jamais. Aqui estão chegando as cartas, os depoimentos e as provas do nosso trabalho.
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9: Vamos trazer mais outra leitura de carta. Desta vez aqui é uma negociante, né? Uma negociante feliz. Obrigado por sua carta. Estou lhe escrevendo esta carta para o programa Falando aos Corações. Através da minha carta, quero lhe agradecer por tudo que o Senhor fez
2: para trazer alegria e felicidade para mim e toda a minha família. Professor Cachoeira, acredito que o senhor se lembra de mim. Aquele dia em que lhe procurei, eu era uma mulher triste, aflita e preocupada, porque nosso comércio estava se acabando, prejuízos e mais prejuízos, tudo indo de algo abaixo. Dava um passo para frente e 8, 10 passos para trás. Pelejava para subir, mas só fazia cair. A única coisa que aumentava era a desunião dentro da minha casa. Fiquei preocupada, triste, porque nosso comércio, que era bastante grande, estava indo para o nada. Professor, procurei algumas pessoas, me prometeram resolver, mas cada dia que passava a situação piorava. Cada vez mais, um dia pela manhã, ouvindo seu programa, notei suas palavras que o senhor é diferente dos outros. É homem de muita experiência, exatamente por isso resolvi lhe procurar. O senhor fez uma consulta espírita e descobriu tudo na nossa casa, que era inveja e olho grande. Até trabalhos diabólicos já tinham mandado fazer para fechar nossa vida e acabar com tudo que era nosso. Acreditei no senhor, mandei fazer uma cura espiritual. E hoje tenho a felicidade de escrever para agradecer no programa Falando aos Corações. Professor Cachoeira, os prejuízos acabaram. Tudo de ruim foi embora. A união voltou a reinar na minha casa. O nosso comércio está crescendo dia a dia. Enfim, a felicidade para toda a minha família. Exatamente isso, resolvi escrever esta carta para te agradecer. Inclusive, quero dizer que aqui onde moro, o seu programa tem uma grande audiência. É muita gente, e muita gente já te conhece, professor. Obrigado, de coração, quem se assina é uma comerciante de coração. Minha cara amiga, obrigado por sua carta, e saiba que sempre que precisar, estarei pronto para te ajudar, para te servir. Assim como ajudei nesse problema, fiz um trabalho espiritual. Foi retirada a inveja e o olho grande da sua vida, da vida de vocês, desmanchando trabalhos que tinha feito e tinha fechado os caminhos. E agora estão abertos. O embaraço foi retirado. O espírito de luz, a partir do momento que foi feito o trabalho, está acompanhando a sua família. Está iluminando e protegendo. Então, minha querida, aqui para frente é só paz, felicidade e alegria para você e toda a sua família. Seu nome, o nome de seus filhos, seu esposo, estou colocando em minha corrente de fé. Boa sorte e obrigado por sua carta.

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1: Como é o nome do senhor?
2: Edivaldo Pinto de Souza.
1: Edivaldo, como é que tá a tua situação agora? Como era a tua vida, Edivaldo? Pode dizer. Vivia na bebedeira?
2: Vivia na bebedeira. Hoje em dia, graças a Deus, primeiramente agradeço a Deus. Aí, de Deus para baixo de Deus, agradeço meu irmão, porque ele me tirou da cova, me livrou de muitos problemas. E agora já estou continuando me encontrar com ele de novo, porque eu estou com os problemas muito ruins. Sobre uns assuntos que só para mim mais é diferente.
1: Então vai resolver outros agora, que isso aí foi resolvido, né?
2: Foi.
1: O lado da bebedeira foi resolvido. Foi,
2: graças a Deus.
1: Você vivia na cova,
2: vivia, com certeza.
1: E agora vai resolver um problema de saúde.
2: De saúde,
1: é isso. E o seu problema da cova era bebedeira, não era isso?
2: Era bebedeira.
1: Mas como é, onde é que o senhor mora?
2: Campo do Silva, endereço Campo do Silva.
1: Falou, foi no Esmeralda Hotel, não foi?
2: Isto foi, com certeza.
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1: Como é o nome do senhor?
3: Narciso.
1: Narciso, como é que tá a tua situação agora?
3: A situação tá bom demais, Irmão Cachoeira, eu tô feliz demais. Em nome de Jesus, primeiramente Deus, segundo o Senhor, que meus caminhos eram fechados demais. Hoje eu nunca passei uma semana com 50, 10 contos no bolso, e hoje já me sobra dinheiro no bolso. Já tô querendo comprar uma montada, que eu nunca pude possuir uma montada, e eu tô feliz demais. Tô feliz demais, meu cachorro.
1: Mas o senhor sabe que tudo isso foi perseguição, né?
3: Foi perseguição.
1: E como é o nome do senhor completo?
3: É Narciso Carneiro.
1: Mora onde, Narciso?
3: Moro no... perto de Serra Holândia, num povoadinho que chama Alto do Coqueiro.
1: O senhor falou comigo que foi no Esmeralda Hotel, não foi?
3: Foi
1: no Jacobina. Então vamos agradecer a Deus. E as dores de cabeça passaram?
3: Passou, graças a Deus. Não senti mais nada na cabeça, não.
1: Era os caminhos fechados, né?
3: Era.
1: Com perseguição.
3: Era.
1: Pois é, isso aqui é que o Irmão Cachoeira faz. O Irmão Cachoeira faz é isso.
3: Com certeza.
1: Fazer o bem sem olhar quem, né?
3: E aquela prima minha que eu trouxe de capela me disse que já tá sentindo bem melhora no menino, no rapaz dela.
1: Foi
3: a Regina,
1: a sua sobrinha.
3: É minha prima.
1: Sua prima.
3: Foi a Regina e o Kaique, um que eu trouxe aqui já tem poucos dias. Ele ficou de lhe encontrar
1: lá em Vaza da Roça.
3: Vaza da Roça.
1: Vaza da Roça.
3: Eu não sei se ele...
1: E o menino tá melhor?
3: Ela me disse que tá tendo bem melhor o menino.
1: Graças a
3: graças
1: Deus.
3: Graças a Deus.
1: Que é a sua sobrinha, né?
3: É, minha prima.
1: Aliás, sua prima.
3: É, minha prima,
1: Pois tá bom, muito obrigado.
3: Eu tô muito feliz.
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1: Me dê seu nome aí completo.
2: Manuel Rodrigues de Sá.
1: Mas o senhor mora onde? Diga aí.
2: Eu moro na Sedã.
1: Como era a sua doença, seu problema, que o senhor sentia? Como
2: minha
1: era?
2: Minha doença era aquela resfriado, aquela moleza, aquele desengano na vida, só querendo a vez, pensando em se matar.
1: Quantos anos o senhor tem?
2: A casa via... Quantos anos?
1: Quantos anos o senhor tem?
2: 56.
1: E tava também com impotência? Tava sem ser homem pra nada.
2: Sem homem pra nada.
1: E a casa, o que é que tava acontecendo?
2: Aquelas bagunças, nem tanta coisa na casa, e graças a Deus saiu tudo.
1: Então pronto, né? O nome do senhor completo é?
2: Manuel Rodrigo dos Santos.
1: E mora em Cícero Dantas.
2: É.
1: Então vamos agradecer a Deus primeiramente.
2: E a irmã Cachoeira.
1: E os resfriados das pernas.
2: Saiu,
1: né? Graças então tá bom.
4: 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Então venha falar conosco. A senhora, o senhor que está nos escutando e tem problemas relacionados com o medo, síndrome do pânico, medo de dirigir, medo de estar no meio de festa com muitas pessoas, medo de ser traído, medo de ser assaltado, medo de morrer. Você que tem depressão profunda, tristeza, vontade de se matar, passa noites e noites em claro sem conseguir dormir, preocupado com a sua vida, seu casamento, seu emprego, suas dívidas. 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
5: Meus senhores, chegamos agora ao ponto mais importante de nosso programa. Onde você sempre nos espera todos os dias para fazer conosco a nossa corrente de fé, a nossa corrente de proteção espiritual. Chegou a hora de você pegar aquele paninho branco, coloque perto do seu rádio, a chave de sua casa, a chave do seu comércio, a chave do seu automóvel. Coloque um copo com água, um documento daquela pessoa que esteja desempregado ou queira arrumar um novo emprego, a foto, a roupa daquela pessoa que esteja nos cárceres privados da vida, no leito de hospital, daquela pessoa que bebe e não se domina. Coloca suas dívidas, coloca sua receita médica, coloque seus desejos anotados em um papel e coloque neste papel e neste exato momento. E vamos orar a prece poderosa do programa de hoje.
6: Oração para fechamento de corpo. Justo juiz de Nazaré, filho da Virgem Maria, que em Belém foste nascido entre as idolatrias, eu vos peço, Senhor, pelo vosso sexto dia e pelo amor de meu padecido, que meu corpo não seja preso, nem ferido, nem morto, nem nas mãos da justiça envolto. Pax Deco, Pax Deco, Pax Deco. Cristo assim disse aos seus discípulos: se os meus inimigos vierem para me prender, terão olhos, não verão, terão ouvidos, mas não ouvirão, terão bocas, não me falarão. Com as armas de São Jorge serei armado, com a espada de Abraão serei coberto, com o leite da Virgem Maria serei borrifado, da arca de Noé serei arrecadado, com as chaves de São Pedro serei fechado aonde não me possam ver nem ferir, nem matar, nem sangue.

aquelas três hóstias consagradas que consagrastes ao terceiro dia, desde as portas de Belém até Jerusalém, e pelo meu santo juazeiro, que com prazer e alegria eu seja também guardado de noite como de dia, assim como mandou Jesus no ventre de Virgem Maria. Deus adiante, paz na guia, Deus me dê a companhia que deu a sempre a Virgem Maria, desde a Casa Santa de Belém até Jerusalém. Deus é meu Pai, Deus é meu Pai, Nossa Senhora das Dores, minha mãe, com as armas de São Jorge, serei armado, com a espada de São Tiago,

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0: Olá, bom dia, saudações, Bahia querida, bom dia, 6:04, 6:04, está começando mais uma edição do Voz da Cidade, aqui pela Rádio Pombal FM. Às 6:04, 6:04, a partir de agora, vamos resumir os fatos que aconteceram aqui na nossa região, na Bahia, no Brasil e no mundo. Hoje é sexta-feira, dia 28 de agosto. Hoje é o dia de número 240, pelo calendário gregoriano, faltando 125 dias para acabar o ano na 35ª semana de 2026. Hoje é dia da marcha pelos direitos cívicos, dia nacional do bancário, dia do voluntário. Hoje também é dia do avicultor, que é o profissional ou a pessoa que se dedica à avicultura, ou seja, a criação, reprodução e o manejo de aves para a produção de carne, ovos, penas ou outros derivados. As principais atividades na criação de aves, cuida da galinha, do peru, do pato, das codornas, dos gansos, avestruzes, do controle sanitário, garante a vacinação, a limpeza dos aviários e a saúde do plantel. No manejo alimentar, administra a ração e a água adequada para cada fase do crescimento do animal. E na produção, direciona o trabalho para o corte, produção de carne ou postura, produção de ovos. Viva o avicultor! É, hoje é aniversário de muita gente, hoje é aniversário do já falecido Valmor Chagas, lembra do coroa do cabelo grisalho? Acabou se matando ele em 2013. Hoje também é aniversário do excelente ator Raul Cortez. Jacques Antunes também faz aniversário. E hoje é aniversário dessa doce, doce dama, canta muito.
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0: Ela é Paula Fernandes de Souza, é cantora, compositora, musicista brasileira. Paulinha, que começou a cantar aos 8 anos de idade, já vendeu em sua carreira mais de 6 milhões de discos e ganhou 2 Grammy Latinos. Completa hoje 42 anos e já ganhou 2 Grammys Latinos. Filha de Dona Dulce com seu Osvaldo e tem um irmão chamado Nilmar Fernandes. Tem 1,65m, mas canta como poucos. Paulinha Fernandes. É uma gata, né?
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0: Mineira de Sete Lagoas. 6:07, 6:07. Morria nessa data Lupecínio Rodrigues, compositor. Fatos históricos, 1941, entrou no ar pela Rádio Nacional do Rio de Janeiro o programa Repórter Esso, marco do jornalismo radiofônico brasileiro. Antes da estreia oficial, o programa havia ido ao ar experimentalmente na Rádio Farroupilha, em Porto Alegre. Em outro fato histórico, em 1979, o presidente militar João Figueiredo sancionou a Lei da Anistia, cria em favor de condenados e acusados por crimes políticos. Hoje é aniversário de Rio de Contas e Rui Barbosa. O santo do dia é o Santo Agostinho, que é bispo, foi bispo de Hipona, doutor da igreja. Né? Ele era inquieto em descobrir a verdade, as vicissitudes do seu caminho de conversão o tornaram sempre atual autor de numerosos escritos, entre os quais as Confissões. Entre os padres da igreja, Santo Agostinho é o que melhor explicou os princípios e os dogmas do cristianismo. Perca a hora, gente boa, 6:08, 6:08. Vamos lá apresentar nossa equipe de trabalho, Tony Santos.
3: Pois é, viu, Santarino? Nessa última sexta-feira do ano, eu tô lembrando daquele filme, já assistiu o Cangaceiro do Futuro?
0: Sim.
3: Aí ele diz que ele foi formar um cangaço. Ele, o falso Lampião, ele diz assim: vou ver se você é forte mesmo para entrar no cangaço.
0: E fez o quê?
3: 2 horas de horário político seguido de Voz do Brasil, você aguenta?
0: Rapaz, ninguém merece. Começa tudo hoje.
3: Você aguenta 2 horas de horário político seguido de Voz do Brasil? Então, se aguentar, tá aprovado pro cangaço.
0: Só nós mesmo, viu? Só no Brasil.
3: Bom dia.
0: Bom dia. 6:09, também conosco daqui a pouquinho o Kleber França trazendo informações daqui da nossa região e também, claro, da cidade de Pombal. Nós temos conosco também, na edição de áudio, Walter Oliveira. A coordenação administrativa é de Érica Souza, direção-geral Luciano Brito. Rádio ligado, povo informado, já está no ar o meu, seu e o nosso.
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0: Olha, sexta-feira predomina o tempo seco e ensolarado em grande parte da Bahia. Em Salvador, região metropolitana e Recôncavo Baiano e Baixo Sul, há variação de nebulosidade com possibilidade de pancada de chuva rápida, isoladas e de baixo acumulado. Nas demais regiões do estado, persistem os baixos índices de umidade relativa do ar, principalmente durante as horas mais quentes do dia. Para Ribeira do Pombal, previsão para hoje de sol com muitas nuvens durante o dia e período de céu nublado. Noite com poucas nuvens. A máxima podendo atingir hoje 32 graus, com vento de 11 km e lua cheia. Agora em Pombal, 21 graus, predomínio de céu nublado.
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0: Vamos ao preço do sisal, do tipo 3, em Campo Formoso, quilo R$4,70. A pimenta do reino e Eunápolis, o quilo R$25,50. O dólar ontem fechou em alta R$5,16. O euro em alta custa agora no Brasil R$6,01. 6h10, 6h10, na hora de notícia. Muita notícia e informação, a gente começa com destaque de capa dos jornais da capital.
3: O Jornal à Tarde, ação mapeia DNA em busca de familiares desaparecidos.
0: Pesquisas mostram ACM Neto à frente de Jerônimo na disputa pelo governo. Paraná Pesquisa e Quest mostram vantagem do candidato do União Brasil sobre o atual adversário petista. E o mundo, hein? O melhor do mundo, o brasileiro Ellison dos Santos faz história no atletismo e bate recorde mundial dos 400 metros com barreiras. Eu imaginava que ninguém jamais bateria ou quebraria esse recorde, mas depois de 30 anos, ele foi lá e pimba! Operação contra pornografia infantil, mira médico e PM da reserva.
3: Muito bem, vamos aqui ao Tribuna da Bahia, sucessão baiana. Pesquisas mostram cenário de grande disputa na Bahia. E ainda, fogo na cozinha, preço do botijão de gás sobe 8%.
0: Início do horário eleitoral obriga líderes a se expor. Lula do PT e Flávio Bolsonaro do PL evitaram até agora conflitos diretos e participação em debates. É o destaque do Estado de São Paulo no Giro Nacional.
3: O Globo. Congresso acelera pacote eleitoral que inclui escala 6x1 e taxas de... e taxa das blusinhas, exato.
0: Zero Hora Porto Alegre, na estreia do rádio e na TV, candidatos lançam ofensiva para vencer o desconhecimento.
3: Folha de São Paulo, relator rejeita emendas e texto da 6x1 fica pronto para a Comissão de Constituição e Justiça do Senado votar.
0: Jornal de Brasília, as estratégias dos candidatos no horário do rádio e na TV.
3: Vamos lá, Jornal do Comércio, Pernambuco, estado sobe no ranking dos mais competitivos. Recife lidera entre capitais do Nordeste.
0: Vamos girar pelos jornais online, UOL. Lula diz que nunca viu Luke Singer. Mas lobista tem fotos com petista.
3: Lula lá na bancada do Jornal Nacional, segundo Metrópolis. Lula defende Lulinha, mas diz que não fará qualquer movimento para protegê-lo.
0: 6h13, R7, escala 6x1, CLT e aplicativos. Confira as propostas dos pretendenciáveis para o trabalho.
3: E no G1, Lula diz que Marcola errou ao pedir dinheiro a lobista, que filho pagará se cometeu ilícitos e que quer recuperar território do crime. Isso ele disse ontem na entrevista no Jornal Nacional.
0: Qual Marcola?
3: Marcola é agora, deram esse nome, né, pro cara, velho. Não é aquele não que tá preso.

0: O valor diz respeito a revisões de aposentadorias, auxílio-doença, pensões e outros benefícios. Ao todo, 280 mil segurados serão beneficiados. A data do pagamento depende de cada Tribunal Regional Federal. Os valores vão ser depositados em uma conta aberta pelo tribunal responsável pela quantia, no Banco do Brasil ou na Caixa Econômica Federal. O TRF da primeira região, que abrange Distrito Federal e estados como Goiás, Tocantins, Bahia e Piauí, é o que vai pagar a maior quantia. No geral, o Conselho da Justiça Federal liberou 3 bilhões e 300 milhões de reais para o pagamento de dívidas em processos contra órgãos do governo federal. A maior parte desse valor para o INSS. Da Rádio 2, Fabiola Alton.
1: Seis horas, 15 minutos, 6h15. Vamos aos destaques do Voz para hoje, sexta-feira. Última sexta do mês. Conceição do Coité é alvo de operação da Polícia Civil contra abusos sexuais de crianças.
2: Operação contra organização criminosa especializada em roubo de agrotóxico é deflagrada em 3 estados.
1: Em Nordestina, a candidata diz ter recebido 16 mil reais para assinar declaração falsa em eleição.
2: Justiça determina implantação de unidade de acolhimento para crianças e adolescentes em Quijingue.
1: Homem armado invade casa e mantém ex-prefeito de Irará, de 85 anos, preso em quarto.
2: Médico é alvo de operação contra crimes sexuais.
1: Em menos de 3 horas, 3 mulheres são socorridas pelo Águia Resgate, vítima de acidente de moto em Coité.
2: E hoje é o último dia para participar da promoção Pombal FM 38 anos, valendo um salário mínimo no Pix.
1: Médico oftalmologista morre em colisão envolvendo carro e caminhão na BR-101. E daqui a pouquinho o TSE aprova envio de tropas federais para 5 estados. Será que a Bahia está entre eles? Vai saber já já.
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1: 6h17, agora 6h17, vamos aos destaques do Voz, agora para o Pombal Móvel. Com ele, Kleber França. Muito bom dia, Kleber. Vê de lá quais são os seus destaques para hoje.
4: Bom dia, Edson Santarini, bom dia, ouvinte do programa Voz da Cidade. Bom dia, Tony Santos, todos que se ligam aqui na Rádio Pombal FM, estamos chegando para mais uma edição do nosso Pombal Móvel aqui no Voz da Cidade, edição dessa sexta-feira, dia 28 de agosto, com muita informação para você, ouvinte da Rádio 10 da Bahia, né? Hoje nosso dia já começa com o sol brilhando forte ali entre as nuvens, faz 22 graus, mas com sensação térmica de 24 aqui em Ribeira do Pombal. A gente dando aqui já o nosso primeiro giro pelas ruas da cidade, trazendo os destaques para hoje do nosso Pombal Móvel. Olha, idoso de 81 anos morre após cair de escada enquanto colhia frutas em Ribeira do Amparo. Grave acidente entre 2 motocicletas deixa feridos, incluindo uma criança de 6 anos aqui em Ribeira do Pombal. Mortes de cães e gatos com suspeita de envenenamento são investigadas na zona rural aqui de Ribeira do Pombal. E a Operação Mobile 360 graus recupera novamente celulares, inclusive em municípios aqui da nossa região. Foram 7 celulares e continua fiscalizando, né, acompanhando essa situação da Operação Mobile 360 graus através da Polícia Civil, né? São enviadas as mensagens, as notificações. Então a gente vai falar mais sobre essa operação que segue aqui em todo o estado da Bahia. Fique ligado para ficar sabendo dessas e outras informações. Estamos só começando o nosso giro aqui pela cidade. Vamos passar ali pelas BRs, pelas rodovias, BR-110, BR-410. Traremos essa movimentação para você também, ouvinte da Pombal FM, plantão da Guarda Civil Municipal, do SAMU e muito mais. Então fique atento, fique ligado aqui na Rádio 10 da Bahia, sempre no oferecimento dos maiores anunciantes do rádio. 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

0: 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Sou Kleber França, diretamente das ruas de Ribeira do Pombal, para o programa Voz da Cidade, com Edson Santarini e Tony Santos.
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5: Agora 6h25, como já dizia o candidato a Lampião, segundo Tony, começa hoje, sexta-feira, o horário eleitoral gratuito no rádio e na TV para o primeiro turno das eleições 2026. A tabela com os dias e horários das inserções por cargo em disputa pode ser consultada no site do TRE, do Tribunal Regional Eleitoral da Bahia. O espaço da propaganda eleitoral gratuita é destinado aos candidatos e candidatas, partidos e federações para divulgação de ideias e propostas de campanha. A veiculação ocorre de segunda a sábado e segue até a antevéspera do primeiro turno, que é no dia 1º de outubro, 3 dias antes do primeiro turno das eleições, que é no dia 4. O horário eleitoral gratuito é regulamentado pela lei e pela resolução do TSE, que disciplina a propaganda eleitoral. A grade de veiculação inclui 50 minutos diários de propaganda em rede, divididos em 2 blocos de 25 minutos no rádio e na televisão, além de 70 minutos destinados às inserções de 30 e 60 segundos, distribuídas ao longo da programação entre 5 e meia-noite. A ordem de veiculação das propagandas em bloco, em rede, para os cargos de governador, senador, deputado federal e deputado estadual, foi definida em solenidade pública realizada pelo Tribunal Regional Eleitoral no dia 20 de agosto, com a presença de representantes de partidos, coligações, federações, advogados e representantes de emissoras de rádio e TV para elaboração do plano de mídia.
6: Olha, os rodoviários de Alagoinhas decidiram por unanimidade entrar em greve em todo o sistema de transporte público da cidade a partir da próxima segunda-feira, à meia-noite, por tempo indeterminado. Após várias rodadas de negociações com a empresa ATP Transporte, sem um desfecho satisfatório, a direção do Sindmetro, né, que é o sindicato aí dos rodoviários, convocou uma assembleia na quarta-feira, onde os rodoviários optaram pela greve indefinida. O principal motivo para essa decisão é o atraso no pagamento do salário, que deveria ter sido efetuado até o dia 20 de agosto. De acordo com a empresa, não há receita suficiente para realizar os pagamentos. Diante da falta de salários, os rodoviários decidiram suspender as atividades. Já pensou um negócio desse para o cara se receber salário?
5: Não tenho receita, não vou pagar não. Que ideia.
6: Fecha as portas e peça recuperação. É recuperação extrajudicial.
5: Sabe o que é isso também, Tony? Em todo o mundo, o transporte público é subsidiado pelo poder público.
6: É.
5: Só no Brasil que é isso. Dá concessão de linha e se vire. A cidade de Ribeira do Pombal acaba de dar um passo importante na luta contra a violência de gênero, tornando-se uma das poucas cidades do Brasil a receber a Cadeira Vermelha Gigante. Instalada na Praça da Juventude, a iniciativa do Departamento de Políticas Públicas para as Mulheres busca conscientizar e oferecer apoio às mulheres. Este símbolo faz parte de um movimento nacional que, através do Instituto Banco Vermelho e da Lei Federal 14.942/2024, visa combater todas as formas de violência contra a mulher, não se limitando apenas ao feminicídio. A cadeira carrega a mensagem: você não está sozinha, e informações cruciais sobre o Ligue 180, transformando um local público em um ponto de referência para acolhimento e denúncia. A presença da Cadeira Vermelha Gigante em Ribeira do Pombal reforça o compromisso da cidade em dar visibilidade e permanência a essa causa essencial, mostrando que o enfrentamento à violência contra a mulher é uma prioridade concreta e pública. A instalação contou com a presença de autoridades locais e do Ministério Público, evidenciando a importância da ação conjunta.
6: A radiação ultravioleta do sol deve permanecer em níveis altos, muito altos, aliás, na Bahia até domingo, com possibilidade de atingir a faixa considerada extrema em algumas cidades. Segundo o Instituto de Meio Ambiente e Recursos Hídricos, o INEMA, o índice pode variar entre 9 e 11 nos próximos dias, principalmente por causa do tempo seco e da pouca presença de nuvens. Em Salvador, o índice de ultravioletas chegou a 10 na quarta-feira e deve continuar nesse nível durante o fim de semana. Já em Feira de Santana, pode registrar índice de 11 no sábado e no domingo. O índice também está em 11 desde quarta-feira em Paulo Afonso, Senhor do Bonfim e Juazeiro. E a previsão é que permaneça nesse patamar nos próximos dias. É importante dizer que agora é melhor você botar um protetorzinho solar, vestir uma roupinha, até mesmo aqui também. É hoje, amanhã e domingo, é considerado extremo, viu, Santarino? A irradiação aqui dos raios ultravioletas.
5: 6:30, a pedido do Ministério Público do Estado da Bahia, a Justiça determinou que o município de Quijingue implante e coloque em funcionamento uma unidade de acolhimento institucional para crianças e adolescentes em situação de vulnerabilidade. A decisão atende a uma ação civil pública ajuizada pelo promotor de justiça, Marcelo Cerqueira César, após apurações apontarem que Quijingue não possui serviço próprio de acolhimento. De acordo com as investigações, há uma demanda recorrente de crianças e adolescentes que precisam ser afastados temporariamente do convívio familiar. O pedido do Ministério Público da Bahia decorre da existência de decisões judiciais de acolhimento institucional que não vem sendo cumprida em razão da ausência desse serviço no município. A ausência de uma instituição acolhedora tem provocado dificuldades para cumprimento de medidas protetivas e obrigado o encaminhamento de crianças, às vezes, para municípios distantes como Araci e Salvador, o que compromete a convivência familiar e comunitária. A justiça pede ainda que o município apresente plano de ação e cronograma detalhado para execução das medidas e elabore um projeto político-pedagógico do serviço, além de promover adequações orçamentárias para garantir recursos destinados à manutenção permanente da unidade.
6: A Prefeitura de Cipó está convocando todos os candidatos considerados aptos no processo seletivo a comparecerem ao ato de posse, que será realizado na próxima terça-feira, 1º de setembro, às 10 horas da manhã, no Salão Nobre da Prefeitura lá de Cipó. Compareça com antecedência para conferência da documentação e realização do procedimento. Leve documento de identidade original com foto, com RG e CPF, né? Acesse o Diário Oficial do município para conferir a lista completa e demais orientações.
5: Agora 6:32, 6:32. Um aviso importante aos professores e pais responsáveis por seus alunos é que vai acontecer, o CETEP está convocando para o segundo plantão pedagógico deste ano. É referente à segunda unidade letiva, vai disponibilizar nesse dia os boletins, informações sobre a vida escolar dos estudantes das turmas do primeiro, segundo e terceiro ano. O horário matutino das 7 às 11, que vai acontecer quarta-feira, dia 2 de setembro, e vespertino de 1 às 16:30. E atenção, hein? Os pais ou responsáveis têm que comparecer à escola no turno que o estudante está matriculado, dentro do horário estabelecido, ok? Então tá aí esse aviso importante para os pais e alunos comparecerem no dia 2 de setembro ao CETEP para receber informações sobre a vida escolar dos seus filhos.
6: Olha, um homem de 22 anos, investigado por participação em um homicídio e por uma tentativa de latrocínio, foi preso na última quarta-feira na zona rural de Araci. Segundo a Polícia Civil, o mandado de prisão temporária está relacionado ao homicídio de Tiago Mendes dos Santos, de 38 anos, encontrado morto em agosto de 2025 no povoado de Ribeira, com ferimentos provocados por arma branca lá em Araci. O suspeito também é investigado por uma tentativa de latrocínio contra um idoso de 68 anos, registrada no dia 22 de agosto deste ano, na zona rural do município. Durante o cumprimento do mandado, ainda conforme a polícia, o homem tentou se desfazer de uma embalagem com cocaína e foi autuado em flagrante por tráfico de drogas. Uma moto com chassi adulterado, dinheiro e um celular também foram apreendidos. O homem permanece custodiado à disposição da justiça.
5: Agora 6h34, entrevista concedida à Rádio Pombal FM. Ontem, o prefeito aqui de Ribeira do Pombal, Erickson Silva, divulgou oficialmente a divisão por dia das atrações musicais que vão agitar a tradicional festa de outubro deste ano. A grade conta com grandes nomes do cenário nacional e atrações locais distribuídas ao longo dos 3 dias de festa. Vamos à programação por dia? Sexta-feira, dia 9 de outubro, Rafa Leão, Dori Casanova, Jota Quest, Ferrugem, Toque 10, Léo Santana, Elon Freitas. No sábado, dia 10, Tops da Bahia, Juninho Moraes, Igor Canário, Calcinha Preta, Tiago Aquino, Tarcísio do Acordeon, Samba do Xande. E no domingo, último dia, no dia 11 de outubro, Rodrigão, Cidade Negra, Gustavo Lima, Valquíria Santos, Júlio Viana, Rafinha, o Bom de Verdade e Bruninho Novato. A expectativa é de que o evento atraia milhares de visitantes de toda a região, movimentando o comércio local, o setor hoteleiro e gerando emprego e renda para o município.
4: Esportes.
5: Vamos lá, tivemos jogos ontem, né? Pela Copa do Brasil. Clássico local.
6: Aquilo ali não é jogo, não.
5: Bombaba.
6: Não, vou falar a verdade. Cara, que jogo feio. Primeiro tempo assisti. Que jogo feio. Olha, eu vou dizer uma coisa aqui. Se o Internacional jogar o que jogou ontem contra o Grêmio e o Bahia jogar o que jogou contra o Vitória, eu dou 3-4 no Inter, viu?
5: É o próximo adversário. Bahia pega o Inter na Fonte Nova. Lá dentro. Ah, na Fonte Nova.
6: Na Fonte
5: Nova.
6: Domingo,
5: 19h30. Foi justo. Ó, então 0x0 Inter e Grêmio no clássico local.
6: O jogo foi no Beira Rio, né? Isso. Agora vai ser lá na Arena Grêmio o próximo.
5: Pela Série D, ontem, o Nacional do Amazonas venceu o CSA por 3-1. 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
6: Saiu a arbitragem aqui para os jogos, né, do Intermunicipal. 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Hoje tem Alain Henrique às 8 da manhã. Cauanzino Santos, a partir das 8 também. E domingo, Ailes Morelli, a partir das 5 da tarde. 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Vou trazer aqui, Santarina, Paulo Afonso Rodelas, o árbitro vai ser Felipe Ferreira Machado, de Crisópolis. Vai ter Orgerlan, vai ser o bandeirinha aqui de Pombal. Orgerlan e o Diego Ribeiro dos Santos, aqui de Ribeiro do Pombal, vão estar nesse jogo como assistente 1 e assistente 2 lá em Paulo Afonso. Paulo Afonso e Rodelas. Boa sorte aí para Orgerlan e o Diego Ribeiro aqui de Ribeiro Pombal, que vão estar nesse jogo. Tucano e Glória, o árbitro vai ser de Araçás. É Alexandro da Cruz Souza. O assistente 1 e 2 será de Serrinha e o Adriano Oliveira Araújo de Tucano será o quarto árbitro. Já para Rio Real e Araçás, o árbitro vai ser de Alagoinhas, o André Jorge Neves Marques, e vai ter os dois auxiliares serão de Tucano, o assistente 1 e 2, o Alan Ferreira da Conceição e João Marcos Góes Santos. Crisópolis e Conde, os árbitros serão de todos de Conceição do Coité, só o quarto árbitro que será de Riachão do Jacuípe.
5: Cadê o... Vá não, né?
6: Tem não, vá não. Vá não, tem não.
5: Só vai dar banho na galinha. Olha, a Série B, Campeonato Brasileiro, abre hoje 3 jogos, né? A 25ª rodada, Goiás e São Bernardo, Novo Horizontino e Sport, Náutico e Atlético Clube. E para esse fim de semana, amanhã tem Série A pelo Campeonato Brasileiro, abrindo com Atlético Mineiro e Vitória. viu? O jogo vai ser 18h30. Também vai acontecer o São Paulo e Bragantino e Vasco e Cruzeiro. No domingo tem Atlético Paraná e Fluminense, Flamengo e Botafogo. Ixi, rapaz, Botafogo que se cuide, viu? Segura o saco. Corinthians e Santos.
6: Botafogo que tá em que posição? Tá lá embaixo o Botafogo, 14ª, viu?
5: É, tá feia a coisa. E
6: o tá Inter, hein? 3 pontos da zona de rebaixamento o Botafogo.
5: E o Inter e Grêmio também. Olha, Corinthians e Santos, Mirassol e Palmeiras, Grêmio e Chapecoense, Bahia e Inter. E na segunda-feira fecha a rodada de número... Que número é? Essa rodada é, né?
6: Acho que é a
5: 25.
6: É 25, né?
5: Remo 25. E Curitiba, segunda-feira, fecha e tampa o caixão.
6: Deixa eu dar aqui direitinho aqui a classificação do Botafogo. O Botafogo tá em 11º, desculpa, com 30 pontos. Ele tá a 6 da zona de rebaixamento.
5: Mas abaixo dele tem 1 milhão.
6: Agora, né? Falar a verdade, velho. Não dá pro Bahia pegar esse Inter.
5: E comer o fígado?
6: Tá. É só querer. Porque é ruim todo.
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5: Lembrando que o Palmeiras é líder da Série A com 51 pontos, em seguida vem o Flamengo com 45, o Atlético do Paraná tem 44 pontos e o Fluminense é o quarto com 41. O Bahia é o sexto colocado com 37 pontos. Já o Vitória é o 12º com 29. Na faixa de rebaixamento, o primeiro encabeçado é o Mirassol com 24 pontos. Aí depois vem Remo com 23, Vasco com 22 pontos e a Chapecoense é a última colocada com 14 pontos. Bom, para intervalo, a gente volta com o resultado das loterias.

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18: Às 6h49, lembrando que daqui a pouco tem a hora da agonia, né? 7h, são 10 minutos agora e 10 minutos meio-dia. Então muda um pouco a programação, não só do rádio, mas da televisão. Vamos, Kleber França. É, Kleber França, é ele que está aí na linha. Venha, Kleber, as novidades, as notícias, Clebão.
19: Muito bem, Edson Santarini de volta, diretamente aqui das ruas de Ribeira do Pombal, aquele nosso primeiro giro. Uma movimentação tranquila, até para uma sexta-feira, né? Nessas primeiras horas de hoje, sexta-feira, dia de feira livre, né? A gente começa a receber aí os visitantes de outras cidades, né? Que vem para comprar, vem para comercializar também aqui em Ribeira do Pombal. É, apesar de ser uma sexta-feira, não alterou tanto assim o fluxo de veículos, pelo menos por enquanto, aqui nas ruas da cidade de Ribeira do Pombal, né? Você percebe que é um pouco diferente dos dias normais, porém nada assim que realmente fala, nossa, tá muito movimentada. O dia tá começando apenas, tá só começando nosso dia, né, em mais uma sexta-feira aqui em Ribeira do Pombal. Bom, agora a gente vai trazer essa informação, né, de um idoso de 81 anos que morreu após sofrer uma queda de escada enquanto colhia frutas em sua residência. Isso aconteceu no povoado Raspador, em Ribeira do Amparo. Esse acidente aconteceu na Praça Matriz, na última terça, e a vítima foi identificada como José Cardoso da Silva. Olha só, Santarini e Tony, ele havia subido em uma escada para colher frutos de uma árvore quando acabou se desequilibrando e caiu. Familiares já encontraram o idoso sem sinais vitais. A ocorrência foi comunicada à Polícia Militar e ao Departamento de Polícia Técnica aqui de Ribeira do Pombal, que realizou a perícia ainda no local. O corpo foi removido e encaminhado para os procedimentos de autópsia. As circunstâncias da morte foram registradas aí, portanto, pelas autoridades no município de Ribeira do Amparo, para ser mais preciso, lá na comunidade de Raspador, no povoado Raspador. Outra informação que chamou a nossa atenção, até uma coisa que Santarini fala sempre, né? Santarini bate sempre nessa tecla, né? Crianças, às vezes até sendo transportadas ali no meio entre dois adultos. Desta vez, uma criança de 6 anos, olha o perigo, né, de transportar crianças com idades inferior a 10 anos de idade, que é o que determina a lei de trânsito, né, vigente. Um grave acidente envolvendo duas motocicletas acabou mobilizando aí o resgate em Ribeira do Pombal. A colisão aconteceu na Avenida Pedro Rodrigues da Conceição, na Rua da Rádio, e deixou várias pessoas feridas, entre elas, como eu disse, uma criança de apenas 6 anos de idade. Uma das motocicletas envolvidas era uma cinquentinha que transportava 3 pessoas no momento do acidente. As vítimas receberam atendimento do SAMU e foram encaminhadas para a emergência do Hospital Geral Santa Teresa. Durante o resgate ali realizado pelo SAMU, a avenida ficou interditada por um certo tempo, né, com a presença inclusive da Polícia Militar auxiliando a organizar o trânsito. Não foram atualizadas, divulgadas novas informações sobre o estado de saúde destes envolvidos. As circunstâncias da colisão deverão ser apuradas aí pelas autoridades do nosso município. Daqui a pouco a gente vai trazer uma informação, uma denúncia de morte de cães e gatos e com suspeita de envenenamento no município aqui de Ribeira do Pombal, na zona rural de Ribeira do Pombal. A gente vai falar já sobre essa situação e vamos aproveitar para passar alguns canais aí da Secretaria de Meio Ambiente que você possa utilizar para poder também realizar denúncias e até em situações semelhantes. E ainda hoje, Operação Mobile 360 Graus, tudo isso a gente vai falar ainda hoje no nosso Pomo Móvel e ainda o que a gente conseguir colher nessas primeiras horas de hoje nas ruas de nossa cidade. 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
18: Valeu, Kleber França! Valeu. Hoje tem propaganda eleitoral. Eu só queria avisar a população o seguinte, que altera um pouco a programação das emissoras de rádio e televisão, né? A Pombal FM também entra nesse ritmo. Tem uma rádio que é geradora. A gente pega o sinal dessa emissora e retransmite a propaganda eleitoral. E tem as inserções, são aquelas pequenas propagandazinhas dos candidatos. E isso altera, às vezes, 50 minutos por dia nas emissoras de rádio. Então, assim, o Voz, por exemplo, agora vai dar um tempo até 7h10, depois volta, viu? Para vocês se acostumando até o dia 1º de outubro. Publicidade e informação.
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18: Muito bem, são 6h56. 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São 6h50.
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18: 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Se você quiser, pode fazer por esse caminho que eu tô lhe dizendo agora. Meus amigos, teve um médico que morreu, rapaz, um oftalmologista, de uma batida. Foi isso, um acidente envolvendo um caminhão, bateu de frente, 35 anos ele tinha, Leonardo Oliveira, morreu lá no local. Isso foi ontem, às 16h30 no quilômetro 184 da BR-101, São Gonçalo dos Campos, pertinho ali de Feira. O médico atuava no município de Muritiba e Cachoeira, no Recôncavo. O acidente ocorreu aproximadamente 4 quilômetros da entrada de São Gonçalo dos Campos, no sentido Santo Antônio de Jesus. Segundo a PRF, o veículo que Leonardo dirigia, um modelo Fiat Toro, colidiu de frente com o caminhão, deixando o médico preso às ferragens, morrendo na hora. A vítima foi levada, quer dizer, o corpo de bombeiro chegou a ser acionado, lá quando chegou, constatou a morte do médico. Já o caminhoneiro não teve nada.
20: Pois é, são 6h58, a gente vai já preparar aí para entrar no horário eleitoral gratuito, começando hoje a propaganda eleitoral gratuita. 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
12: Fala pessoal, eu sou Daniel Ferreira.
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7: Muito bem, são 7:31, 7:31, estamos de volta aqui pela Rádio Pombal FM, a partir de hoje você fica sabendo que teremos as inserções e também o horário eleitoral gratuito. Nós dissemos no início do link que seria 10 minutos, mas depois nós nos enganamos, fomos ler aqui, são 25 minutos. Eu estou aqui 10 minutos.
8: Vocês estão aprovados para cangaceiro, uma maratona de horário político.
7: Na verdade,
8: seguido de voz.
7: São 25 minutos agora, de 7 às 7h25, de meio-dia a meio-dia e 25, viu? É, passei. Eu já posso ser Lampião. Rapaz, que onda, viu? 7h32, resultado das loterias, meu povo. Vamos lá. Vamos lá. Deixa eu ver a primeira loteria aqui que eu vou divulgar. A Mega Sena, no oferecimento da Lotérica São João, sempre facilitando a sua vida. A Mega Sena, ela acumulou em 30 milhões, mas parece que teve gente aqui da Bahia que fez a quadra da quina. Bom, deu ontem na Mega as seguintes dezenas: 11, 14, 30, 38, 49 e 55. Eu não disse? Foi uma aposta de pilão arcado que acertou 4 dos 5 para receber R$55 mil. 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
8: 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A Loto Fácil teve 4 ganhadores, fazendo jus ao nome. 3, 4, 7, 9, 11, 13, 14, 15, 17, 18, 20, 21, 22, 24 e 25. 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
7: Muito bem, Tony Santos. É... Agora, sim, esses ganhadores aí foram de São Paulo, Ceará, Minas, Rondônia e São Paulo. Esse é uma cidade, é? Itaquacetuba.
8: Já estive lá. Itaquacetuba, região metropolitana de São Paulo, ali perto de... de Suzano.
7: Pronto.
8: Perto de Suzano.
7: Tem gente rica lá, sorrindo à toa. Vamos agora.
8: Você vai de trem pra lá, viu? É. Tem trem pra lá.
7: Quina. É. Deu 20, 25.
8: Digo, tô dizendo, de São Paulo pra lá, né?
7: Pra lá.
8: Não é daqui pra lá.
7: É metrópole, né?
8: Não é.
7: É 20, 25, 26. 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
8: Você trouxe a Quina.
7: Quina.
8: 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Time Mania, time do coração, Atlético Paranaense. 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
7: 7h36 agora, 7h36. 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Olha, um homem invadiu a casa do ex-prefeito de Irará, conhecido como Parrinha. Antônio Silva foi resgatado por policiais militares após ter a casa invadida por um homem armado. Isso aconteceu na madrugada de quarta para quinta. O suspeito é o ex-companheiro da filha do político, que foi preso em flagrante. Segundo a polícia militar, a equipe foi acionada após uma denúncia de invasão de domicílio. Ao chegar no local, os agentes ouviram uma discussão e pedido de socorro vindo de dentro da casa, né? Aí, de acordo com a PM, o suspeito estava trancado em um dos quartos junto com o ex-prefeito. Durante a abordagem, ele teria resistido e entrado em luta corporal com os policiais, porque estava muito doido, viu? Os policiais prenderam um revólver calibre 38 carregado com 6 balas, além de uma porção de maconha. Brincadeira, velho. Cara doido, velho. Não estava normal um cara desse sair na mão com polícia, ele é doido.
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7: de volta, Kleber França, vala Kleber. Alô Kleber. Ah, sim, tá sim, ok. Atrapalhar tudo aí.
9: Bom dia.
7: Oi, bom dia.
8: Tá ouvindo, não?
7: Oi, bom dia. Aí, tem som nenhum aqui. Nós estamos aguardando que nós vamos entrevistar daqui a pouquinho o delegado Arthur Galas, que é delegado da Polícia Civil da Bahia. E pré-candidato a deputado, aliás, candidato a deputado federal, vamos falar um pouco da segurança pública aqui no estado.
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7: Vamos pro intervalo, a gente volta na sequência.
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7: Bom, são 7 horas 44 minutos, estamos de volta. Hoje, sexta-feira, 28 de agosto. Está na linha e com muita satisfação vamos conversar com o delegado da Polícia Civil aqui da Bahia, Arthur Galas, que é também candidato a deputado federal. Só pedindo, deputado, por gentileza, hoje tivemos propaganda eleitoral, a estreia, né? E a gente vai ser, assim, bem rapidinho, bater aquele papo bem rápido e dinâmico pra gente tocar o barco. Valeu? Muito bom dia, deputado. Tá me ouvindo bem? Já chamei o senhor bom de deputado dia, aí, tá vendo? Eu tenho fama de profeta, viu?
8: Já tudo tá bem, delegado? Ainda energia positiva.
7: Ah, bom isso dia, é bom.
8: Tudo bem. Prazer muito grande estar falando aqui com vocês, da Rádio Pombal FM, seus ouvintes aí. Estamos aqui para realmente trocar algumas ideias, bater um papo aí sobre segurança pública.
7: Bom, o senhor é delegado de carreira, né, delegado? A gente poderia chegar à conclusão que estamos no fundo do poço no que diz respeito à segurança pública na Bahia?
8: Amigo, é o seguinte, eu sou delegado há 30 anos de polícia, né? Fiz agora em maio deste ano. Já vivenciei o que você imaginar. Comecei no interior, passei por vários departamentos, fui diretor de em torno de 5 departamentos. E exerci cargos estratégicos, sempre fui linha de frente, sempre fui de ir para a operação mesmo, juntamente com meus policiais. Eu digo a você que a realidade que a gente tem hoje é muito diferente da realidade quando eu entrei, há 30 anos atrás, né? A criminalidade, ela está em outro nível, né? Quando eu entrei, quando você encontrava, no máximo era o bandido com um revólver 38, às vezes 32, e no máximo aquela macaquinha que chamava, aquela metralhadora feita de forma artesanal naquela região de Feira de Santana. Hoje, qualquer comunidade dominada pelo tráfico Salvador, que não são poucas, os elementos lá faccionados estão armados de fuzil, atirando na polícia. É essa a postura. Naquela época a gente chegava e o bandido corria. Hoje o bandido, ele enfrenta a polícia. Então, assim, a gente tem como afirmar que realmente, se a gente não está no fundo do poço, a gente está caminhando para isso, porque a nossa estrutura, principalmente da Polícia Civil, em termos de pessoal, é a mesma estrutura do final da década de 80. Hoje nós temos na Polícia Civil em torno de 5 mil policiais e no final da década de 80 era esse número. Então, assim, como é que a criminalidade ela evoluiu tanto e a gente tem a mesma quantidade de policiais, por exemplo? Por lei, a Polícia Civil deveria ter em torno de 11 mil. A gente tem menos de 50%. 11 mil não é o ideal, não. É o que está previsto em lei. Na minha visão, a gente precisava até mais para poder enfrentar essa criminalidade cada vez mais ousada, utilizando também para complementar a tecnologia e a inteligência, direcionando aí as investigações.
7: Muito bem, delegado, eu sou Edson e divido a bancada com Tony Santos. Existe algum local aqui na Bahia que a polícia não entra?
8: Edson, eu diria para você que a polícia entra, sim. Não tem esse local que a polícia não entra. Mas, assim, ela hoje entra com dificuldade, né? Eu vou dar um dado aqui para vocês. que até uma comandante da Polícia Militar me passou. Ela fez um cálculo quando ela estava comandando a unidade do Nordeste de Amaralina e fez a média de que a cada 48 horas uma viatura da Polícia Militar é alvejada no Nordeste de Amaralina, que é a comunidade de Salvador, que deve ter em torno de 60 mil habitantes. Então, assim, é esse o nível da criminalidade que nós temos que enfrentar hoje. Ainda não é como é o Rio de Janeiro, mas nada impede que fique igual, porque a geografia é parecida, as cidades cresceram de forma desordenada, né? Eles importaram a doutrina dessas facções de lá do sul do Brasil, mandaram inclusive integrantes para treinar, para passar informações e estratégias. Estão utilizando equipamentos de ponta em termos de armamento, drone, o que você imaginar. O crime organizado, ele tem essa facilidade porque ele tem um dinheiro muito fácil, tem muito dinheiro, né? Tem um estudo feito aqui no Brasil que no ano passado as facções criminosas, elas arrecadaram, em razão dos crimes que elas cometem, muito mais do que todos os órgãos de segurança do Brasil. Mais de 500 bilhões de reais é a estimativa de que as facções movimentaram, enquanto que as forças policiais e as forças de segurança estariam ali na ordem de 400 bilhões. Ou seja, eles têm um poderio maior em termos de capital, né? E em termos de estrutura também.
9: Candidato a deputado federal, Arthur Galas, delegado da Polícia Civil da Bahia. A gente sabe que a questão da violência, quando fala de violência, a gente discute a violência nos bairros, a gente discute a violência das ruas, o assalto, o feminicídio, mas muitas das vezes eu vejo que o senhor tem como bandeira da sua candidatura a segurança pública, né? A questão da segurança pública, mas a gente tem também, por outro lado, a violência policial, por exemplo, a Bahia. E aí, claro que o senhor é civil, aqui são dados da Polícia Militar, mas quando se fala de segurança, a gente sabe que as forças de segurança estão envolvidas nesse processo. Como é que o senhor vê a questão da polícia baiana ser a polícia que tem a maior, por exemplo, em 2024 foram 1.557 pessoas assassinadas pela Polícia Militar da Bahia?
8: Eu afirmaria algumas coisas para vocês aí. Primeiro, a polícia da Bahia é das melhores polícias do Brasil, tá? E lhe digo mais, se a polícia da Bahia mata muito, é porque a nossa sociedade hoje, ela está extremamente violenta, tá? Não existiria essa coisa de sair matando indistintamente. O que a gente não pode aceitar e nem banalizar é o policial tomando tiro de bandido à torta direita e todo mundo achar normal. Obviamente que quando o marginal atirar na polícia, a polícia está respaldada legalmente para utilizar da força necessária para cessar aquela agressão, tá? E é isso que acontece aqui na Bahia. Só para vocês terem ideia de como a situação da violência na Bahia mudou, há 20 anos atrás, a Bahia não tinha uma cidade entre as cidades mais violentas do Brasil. Hoje a Bahia, das 10 cidades mais violentas do Brasil, 5 estão na Bahia. Assim, é dentro dessa realidade que o nosso policial tem que trabalhar. O policial é a pessoa que coloca a vida dele em risco todos os dias para defender a sociedade. E às vezes essa própria sociedade não dá valor a isso. Então ainda tem essa questão toda da pressão psicológica que o policial tem, da falta de valorização que o policial tem, né? A Bahia é campeã de pagar mal aos policiais. Na Polícia Civil, por exemplo, é sempre brigando entre o último e o penúltimo lugar. Então, assim, é dessa realidade que o profissional de segurança pública se encontra, tendo que defender uma pessoa que ele nem conhece, que está dando de tiros que estão sendo dados contra ele. Então, assim, é uma situação totalmente esdrúxula que você quase não vê em lugar nenhum do mundo, mas aqui na Bahia e aqui no Brasil você vê. Então, assim, é óbvio que quando um policial comete um ato ilegal, ele tem que ser punido por isso, e é assim que a coisa funciona. A polícia, na minha visão, é a instituição mais fiscalizada do Brasil. Não tem outra igual. Porque tem corregedoria setorial, tem a Corregedoria da Polícia Civil e da Polícia Militar, tem a Corregedoria Geral, tem o Ministério Público Estadual, tem o Ministério Público Federal, tem as ONGs, tem entidade de direitos humanos, ou seja, não falta gente para fiscalizar a polícia. Só que quando o policial, por exemplo, se envolve numa situação dessa de troca de tiro, ninguém defende o policial. Muitas das vezes ele tem que pagar o próprio advogado para defender, enquanto que o bandido, o Estado, paga um defensor público. Então, assim, a gente tem que rever muita coisa nesse Brasil, muita lei tem que ser revista para que o marginal fique no lugar dele e tenha medo do sistema. Hoje o sistema ele está favorável ao marginal, que está crescendo para cima do cidadão de bem. É essa a realidade.
7: Muito bem, estamos conversando com o delegado da Polícia Civil, Arthur Galas, que é candidato a deputado federal aqui pelo Tony...
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7: Delegado, muito se fala de que essa ação da polícia junto à justiça parece a briga do gato, como é aquele personagem? Tom Jerry,
9: o gato rato.
7: A polícia prende e a justiça troca, né? Se o senhor eleito deputado federal, o senhor tem em mente já alguma proposta para reverter ou pelo menos amenizar essa problemática no país?
8: A gente tem algumas propostas, né? Não é fácil. A questão da violência e da insegurança é um problema muito complexo. Só que eu tenho certeza que o problema perpassa nas modificações que a nossa legislação tem que ter. A nossa legislação é da década de 40 do século passado. Nosso Código Penal é de 1940, né? Algumas alterações foram feitas nesse transcorrer de tempo, mas a sociedade ela muda muito mais rápido do que essas mudanças legislativas. Eu estava fazendo uma pesquisa em cima das alterações legislativas, dos projetos de lei e do trabalho parlamentar da bancada da Bahia no Congresso Nacional, e foi muito difícil encontrar um projeto de lei de um deputado federal baiano que envolvesse a segurança pública. Isso para mim é um ponto de alerta. Nós temos que ter lá na Câmara Federal representantes da segurança pública. Quando falo, são aquelas pessoas que vivenciam realmente a segurança pública. Não são os ditos estudiosos de segurança pública, os teóricos. Quem sabe realmente como a coisa funciona é quem vivencia, é quem vivenciou. Então, em cima dessa bagagem, a gente tem que propor as mudanças. Então, a mudança legislativa é fundamental, a lei de execuções penais... O Código Penal tem que ser endurecido. O cidadão tem que ser condenado a 20, 30 anos, ele tem que cumprir os 20, 30 anos. Ele não tem que ir para a rua com um sexto da pena. Não existe isso. Isso é incentivo à criminalidade. Essa questão das audiências de custódia, elas têm que ser revistas. A gente tem casos aí de pessoas presas 55 vezes, 60 vezes, 80 vezes e vão para a rua do mesmo jeito. Não existe isso. O cara comete vários crimes, inclusive homicídio. E a gente está vendo essas pessoas indo para a rua de novo e matando novamente. Então, assim, ou a gente muda essa questão, ou a gente vai continuar indo para o fundo do poço, como foi dito no início da entrevista, né? Outra coisa que a gente tem que rever é o nosso sistema carcerário. A Bahia hoje ela tem em torno de 10 mil vagas no sistema carcerário, em torno de 17 mil presos. A gente tem um excedente aí na faixa de 7 mil, né? Mas a gente precisava muito mais. Porque um dos argumentos que a justiça utiliza para soltar é que não tem lugar onde deixar preso. Se não tem lugar onde deixar preso, a gente tem que criar esse lugar. A gente não pode colocar esse criminoso, quanto mais, na rua de novo. Porque quem paga o preço, mais uma vez, é o cidadão de bem, é a sociedade.
7: Muito bem, esse é o delegado da Polícia Civil da Bahia, Arthur Galas. Qual é a expectativa do senhor durante... Deve ser uma experiência diferente da sua atividade. Qual é a sua expectativa até a eleição, deputado? Desculpa,
8: amigo, delegado. Realmente é uma experiência muito diferente, né? Eu fui convidado por Neto para seguir aí nessa missão, me lançar como deputado federal. Estou aprendendo bastante, mas também estou vindo com ideias de mudança realmente do sistema. Não é fácil, a gente sabe que a gente tem que construir as alianças e hoje uma candidatura nova de alguém que nunca pensou em ser político, como é meu caso, tem todo tipo de dificuldade, né? Porque hoje o deputado federal que já está no mandato, ele tem as emendas parlamentares, né? Ele tem dentro do partido uma condição melhor, e quem está chegando não tem essa condição, né? Mas a gente vai buscar o voto de opinião, a gente vai fazer uma campanha humilde, mas fazendo com que a nossa mensagem chegue naquelas pessoas, primeiro, que não tem já candidato e que acham que a segurança pública na Bahia está precisando mudar. Então, assim, é essa pessoa que a gente tem que alcançar.
7: Muito bem, para a gente encerrar, caso Neto vença as eleições de outubro e depois de vencer ele vai fazer o seu secretariado, aí ele vai chamar o delegado Arthur Galas para ser o secretário de Segurança Pública. O senhor toparia?
8: Amigo, eu acho que todo profissional de segurança. É boa pergunta, em primeiro lugar, parabéns pela pergunta. Todo profissional de segurança pública, ele almeja sempre crescer dentro da sua profissão. Eu falo daqueles que tem a polícia no sangue, como é o nosso caso, né? Meu avô, inclusive, foi secretário de Segurança Pública. E eu sempre tive em meu avô uma referência de vida enquanto profissional, enquanto pessoa, né? Então, assim, é algo que é natural. Se ele fizesse esse convite, certamente eu aceitaria, porque nosso objetivo é somar, é fazer diferente e tentar mudar essa realidade, porque o cidadão, ele não aguenta mais não conseguir sair de casa, andar com medo nas ruas, né, preocupado. Eu estava falando ontem num debate que eu estive aqui na televisão, aqui no YouTube. Eu fui para o debate por volta de 8 horas da noite aqui na região da Federação, e a rua estava vazia. Antigamente a gente andava em Salvador, a noite ela pulsava, você via movimento, você via tudo. Hoje, dá 8 horas da noite, você não vê mais pessoas circulando. Isso é reflexo da insegurança, as pessoas têm medo, entendeu? Uhum. A gente tem que garantir o direito de ir e vir. Então, assim, é esse o nosso objetivo.
7: Boa sorte, então, delegado, nova sua empreitada. Espero vê-lo e falar com o senhor eleito deputado.
8: Ok, obrigado, amigo, obrigado aí pela oportunidade. Estou sempre à disposição aí para esclarecer, para tirar dúvidas e bater um papo sobre segurança pública.
7: Valeu. Portanto, conversei com o delegado civil da Polícia Civil da Bahia, Arthur Galas, candidato a deputado federal. Nós vamos agora para o Momento do Rei, na sequência o intervalo, e eu volto trazendo muito mais notícia e informação. Combinado? 8 horas.
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Bora, meu povo! Bora, meu povo! Bora, meu povo, montar no porco! Estamos de volta com o Bais FM, 8 horas 10 minutos. Essa propaganda política vai se dar até o dia 1º, né? Deixa eu falar aqui. 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Meu rei, minha rainha. 8 horas 11 minutos, 8:11. Hoje é sexta-feira, dia do avicultor. Manda um abraço aí pra galera aí que vive da avicultura. Avicultor, meu irmão, uma profissão honrosa. É um trabalho, mas dá menos trabalho do que cuidar de porco, né não? Porco, ave maria, que bicho dá um trabalho, rapaz. 9 horas tem Pinga Fogo com Marquito Viana, Marque Viana. Olha, meus amigos, eu já falei da morte desse oftalmo e já falei da invasão da casa do ex-prefeito de Irará. E agora tem um fato que está acontecendo, a Polícia Civil fez uma operação contra o crime de estupro de vulnerável e armazenamento de imagens de abusos sexuais. Foi cumprido ontem em Conceição do Coité, aqui do Cisal, e outras 5 cidades, né? A Operação Brilho também fez busca em Salvador, Lauro de Freitas, Itagi, Seabra e São Félix. É coordenada pelo Departamento de Proteção à Mulher, Cidadania e Pessoas Vulneráveis. Entre elas estão um jornalista, certo? Além de um policial aposentado militar. As investigações dão conta que o Genaldo, que é o nome do policial aposentado militar, é suspeito de cometer abusos contra 5 vítimas. Já o Lucas, que é o advogado do jornalista, trabalha na assessoria de comunicação de uma organização não governamental ligada a crianças e adolescentes. Para o cara trabalha, sabe? Macaco negociando com banana. Os outros presos foram identificados aqui, mas não interessa. As profissões deles e outros detalhes sobre as suspeitas ainda foram divulgados, não foram divulgados pela polícia. Os caras, rapaz, uns pais de família, velho. O cara aposentado da PM, mexendo com criança, cara. Meu Deus do céu, esse mundo tá perdido, viu? 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E claro,
informativa. Olha, teve uma candidata que diz ter recebido R$16 mil para assinar a declaração falsa em eleição em 2024, viu? Eu vou contar essa história já já. E também eu falo daqui a pouquinho, em menos de 3 horas, 3 mulheres são socorridas pelo Águia Resgate, vítima de acidente.

0: eu vou tomar uma água de barrela, que tô com sede, e depois tomar o neguinho da neguinha e volto trazendo Kleber França.
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6: Nossa, não, ainda não. Não tô nesse patamar, não. Tenho muitas informações aqui para trazer para o nosso ouvinte aqui, da nossa cidade, da nossa região, Edson Santarini, e ouvintes do programa Voz da Cidade. Inclusive, entre essas informações aqui da nossa região, Santarini, aqui em Ribeira do Pombal, tem um caso que está chamando a atenção, inclusive da nossa reportagem, e a gente vai compartilhar com você, ouvinte, um caso envolvendo a morte de cães e gatos. E a principal suspeita é que por envenenamento. Está acontecendo, aconteceu em Ribeira do Pombal, na região da Fazenda Zaloc, nas proximidades ali da oficina do Bastião. A situação tem provocado indignação entre os moradores e pessoas, né, que atuam na proteção dos animais. A Secretaria de Meio Ambiente informou que acompanha o caso e que as circunstâncias das mortes estão sendo investigadas. A gente sabe que a legislação brasileira considera crime a prática de maus tratos contra animais. A população que tiver qualquer informação que possa ajudar nessa investigação pode procurar a Polícia Civil ou entrar em contato com a Secretaria de Meio Ambiente pelo telefone. Inclusive, outras situações, né, que você possa identificar de maus tratos e desrespeito, né, à lei, e às situações que desrespeitem a lei com relação a maus tratos a animais, você pode entrar em contato através do 75 99925-8324. O alerta é para que qualquer situação suspeita seja denunciada às autoridades. Mais uma apreensão através da Operação Mobile 360 graus. Diversos municípios, onde, inclusive aqui na nossa região, no município de Paripiranga, foi devolvido mais um aparelho de celular furtado. Esse aparelho foi entregue de forma espontânea, depois de ter recebido aí uma notificação da Polícia Civil. A pessoa que estava de posse desse aparelho de celular procurou a Delegacia de Polícia Civil de Paripiranga e devolveu o aparelho. O mesmo aconteceu em Rio Real, aconteceu também em Seabra, Planaltino, são municípios aí onde também foram recuperados aparelhos com restrições aí de furto ou roubo. A polícia reforça a importância de verificar a procedência de celulares usados e consultar os dados de identificação do aparelho antes de realizar uma compra. E para fechar a minha participação aqui no Pombal Móvel, um homem ontem foi conduzido para a delegacia por suspeita de importunação sexual. Um homem identificado apenas pelas iniciais MJ, maior, foi conduzido à delegacia através da Guarda Civil Municipal. O suspeito é acusado, né, por duas mulheres de ter praticado importunação sexual. A ocorrência foi registrada por volta das 11 horas da manhã, plena luz do dia, ontem, aqui em Ribeira do Pombal, na Avenida Oliveira Brito, uma avenida movimentadíssima, mais movimentada, eu diria, de Ribeira do Pombal, ali nas proximidades da Câmara Municipal de Ribeira do Pombal. Ele teria cometido aí o crime de importunação sexual, segundo a denúncia dessas duas mulheres que são consideradas vítimas desse autor. A Guarda Civil Municipal realizou a abordagem, conduziu o suspeito até a delegacia para adoção das medidas cabíveis. Durante esse mesmo plantão, a Guarda Civil Municipal também prestou apoio nessa ocorrência que eu falei mais cedo, do acidente que aconteceu aqui na Avenida Pedro Rodrigues da Conceição. Por hora, essas são as principais notícias aqui do nosso Pombal Móvel, em Ribeira do Pombal, na nossa região. A gente sempre mantendo você, ouvinte, bem informado, atualizado dos principais assuntos da nossa cidade e da nossa região. 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Com você, Santarini, agora segue aí com o programa Voz da Cidade. Eu posso retornar a qualquer momento, mas de certo, nas duas edições da tarde, no Estúdio 99 e também no Tamo Junto com informações atualizadas para o nosso ouvinte. Até a próxima, Santa. Um abraço.
5: Valeu, Kleber França não é candidato aqui, não. É candidato à ONU e o número dele a gente já tem. É 666 sem sapato. Oito e 27, 8:27. Valeu, Kleber França.
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5: Aqui no Pombalzinho, um desvio de um irresponsável passando com desejo de... Como é? Granja derramando, está insuportável o mau cheiro. Ah, deve ser alguma granja. Não é a primeira vez, cadê a vigilância sanitária? A pessoa fica com ânsia de vômito, por isso aí é um desespero, a população tem que pagar. O repórter pode vir aqui agora. Deixa eu ver se eu entendi, ele tem uma granja, é isso, é, Fia? Ele deve ter uma granja, quem chegou primeiro, ele ou você? É? Quer ver, o cara não pode estar criando galinha num ambiente de família, né? E se ele não for uma pessoa que entenda do aviário, se não for um avicultor profissional, para saber que tem que limpar e para onde essa sujeira tá indo. Rapaz, chiqueiro, ou chiqueiro, é? Galinheiro, quando ele não é bem aciado, fede. Fede mesmo. Imagina se almoçar com cheiro de boy. Vamos ver aqui. Tem que dizer aqui onde é. Só que o Pombalzinho é grande demais. Mais ou menos onde é, perto de onde. Entendeu? Perto de onde? Um ponto de referência, pelo menos. Tá bom, querida?
7: Bom dia, Santarém.
5: Bom dia.
7: É, me tira uma dúvida aí, por favor. Esses cursos MG, máquinas pesadas.
5: Peraí.
7: Bom dia, Santarém. Macriana. É, me tira uma dúvida aí, por favor. Esses cursos MG, máquinas pesadas. E se pô, são de verdade ou são fachada?
5: Até então, que alguém diga o contrário, são cursos que valem a pena, inclusive são práticos e vale um certificado, né? Só se alguém lá em Cipó puder me dar uma luz aí. Mas, pelo que eu sei, até então são cursos legais, tá certo, filho? Mas você tá certo, do jeito que a coisa tá esse mundo, né? Tanta gente mafiosa querendo ganhar dinheiro às custas do pobre, inventando história. Mas é bom antes se certificar o nome da empresa que está dando o curso, certo? Fazer uma pesquisa se ela existe realmente no papel. Hoje em dia, a gente não pode dizer sim sem antes pesquisar as coisas, viu? Ah, vou tomar um dinheiro emprestado, vou fazer um empréstimo, não sei aonde. Ó, tem que ver. Uma pessoa liga para você, olha, eu tô com a facilidade aqui da senhora comprar um terreno. Essa semana lá em Cipó, eu vi uma comercial de uns terrenos que tá vendendo lá, e eu perguntei o morador de lá, ele disse, Santa, existe. Então tem coisa assim, antes de você bater o martelo, né, para qualquer coisa que há dúvidas, pergunte para alguém ou vá pesquisar na internet. Não tem como hoje você ser enganado mais, viu? Principalmente pela internet. Esse negócio de aperte o link que você vai ganhar agora uma máquina de lavar. Não vá nessa, né? Não vá, porque a coisa tá braba.
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2: E 40. 8:40. A moça disse aqui não é nada de galheiro, não. Nada a ver. Esse aqui é um caminhão que passa carregado de dejetos, né? É o caminhão de lixo normal, Maria? É? Porque se for o caminhão de lixo normal, eles soltam um negócio chamado chorume, que é a decomposição de matéria orgânica, né? Que é quando ele aperta lá o negócio pro lixo entrar, aí vai aquele caldo fedorento, aquele odor forte, escuro. Isso é o chorume. Eu não sei se tem solução para isso, né? Não sei. Aí você me apertou sem me pegar. Porque é uma coisa normal do carro do lixo. Deveria sim que os carros de lixo tivessem um depósito, um lugar para que o chorume não descesse para a rua, né? Não caísse, fosse para uma espécie de tanque e ele despejar em algum lugar. Mas esses carros de lixo mais antigos não tem isso. Eu me lembro que aconteceu casos como esse lá em Salvador, foi uma maior polêmica, né? Porque o carro passava de madrugada soltando chorume. E era uma fedentina ali, perto do relógio de São Pedro. Não, antes. Ali no, na Casa de Itália, por ali. E aí reclamavam. Até que um dia teve que colocar um carro mais novo. Eu sei que resolveu. Nesse primeiro dia, pegaram um carro tanque, né? Com shampoo. E lavaram para tirar a fedentina. Que realmente é um odor, é um fedor insuportável, o de chorume. Que é a decomposição de matérias, ali tem asa de galinha, tem carne misturada com laranja. Realmente é uma porcaria, certo? Vamos ver aí. Olha, perderam uma chave perdida de um Toyota SW4, da chave original, né? Foi perdida ali entre a oficina de Ramon e o fundo aqui da Pombó FM, conhecido como a Rua A, entre Ramon e a Rua A. Se alguém achou, informa aqui, porque a pessoa está desesperada. Tá certo? Tem um controle, tem 5 botões. E é muito importante. Chave é difícil, cara, tem que ter para refazer uma cópia, é complicado. Então, se alguém achou, por favor, entrega aqui na rádio, viu? É de uma SW4, um Toyota. Chaveiro desses pequeno, moderno, preto. Eu não sei dizer se é verdade ou mentira, filho. É melhor você pesquisar. Que aí o cara. Eu tô tendo um curso aqui para tratorista. Aí tem que ver a origem de que se a empresa é idônea. Viu? Olha, o link não precisa mais, não, filho. Você vai fazer agora, você quer o link para participar da promoção? Você vai entrar no Instagram da Rádio Pombo FM, viu? Lá no link azul do perfil, lá na bio. E lá você faz a inscrição, viu, Ney? Não precisa mais de. É mais rápido, inclusive. E o Bom Dia, Santa Aí, não é um caminhão. Não é caminhão, Santa Aí. Já passando aqui, é um caminhão desse aplicado. Ele passa com de porco e suína. Ah, não é o caminhão do lixo, não, né? Vem da granja, que fica lá no Mulungu. Ah, passa em 15 dias. Não respeita a rua. Aí tem que ver a vigilância sanitária, velho. Tá irregular. Ele não pode sair aí distribuindo churume à torta e à direita. Tem que ter as regras as regras de transporte de animal morto, de animal abatido. Tá certo, vocês. Não é um caminhão do lixo, não. Eu pensei que era um caminhão do lixo. Mas aí é um caminhão dessa empresa aí de abate, né? De frango, da granja, que tem aí a vigilância sanitária vai ter que ir lá procurar saber por que isso está acontecendo. Ele tem que colocar um caminhão adequado para que isso não aconteça. Imagine você, velho. E leva tempo, viu? Leva dias para poder sair. Ainda mais com esse sol. Pronto. Vamos aqui encarnar esse assunto para que alguém da prefeitura visite essa granja lá do Mulungu e indique que os moradores estão sendo incomodados por esse chorume que está saindo desse caminhão que transporta porco e galinha. Certo? Tem aqui o nosso apoio da Pombo FM. Valeu? Santarini, é César Rua B. Tudo bem, César? Beleza? O que tá errado aqui, Fio? Deixa eu ver aqui. Minucinho, em frente. Mas aí pode ser uma ação. Eu também acho que o local não é bom. Denunciar é um ato de amor próprio. Não sei, eles colocaram um toldo, deve ser alguma campanha do Outubro Roxo em prol das mulheres. Mas aí colocou em cima do passeio, em cima da faixa. Aí, meu filho, é errado demais. Tanto lugar pra se colocar isso. Tá errado, você tem razão. Entenderam? A campanha, ninguém tá falando nada da campanha, é louvável, graças a Deus, a campanha tá forte. Mas colocou todo, já perto, já entre a faixa e o passeio, empatando as pessoas passarem. Tá erradíssimo. Então quem fez tá na hora de tirar. Bota na Praça Getúlio Vargas. Ali pertinho ali perto da Fonte Luminosa. Entendeu? Ou procura outro lugar, porque aí tá feio. Tá horrível. Além de pedir que as pessoas passem, ainda tá quase que em cima da faixa de pedestre. Ok, filho? Ixi, rapaz, 8h46. Hoje não saiu de vida? Beterraba em pó, rapaz. Eu fiz uma experiência e realmente é bom pra saúde, viu? Esse negócio de beterraba em pó. Tem gente que não come beterraba como eu. Então, pra disfarçar, eu compro ela em pó. Que praticamente hoje você já acha tudo, né? Pronto. Beleza. Cadê aqui o negócio? Vamos ouvir essa dica de saúde. Ia pra comer uma pizza agora, o negócio parece que ficou no goto. Vamos com essa dica de saúde aqui, ó. Beterraba em pó diminui a inflamação do corpo. Agora tá massa, tem um cara de coisa em pó, né? Gengibre, você compra as coisas tudo agora com facilidade. Caro que não, né? Mas tudo que é caro é bom, né? E é bom pra saúde, viu? Eu faço umas misturas doidas lá, boto semente de abóbora e junto com como é o nome disso aqui? Beterraba em pó, faço aquela mistura e boto no suco e bebo. Morrer, você que não vou disso.
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0: beterraba em pó diminui a inflamação devido à presença de betalaína, um corante natural com propriedades anti-inflamatórias. Assim, a beterraba em pó pode ajudar a diminuir o risco de condições como obesidade, diabetes e doenças cardiovasculares.
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1: Meu Brasil. Amigo Edson Santarini, um abraço, bom dia pra você, bom dia a todos aí também. 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
4: Valeu, Endel, até a próxima, 8:55, na sequência Pinga Fuego. Mas antes, tem, ó, você quer garantir a segurança do seu animal? Não deixe produtos químicos ao alcance, viu? Pode ser perigoso pro seu animalzinho, seja ele qual for. Você sabe a chave do sucesso? Eu não sei, mas sei que a chave do fracasso é querer agradar a todos. Voz só segunda, amanhã tem Rádio Revista, no Bate Horário, 6 horas. Obrigado a todos e até amanhã. Vem aí Paulinha Fernandes, que hoje completa 42 anos de idade, encerrando a página musical aqui do Voz da Cidade. Um grande abraço, bom fim de semana e até a segunda.

0: tudo bem? Eu sou a Tati Invade e está chegando o nosso Mundo Pet. Garanta a segurança do seu animal de estimação, evitando a exposição a produtos químicos domésticos nocivos. Armazene esses itens fora do alcance do pet, utilizando armários fechados com travas de segurança. Ao adotar precauções simples, como guardar produtos químicos em locais seguros e escolher alternativas seguras, você protege a saúde e bem-estar do seu companheiro de quatro patas, garantindo um ambiente doméstico seguro e livre de riscos desnecessários. Esse foi o nosso Mundo Pet. Mundo Pet.
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0: Massa, né? Axé. É 40 anos de banda Mel com Robson e Alô Benedaira. Não, não é Alô Bened, não. Eu acho que é Massa Short. Santa, bom dia, cabeça de machixe. Você tá bem, Santa?
1: Bem.
0: Você tá bem?
1: Tô bem, você tá bem. Rapaz. Eu tava aqui reparando a letra dessa música.
0: Não, repare não.
1: É possível fazer uma música boa, uma boa percussão, sem uma letra.
0: É. Sem apelar, velho. O problema é que nós... Com certeza, olha que maravilha. É. O Amazônia, aí fala dos índios brasileiros, né?
1: Tá vendo?
0: Tá vendo, que é possível.
1: Aí não, a galera

0: pô, é possível.
1: É possível. É, porque é um lixo musical, viu? Olha que coisa maravilhosa, né? Pra um carnaval, pra uma festa e tal.
0: E você gritando assim na mistura, mano, esquentar em volta.
1: É, mas é quando vai, senta no meu colo, beba aqui o seu uísque, vem aqui no meu carrão pra poder. Aí fica difícil, pai. Sextou, Santarini!
0: É, hoje é a última sexta-feira
1: do ano.
0: Do mês de agosto. Agosto tá indo embora. Eu não gosto do mês de agosto, não, velho. Achei ele muito longo.
1: Eu não gosto de nenhum mês.
0: Eu gosto do mês de dezembro.
1: Não, mês de dezembro eu não gosto, não.
0: Eu gosto de outubro, cada festa Santa
1: Teresa. O mês que eu gosto é junho. Gosto de julho.
0: Novembro, que é meu aniversário.
1: Janeiro não gosto. Fevereiro tem um pavor. Dezembro não gosto. Outubro mais ou menos.
0: Eu gosto de junho.
1: Setembro mais ou menos. Agora junho, julho.
0: Você vai tocar música.
1: Gosto.
0: Terça-feira, quando entrar setembro, não esqueça.
1: Do Beto Guedes, isso. Sol de Primavera.
0: E depois você vai tocar Kid de Abelha. Que tem um negócio de setembro também, Kid de Abelha.
1: Não, eu conheço de setembro.
0: Tem uma música de Kid de Abelha que fala de setembro.
1: Tem não. Tem maio. Maio.
0: Rapaz, Kid de Abelha, setembro.
1: Acho que não.
0: Tem outra música que fala de setembro aí, diga aí.
1: Tem de... É, tem essa aqui de Kid de Abelha, ó, filho. Maio.
0: Acho que é maio.
1: É, manhãs de setembro de...
0: Acho tem que é... Vanusa.
1: Vanusa.
0: Ah,
1: tem também de, sabe de quem? De LS Jack ou é J Quest? Setembro. Tem de... LS Jack. É, tem manhãs de setembro de Vanusa, tem setembro.
0: Marina Lima.
1: Tem uma com ela?
0: É.
1: Tem com LS Jack também.
0: Tem Marina Lima. Tem Marina, rapaz, é, cantando.
1: Eu vi, mas ela tá muito rouca, né? Você sabe.
0: Ela, rapaz, eu vi ela no Taigara, ela foi fazer uma ação. Que gata.
1: Ela é nossa musa, velho. Tem uma história mas dela ela... que eu não posso contar aqui no ar.
0: É, mas ela não era chegada, não, né?
1: Não é. O termo não seria esse.
0: Rouquinha.
1: É, mas ela era gata demais. Gata. Ela e Paula Toller.
0: Duas bichonas.
1: Duas. Não, não era bichona, não, mas uma beleza diferente, né? Bichona é Valesca Popozuda, esse povo.
0: É, a Isa.
1: É, Tati Quebra Barraco.
0: É chamada Cavala, né?
1: É. Cavala. Joyce Costa, antes chamava de Reboculosa.
0: Reboculosa.
1: Joyce Costa é mais uma mulher forte, grande de Reboculosa.
0: Aquela Oliveira também é considerada Cavala.
1: Oliveira?
0: Não sei o que era Oliveira. Que era casado com o sambista lá.
1: Paola.
0: Paola.
1: É, Reboculosa. Agora, Marina, Toller, não entram nessa. É, Paula já, Fernandes, que você já, finalizou o programa.
0: Você entende de mulher, né?
1: Hã?
0: Já foi bom disso, né?
1: Foi já foi bom disso, é massa. E.
0: Mas aqui também tem umas cavalonas, viu?
1: Não, Pobó tem. Não, assim.
0: Hoje passou.
1: Pobó tem muita, rapaz, mulher bonita, né?
0: Passou uma às 5 horas da manhã que quase eu caio.
1: Se a gente ficar falando isso é porque existe gente feia e não existe,
0: não,
1: né?
0: Rapaz, a gente diferencia uma coisa de
1: poxa,
0: outra.
1: Poxa, isso é chato, velho.
0: Você não vai numa loja e vai comprar uma roupa feia?
1: É porque se tiver assim um aglomerado de pessoas, tudo, eu, você, tudo, aí vão dizer o quê?
0: Não.
1: Tem gente bonita ou com nós no meio vai dizer tem gente feia? Peraí, presta atenção na minha pergunta, pai. Você tá igual a Lula, é? Não, Lula, a mulher fez uma pergunta, ele queria ensinar a mulher. Eu quero saber o seguinte, se tiver eu, você, Kleber, como é de Cat, mas menina não. Se tiver eu, você, Paulo Andrade, Tony, tudo junto.
0: Sim,
1: vamos dizer o quê? Rapaz, cheio de homem bonito ou cheio de
0: traqueiro?
1: Hã? Tá vendo que não presta ficar classificando nem tipificando bonito ou feio?
0: Eu também falo isso.
1: Se tiver, ah, velho, mas se tiver eu, você, Tony, Paulo Andrade, Kleber.
0: Um bocado aí, tudo é pro geriatra.
1: Bruninho, Bruninho Walter. Oi?
0: Maria.
1: Essinho. Ah, então eu não gosto, não.
0: Ah, eu gosto.
1: Mas ninguém fica solteiro, velho.
0: Você acha que.
1: Ninguém fica solteiro. Ninguém. E sempre vai ter alguém, pelo menos sua mãe vai lhe achar bonito, Santarino.
0: Porque a questão não está na beleza, a gente sabe disso. Agora a gente tem que valorizar o
1: não,
0: belo.
1: Mas está na beleza também.
0: Vinícius de Moraes disse o quê?
1: É, tem uma.
0: Peraí. Poetinha.
1: É, como foi?
0: Então,
1: desculpa, mas a beleza tem um negócio desse aí, né? É fundamental. É.
0: Mas beleza, porque é bonito. Você vai pra uma loja e vai comprar coisa feia?
1: Hã?
0: Pra uma coisa bonita.
1: É, porque a beleza, ela se enquadra de acordo com o gosto e a percepção de cada um.
0: Exatamente.
1: Né? Pode ter uma mulher que me ache bonita, que é difícil, e ache você que não seja tão bonito. Eu acho mais, não, eu gosto mais, acho Santarini. Pronto. Quase impossível.
0: Pode não ser um deus.
1: Grego.
0: Um
1: Apolo,
0: mas tem
1: um, né?
0: Charme. De um jovem.
1: É, e as mulheres falam isso, que as mulheres, não mulher, mas a mulher, ela diz que ela gosta de pessoa inteligente, com que não seja, eu acho que seja extrovertido, que seja engraçado, é uma série de atributos,
0: Ciro,
1: né?
0: Ciro Gomes, em um podcast, aliás, naquele, um programa que tem na
1: Ciro Gomes tem uma gata, né, velho? Okay. Ele fez daquele jeito, mas ele é um cara interessante, né?
0: Que ele disse, o Esquenta, é um programa que tem numa TV, que fica cara a cara com o cara, e fica assim, mas o que que as mulheres acham no senhor?
1: De Patrícia Pilar a essa atual, né?
0: Ela fez, deve ser essa forma de comunicar, extrovertido.
1: É, ele é um cara inteligente,
0: mulheres,
1: né, velho?
0: Mulheres, homens inteligentes. É. Aí chegou uma mulher pra dizer o que é importante.
1: O que é importante, homem. O que é que lhe chama atenção, o que é que lhe cativa, o que é que... Não, deixa ela falar. Olha, rapaz, aí, né, que é aquele negócio, né? Isso é meio comprometedor, ó. Não tem aquele emoji? É? Que tem um eclezinho?
0: Emoji,
1: né?
0: Sim,
1: mas o que é que você. Assim, o que é que você. O que é que desperta a atenção, assim, no homem? O que é que você.
0: Nós não somos referência, não.
1: Lá fora.
0: Fora do portão
1: pra lá. Não, você tem que saber. O homem só
0: tem um gosto, né?
1: O homem só olha primeiro pra pretubelã, começa pra poupança. Vai ser sincero, o homem é terrível.
0: Eu olho pra poupança e depois pros cabelos.
1: É, aí depois é que você, poxa, ela é interessante, ela é inteligente, ela é espirituosa, ela é isso. Mas o homem olha, o homem é assim. E vocês, mulheres?
0: O papo?
1: Papo? É? Ah, então se fosse papo, eu
0: é.
1: Você tá lascado. É. Hã? E o que é um. É ser simpático, a mulher observa é isso, boa, velho. É.
0: Não ser um cara chato como Mariana.
2: Ser simpático é antes da beleza.
1: É mesmo, Kétima.
0: É, simpatia, né?
1: Simpatia. A mulher observa muito isso.
0: Ela é nova, né?
1: É, ela é novinha. É, isso é bacana. Mas tem mulher também que não olha muito isso, né? Só quer saber se o cara é bonitão, sarado, né, Kétima?
0: Ou também o modelo do carro, né? Às vezes.
1: A carteira tá... Isso é terrível. Mas não é todo mundo, não. É porque é assim,
0: é. Por isso que você tem que valorizar essa questão de beleza, de simpatia, porque é um bojo. É um conjunto.
1: Santa, você já se sentou assim com a mulher e você percebe a mulher cheia de expectativa e naquela coisa e você ser uma pataca no bolso?
0: Já
1: conversei comigo também.
0: Eu não tinha dinheiro pra comprar uma coxinha.
1: E eu só fazendo cara de paisagem, rapaz. Pegando a cerveja, bicando assim. Eu digo,
0: tô,
1: meu Deus.
0: Não pedi só uma batata frita.
1: Pior que eu não posso nem falar muito sobre essa coisa, porque. Vamos mudar de assunto, porque esse assunto ficou chato.
0: Aí uma vez
1: é ruim, né, Santarini? É ruim, viu, velho? Você é liso.
0: Em Salvador tem um tiragosto massa, que é carne do sol com batata
1: frita. Aí a estratégia é você fazer. Rapaz, ó, minha mãe faz um cuscuz. Vamos pra casa comer um cuscuz. Cuscuz delicioso, diferente de todos que você já comeu. A estratégia é essa, Zada.
0: Aí, essa dona pediu uma porção de batata frita com carne do sol. Que é uma delícia, né? Pra petisco. Aí eu disse, rapaz, eu não posso comer não, que eu tô com problema de estômago. Não é pra você não, o que quer sou eu. Ninguém tá lasqueira. O dinheiro da luz. O dinheiro da luz vai embora.
1: Pois bem, oi.
0: E uma mulher terminou com um cara, porque toda vez que saía com ela, só levava pra comer coxinha. Eu digo, eu vou ficar com trefe daquele, em todo lugar que ele vai comer coxinha. Uma pizza, miséria, um negócio melhor. É comer coxinha, velho.
1: É.
0: Aqui é bom que tem coxinha de R$1, né? Você não quebra.
1: As mini coxinhas, né?
0: É. Aí. O saco daquele cheio, enche o toba e já foi.

0: 125. 240 nós já percorremos. É. Rapidinho, né? Rapidinho. Nós vamos pro nosso rápido intervalo. Tem a Quest, finalmente saiu. Fiquei ontem a manhã toda esperando. Cadê a Quest? Cadê a Quest? Só chegou à tarde, os números. Enfim, vamos falar também sobre horário eleitoral. Tem muita informação para você aqui na Rádio Pombal FM. Muito assunto da política no estado, no Brasil. Enfim, e a gente volta com futebol também, com a participação da dupla Bavia no Campeonato Brasileiro, 25ª rodada. Ontem, no último jogo das quartas de final, o Grêmio, um clássico local, empatou, disse que foi um jogo horrível. Grêmio Internacional foi 0-0, né, Santarini?
1: 0-0. O mando de campo agora é do Grêmio, né?
0: Agora é do Grêmio. Exatamente. Então a gente volta daqui a pouquinho falando sobre tudo isso e muito mais aqui no Pinga Fogo. 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
0: 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A gente volta daqui a pouquinho, eu e Santarini, no Pinga Fogo dessa sexta-feira, 28 de agosto.
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5: Opa, agora 9:23. Bom dia para você de casa, você do trabalho, muito obrigado. Eu tenho essa pesquisa Genial Quest, eu vou divulgando aqui. Santarini pode opinar, pode falar a qualquer momento. Primeiro para governo, né? Cadê? Sei que a gente vai divulgando aqui, se tiver alguma observação a gente vai fazendo, eu sei que já divulgaram, os meninos divulgaram, mas eu quero também passar para os nossos ouvintes o resultado dessa pesquisa Genial Quest encomendada pela TV Bahia, diferença de 2 pontos percentuais, né? Aqui um quadro que não tem segundo turno, a Semineto tem 39% das intenções de voto, Jerônimo 37%, na espontânea, quando não apresenta os nomes dos candidatos, aí Jerônimo aparece à frente. Governador foi citado por 23% dos eleitores, enquanto o ex-prefeito de Salvador aparece com 20%, outros nomes somam 1%, o índice de indeciso chega a 54%, outros 2% afirmaram que votarão em branco ou nulo, ou que não pretendem votar. Outro recorte dessa pesquisa, eu vi que Rui Costa e Wagner estão também liderando as pesquisas, e outro recorte é com relação a aprovação de Jerônimo, 57%. Portanto, o 57% de aprovação, de acordo com essa pesquisa. Outros 34% afirmam desaprovar a administração estadual, enquanto 9% não sabem ou não respondem. Na Bahia, Lula tem 50% e Flávio Bolsonaro 17%. Ronaldo Caiado tem 4% e o escritor Augusto Cury tem 4%. Ketma até nos mostrava e nos perguntava sobre esse Augusto Cury. Eu não conheço muito, ser sincero, nunca li um livro dele. Acho que ele tem mais de 80 milhões de livros vendidos, é mundialmente conhecido. Um cara muito inteligente, preparado. A gente costuma se empolgar com essas coisas, né? Bom, uma certa prudência, lógico que ele ganhou, acho que 1 milhão de seguidores depois daquele debate. Eu também, nós somos tão carentes, e os candidatos que se apresentam, na minha opinião, são tão assim que surge espaço para esses outsiders, como chama, né? Ele ganhou 1,55 milhão de seguidores depois do debate. Ele tinha 8,3 milhões e foi para 9,9 milhões de pessoas, um aumento de 19,4% de seguidores. Eu acho que se ele vai beliscar esse terceiro lugar, eu acho que ele tem margem para crescimento pelo discurso. Eu ouvi uns discursos dele e eu acho que ele tem margem, sim. Na Bahia, agora estão querendo ficar nesse negócio. O eleitor, estou falando, né? O que não pode fugir é da questão de, né, de trucagem, de as questões de partido, né, as questões programáticas de partido e tudo. Aí o TRE vai intervir. Agora, se o eleitor quiser votar em Calango, em Zé Cutelo, em Chupamanga, O eleitor vota em quem quiser. Fique com esse negócio de, se o cara quiser votar em Jerônimo e Flávio, vai votar. Se quiser votar em Lula e Neto, vai votar. O eleitor, para com isso, que ninguém é menino. Ninguém é menino. Esses políticos aí, um bocado dele, tudo sem vergonha, pulão. Tem um mínimo de vergonha na cara, não respeita nada.
6: Oportunista.
5: Tudo oportunista. Ficam querendo patrulhar se o eleitor vai votar em Lula ou em quem quer que seja. Os caras cínicos, com os discursos mais. Eu tenho. Ó, vou ficar quieto. Deixa eu ver outra. Oi.
6: Eu só quero dar um.
5: Fique à vontade, filhão. O programa é seu.
6: Essa característica desse rapaz, o Cury, né?
5: É.
6: Eu me lembro de Ivon Cury, que foi um cantor.
5: É.
6: Bom, né?
5: É bom.
6: É justamente, talvez, a carência que nós, às vezes, a população tem de uma pessoa sincera.
5: É, menos. Sem boa, agressão, Sandra, sem agressão. Sabe?
6: Cobrando
5: Ei!
6: Do outro, xingando, botando o
5: dedo. É.
6: Entendeu?
5: Então, mesmo que ele não. Pode... Mesmo que fica assim um discurso dele meio que fantasioso assim, mas é um cara que se apresenta de forma diferente, pronto, né, velho? Propondo, rapaz, vamos discutir, para com essa agressividade. Talvez precise.
6: Propostas.
5: Como era um Fernando Henrique Cardoso, né, Santarini?
6: Mais ou menos.
5: Exatamente, mais ou menos.
6: Nós estamos acostumados com político de carteira. Aquele político tradicional. E aí nos leva a entender que nós temos que votar com os mesmos. Nem mesmo isso é possível. Você pode variar, pode. O Marco falou, patrulhar voto de ninguém.
5: Mais ou menos o que você falou. Esse Augusto Cury se mostra tão inteligente, tão preparado, que o eleitor se assusta e não vota. Estão acostumados com esses políticos que só berram e fazem promessas. Bom dia. Estou aqui limpando a casa, a esposa está no trabalho, é isso aí, eu estou ligado no Pinga Fogo, vocês são uma viagem. Carlos Maluquete de Ribeira do Amparo, bom dia. Não, mas Cristiano, isso aí foi para todo mundo, entendeu? Foi para todo mundo, para todos os políticos aí que estão disputando o governo do estado. Não tem link não, acabei de explicar. Vai lá no Instagram da rádio, no @pombafm, que você participa, tem um linkzinho azul no perfil.
6: Primeiro tem que seguir a rádio.
5: Parte dos moradores do Curral Falso estão sendo prejudicados por invasão de um beco que dá acesso aos fundos de suas casas. Já está sendo caso de polícia com agressão ao idoso. Não entendi, não. Esses invasores já vêm agindo há alguns anos. Aí é a questão da prefeitura, né? Essa questão de
6: invasores de terreno.
5: Felipe Assunção disse que nem os livros do Cury são bons.
6: Eu não vou discutir porque...
5: Eu também nunca li. Eu não gosto desses perfis muito, sabe, salvadores. Eu não sou meio equilíbrio. Não tem link não, rapaz. Acabei, tem que ir lá no coisa. Viu? Meu Deus. Não tem link não. É o último dia hoje. Participem, viu? Quem mais? Ó, tem um cabarretado aqui, viu? Eu parei de mandar mensagem na rádio porque vocês chamam meu nome, não chamam meu nome certo. Meu nome é Gelval. E vocês colocaram aí no contato Jefferson. Todos os dias eu escuto a rádio. Pra lá de Brega, todos os domingos eu escuto o dia todo tomando uma gelada em meu sítio. Muda o nome do homem, Ketman. Ketman vai atualizar. Mas é melhor Jefferson do que Gelval, nome feio.
6: Pelo menos Gelval.
5: Deixa Jefferson, rapaz. Parabéns, que os comentários vocês entenderam muito bem o perfil de Augusto Cury. Conheci e já vendi muitos livros dele em São Paulo. Já li diversos e tem alguns. O cara vendeu mais de 80 milhões de livros ruins, porque Filipinho é polêmico. Acho que Filipinho nunca leu um. Bom dia, os bolsonaristas falam que a Globo é do lado de Lula. Ontem eu não vi isso. Não, a Globo se mantém no perfil. Hã? Quem? Felipe mas ele é Lula escancarado.
6: Debaixo d'água.
5: E ele é um cara de posição e de personalidade. É ele, né não? É isso mesmo, rapaz. Santa, a gente pode ir pro intervalo?
6: Deve.
5: Santa, ser feio dói?
6: E você ser horroroso. É melhor ser feio.
5: Você me chamou horroroso. De horroroso, velho. Porque a partir do momento que eu lhe chamo de feio, soa como brincadeira. Você me chama de horroroso.
6: Não, porque são adjetivos.
5: Mas o seu não. Horroroso. Não, feio. Poxa, horroroso, cara. Me chama de horroroso. E horroroso é.
6: Negócio.
5: Faça isso comigo, não, velho. Que eu sinto essas coisas, sabe?
6: Cê é
5: eu sensível, sinto, eu sou sensível. Não gosto muito de.
6: tá meio coisado hoje.
5: Caramba, velho, fico o tempo todo aqui trabalhando, lhe enchendo de elogios. E me presta um livro desse aí pra eu levar, desse caba. Você me presta, Theo? Eu devolvo. Hã? Não, o cara já é podre de rico, compra o que tá iniciando, quero emprestado. Pronto, esse inteligência multifocal, você me emprestar, deixa aqui na recepção da rádio que eu lhe entrego. Quero ler um livro desse caba, né? Não? Pra gente entender um pouquinho.
6: O que é que ele pensa?
5: É. Mandem áudio que eu vou passar os áudios muito.
6: Eu tô com paciência pra ler livro.
5: Com certeza empresto. Valeu, Telzinho. Se puder, deixa aqui que nesse final de semana eu tô folgando, só trabalho terça-feira, que a rádio me deu 4 dias de folga.
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5: Bom dia, já li livros e conheço a teoria dele, teoria multifocal. Sou professor e admiro as obras dele. Código da Inteligência. É, bom dia, guerreiros. Augusto é um Enéas mais moderado. Acho que ele vai ser um candidato forte na próxima eleição. Mark Viana, não chora não. Você é simpático. Não tem gente... Ah, não entendi bem não, Luciana, mas valeu. Quem mais? Augusto Cury é médico psiquiatra, professor e escritor. Não sei se vai ter inteligência suficiente para acabar com a corrupção. Complicado. Prisioneiro da Mente foi muito importante na minha vida. Talvez seja ruim para ele, pois ele não precisou de autoajuda, mas foi muito importante para mim, que precisei naquele momento. Então foi excelente. Miriam de Lagoa do Cru, estou vindo com meu esposo Paulo. Para vocês dois, um forte abraço, querida. Manda ver com os nossos parceiros aí, por favor, Santinha.
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5: Muito bem, deixa eu fazer minhas ações também. 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
5: 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Bom dia, eu não sei se... Bom dia, Marques Santarini, um ótimo dia. Vocês são nota mil. Obrigado, querida. Meu nome é muito bonito. Tô brincando com vocês. A gente brinca. As pessoas precisam compreender que às vezes a gente extrapola um pouquinho, mas é brincadeira. Às vezes. Bom dia. Sobre o não convite de alguns candidatos, principalmente da esquerda radical, para os debates, mesmo com o convite a Renan Santos, que foge da regra de obrigatoriedade, o que vocês acham? Gostaria de saber a opinião de vocês. Na minha opinião, todos os candidatos à presidência deveriam ser obrigados. Santarini fala isso também, mas eu acho que do ponto de vista até é difícil juntar 12. Nós, eleitores, precisamos ter a oportunidade de conhecer as propostas, as ideias e principalmente a capacidade de cada candidato para governar o país. Tem uns que não precisam nem de debate. Como é que padre Kelmo, que não é padre, como é que uma figura daquela, né, é candidato à presidência do país? Então tem uns que nem precisa. Não deveríamos ficar reféns apenas de Lula e Bolsonaro, eu também acho, ou de um candidato artificialmente construído nas redes sociais com uma estratégia voltada para fisgar o público jovem por meio de cortes, vídeos virais, aparentemente grandes investimentos de fintechs. Debates são
20: fundamentais para a democracia. É justamente neles que o eleitor pode comparar os candidatos, confrontar suas ideias e decidir seu voto com mais informação, em vez de escolher apenas com base na força das redes sociais ou na polarização entre dois nomes. Valeu, Luiz Felipe. É importante aí as suas colocações e participe sempre que for necessário. Santarini é da opinião de obrigatoriedade, de que todos os candidatos participem do debate. Eu acho que tem que ser quem atingir essa cláusula de desempenho. Eu sou a favor. Acho que tem que. A minha opinião, entendeu, Luiz Felipe? A pessoa que lhe mandou que talvez o livro não tenha sido bom para mim, está certa, foi bom para ele. Debate isso. A gente critica um candidato hoje em dia e o povo passa mal e desmaia. Que bom que ajudou ela, fico feliz. Eu acho ele bem coach. Felipe Assunção, Santarini.
6: Quem eu?
20: Ai, ai, eu li aí a mensagem do nosso querido ouvinte e cansei.
6: Não, mas eu estou observando, Marque, algumas linhas de raciocínio, né? Interessante. Pra você ver que às vezes a gente ficava aqui aí, Bolsonaro, Lula, Bolsonaro.
20: Lá. Ainda tá muito nessa, né? Ainda tá muito nessa.
6: Tá na hora de a gente começar a mudar alguns conceitos nossos, velho.
20: Sim.
6: Na hora.
20: Ó, hoje a agenda dos candidatos é o 12º dia de campanha. Candidato a Semi Neto tem reunião com lideranças políticas. Pela manhã, à tarde, uma caminhada no bairro São Cristóvão. Aí com Bruno Reis, ainda à tarde ele se reúne com coordenação de campanha. Por fim, participa de caminhada e comício em Santo Amaro, no Recôncavo Baiano. Jerônimo, pela manhã, realiza atendimentos institucionais em Salvador. À tarde, participa da Caminhada da Liberdade, com percurso que vai do Largo do Guarani até o Planalto Inclinado, o Plano Inclinado da Liberdade. Ele estará acompanhado do presidente Lula, do senador Wagner e do ministro da Casa Civil, ex-ministro Rui Costa. Ronaldo Mansur comparece a uma sabatina do site Política ao Vivo, no bairro Pituaçu, em Salvador. Depois participa de uma reunião com a equipe de comunicação e programa de TV na Avenida Paralela. Nós estamos acompanhando a agenda dos candidatos, dos que disponibilizam aí as agendas diariamente. 12 para 45, Santarini? 33?
6: Isso.
20: Então só faltam 33 dias para a eleição, viu?
6: Isso.
20: São 45 dias de campanha. Começou no dia 16. Eu acho que é só fazer essa continha aí que bate certo.
6: É isso mesmo, mano.
20: Diga, velhinho.
6: É isso aí. O tempo, né? Tá perto já. Daqui a pouco é eleição. Você vota onde, vai?
20: Eu voto no Rui Barbosa. Só não lembro a sessão. Acho que.
6: Na Praça da Bíblia?
20: Sim! Voto ali.
6: Eu voto aqui nesse colégio.
20: No colégio aqui. Que agora é na Dilza Brito, né?
6: Dilza Brito.
20: Pois é. Geralmente, alguns dias. Eu voto à tarde.
6: Eu sou o primeiro.
20: É.
6: Eu chego cedo pra ficar livre.
20: Eu voto à tarde. Eu esqueci. Eu volto à tarde. Como é que se diz? Eu volto à tarde. Geralmente, assim, almoço e vou votar naquele horário de 1h30. Que eu venho toda a tarde, eu trabalho na apuração, a gente trabalha, então eu voto.
6: Ah, é, rapaz, tem isso.
20: É, e vamos participar de mais uma, né? Então é isso. Dia 4, tá chegando. Certo, tem mais algum recorte da pesquisa? Não, Lula tem 50% e Flávio 17%. Lula 50%, Flávio Bolsonaro 17%, Ronaldo Caiado 4% e o escritor Augusto Cury 4% também.
6: Quer dizer, no início ninguém conhecia ele, né?
20: Hã?
6: Já tá igual ao que aparece muito.
20: Ronaldo Caiado, né? O Zema caiu, tá com 1%, o Zema não deslancha.
6: Aquelas maluquices dele. No meu Goiás,
20: como você fala. Rapaz, aquele. Não, não parar que o cara serviu.
6: Ele já tá longe, ele é caminhoneiro, rapaz.
20: Às vezes ele tá voltando. Já estão com esse papo de novo. Mineirinho, gente boa, rapaz. A gente mangando aqui do sotaque do Zema, o caminhoneiro passando aqui por Pombal. E aí ele mandou um áudio. Rapaz, vocês deviam ter vergonha ficar mangando. Ele não falou assim, não. Ele é muito educado. Valeu, Adailton, mas só que essa mensagem eu não posso falar muito, não. Puder, eu posso, mas Não falo não. Adailton lá em Ribeira do Amparo. Deixa eu ver o que eu tenho mais aqui. Ah, Santarini, um assunto interessante. Não, daqui a pouquinho a gente volta. Aquela clínica que fez o procedimento na empresária que ela morreu, não tinha alvará de funcionamento, não. Foi interditada pela CESAB.
6: Tá vendo aí?
20: Um absurdo, velho.
6: Tá vendo aí?
20: Um absurdo. O cara, cadê o cara? Tá preso? Ah, assim, essas coisas são revoltantes, velho. São revoltantes. A gente volta daqui a pouquinho. E o médico, aquele médico, acho que é do Hospital Aliança, né? Ele foi afastado também, né, Santarino?
6: É, rapaz.
20: Envolvido lá, é. Pelo menos pesa contra ele.
6: Muita
20: né?
6: Coisa braba,
20: né? É, negócio de exploração sexual, infantil.
6: Teve um caso então... também envolvendo, foi aonde, meu Deus? Envolvendo um jornalista, a Serrinha.
20: Acho que foram dois. Dois jornalistas.
6: Dois jornalistas e um PM aposentado.
20: É.
6: Foi aqui, Conceição do Coité.
20: Foi, eu vi alguma coisa nesse sentido também. Envolvido, porque prenderam mais de 50, não foi?
6: Rapaz.
20: Uma operação pesada.
6: Cinco bairros.
20: E tem que combater mesmo esses monstros. A gente volta já.
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1: Agora faltam 10.
2: Meu nome daquele personagem da família que era de dinossauro, tinha Dino.
1: É o Baby Sauro, né? Que eu.
3: Não é mamãe, não é mamãe.
2: Baby Sauro.
1: Tinha a menininha e tinha a avó Charlene, que é a mãe. Massa aquilo ali, né, cara? Aquilo era muito massa. Massa, massa.
2: Eu não perdi.
1: Eu acho que deve encontrar episódio no YouTube, né?
2: Deve ter.
1: Poxa, velho. De família dinossauro eu também não perdia, não.
2: Pô, era massa demais.
1: Era massa, velho.
2: Tiro com aquele ar dele
1: superior,
2: aquele rabão.
1: É, aquele rabão. Tá atrapalhado, né?
2: Tudo atrapalhado.
1: Era muito massa assistir.
2: Agora,
1: também.
2: Era um personagem carinhoso com a mulher.
1: É.
2: Eu gostava disso dele, né?
1: Como era o nome dela, da mulher?
2: Não lembro, não.
1: Peraí. Você falou agora, pai?
2: Não, Charlene era filha.
1: A Charlene era filha, mas como era o nome dela, da família dinossauro? Valdinei, você lembra do nome da mulher?
2: Dino, que era.
1: Que ele encostava assim, meio carinhoso.
2: Ele era carinhoso com ela.
1: Oinos, né?
2: Era.
1: Bacana.
2: Aí eu vou ali comer um lagarto.
1: É. Tinha o dono da pedreira lá, um velho, gente ruim, né?
2: É miserável.
1: É miserável. Fran. Oi, Fran. Querida.
2: Querida, cheguei.
1: Vamos ali comer uns cachorros.
2: Vamos jantar hoje.
1: Vamos jantar. Dois cachorros. Fran.
2: Aí chega o garçom. Que marca dos cachorros?
1: Trazia os bichos vivos, né? Os bichos vivos.
2: Um Doberman e como sobremesa, um gatinho siamês.
1: É, era assim, velho.
2: Era massa demais.
1: Muito massa. Faltam 8 minutinhos para as 10.
2: Um bom nome para dar o gato, a gata, Fran.
1: Fran.
2: Né?
1: É mesmo.
2: O cachorro.
1: É. E o cachorro Dino, né?
2: Dino. Aí vai chamar. Dino já tá todo perturbado lá, acusado.
1: É mesmo. Todo. Inclusive.
2: Pegar os carros lá pra dar o zigue com a família.
1: Inclusive, ontem Lula saiu em defesa de Wagner, né?
2: Sim.
1: Assim, Lula, ele foi apertado, mas ele se sai bem, né, Santarinha? Assim, do jeito dele. Ele sai. Lula é habilidoso. Também sobre a violência, ele. Botaram acochando lá os dois jornalistas, viu?
2: Como tem
1: mas
2: que
1: Lula
2: ser,
1: com aquele, né? Como tem que ser, mas Lula com aquele jeitão dele, ele consegue. Consegue. Ele disse ter consciência da. O que eu acho estranho, e aí eu não. Quem sou eu pra pegar no pé de Wagner? É a desculpa, assim, você compre o apartamento, que depois eu recompro um apartamento caríssimo. Enfim.
2: Não, o que eu acho mais engraçado.
1: Mas ele disse também que, não, que é amigo, ele tá com um amigo, ele não abandona e ele acredita na inocência de Wagner. Mas. Você acha engraçado o quê?
2: Eu acho engraçado, Marcos, que era um cara, não sei o quê, tem um negócio esquisito de roubo, de corrupção e a galera não tá nem aí.
1: Você não, mas o eleitor, eu acho que. A gente fala muito de corrupção, mas corrupção não tá. Verdadeiramente
2: no primeiro plano
1: do brasileiro, porque políticos corruptos, políticos com condenação, ainda aponta a corrupção, é um negócio assim, porque quem já foi condenado, quem sofreu condenação, quem esteve envolvido em corrupção, deveria ficar pianinho, mas fica pregando moralidade.
2: Olha,
1: né?
2: garotinho
1: com o arauto da
2: se não é justiça, tava em segundo.
1: E tantos outros, velho. Graças a Deus já iniciou as obras de asfalto entre Cícero Dantas e Paripiranga, Nailson. Explique aí a gente quando o Lula se refere a PowerPoint. É um negócio lá que ele diz que o Deltan Dallagnol apresentou um gráfico lá em PowerPoint que não tinha nenhuma consistência, que não tinha prova. Agora, o que eu acho é o seguinte, eu vi uns recortes da entrevista e Lula disse que ele foi inocentado. Eu gostaria que um jurista, que alguém me dissesse, eu acho que ele não foi inocentado. E eu também tenho a coragem de dizer que Moro e Deltan, eles extrapolaram tudo. Tudo.
2: Limite de
1: por isso que as condenações caíram, né?
2: Foram mal feitos.
1: Foram mal feitos. Eivadas de coisa pessoal, de perseguição e tudo. Colocou, agora ele não foi inocentado.
2: Colocou o carro adiante dos bois.
1: Adiante dos bois. Aí, exatamente.
2: O processo ficou mal feito. Mas Lula não é esse
1: não foi inocentado. Você já fechou com os nossos parceiros?
2: Agora, se o senhor permitir.
1: Por favor, velhinho.
2: Para que só o Nego do Leite?
1: Eu não, nós dois falamos.
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1: Ó, Dino, Fran, Bob, Charlene, Baby e Vovó Zilda. Vovó Zilda era feia.
2: Feia demais, velho. Ô, vovó feia.
1: Ô, querida, veja bem. Ela disse o seguinte: vocês pesquisem a informação primeiro, para depois estar divulgando mentira. O senhorzinho que vocês citaram tem a fama boa em Curral Falso. O invasor. É ele que mora do outro lado do mundo e vem onde não cabe. Não entendi nem o que vocês estão querendo passar. Nem nós dissemos, chamamos ninguém de.
2: Não gerou de nós.
1: Eu nem entendi o que você está dizendo aqui, o que é outra mensagem. É porque eu não gosto de deixar o ouvinte sem resposta. Falou de um beco que estava sendo envolvido, nós lemos a mensagem. É, agora não, você já mandou o vídeo segurar para a cerca, não ser derrubada novamente e agressão. Não entendi, querida. Desculpa aí, viu? Pelo amor de Deus.
2: E que não partiu informação nossa, né?
1: Fran, se não for minha pessoa para lembrar, né, Sandra? Ah, tá certo. Ah, deixa eu ver mais aqui. Eu acho que por hoje é só. 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Santa!
2: Fui, Bandamel!
1: Bom final de semana!
2: Você também.
1: Amanhã a gente vai se encontrar aqui na passagem, viu? Você faz o Rádio Revista e eu faço o Sabadão Show.
2: Então, quer dizer, eu primeiro e atrás de você.
1: Rapaz, você é um velho, cara. Não é tarismo, não, mas você, ao invés de tomar vergonha, você fica. Eu continuo por aqui até 1 da tarde, com muita música, com muita informação. Inclusive, tem uma informação que não deu tempo no Pinga Fogo, mas que eu quero falar, que a gente vem acompanhando, que essa questão das BR-116 e 324, o TCU já liberou para tocar o projeto adiante. E a Via Bahia, aquela famigerada Via Bahia, em princípio, o DENIT. assim, baixou lá vamos dizer, não sei se uma portaria, não seria isso, de que ela não poderia participar, entendeu, Sandarini? Só que ela conseguiu na justiça, se ela quiser participar, participa. Quem? A Via Bahia.
2: De novo?
1: De novo, ela pode participar. Então, é um
2: inferno, mas ela
1: não entrava. Não entrava também, não. Não fazia, eu deixava, mas ela não entrava. Ela pode concorrer, ela pode se habilitar para concorrer. É brincadeira. Então a gente vai falar sobre isso. Santarini não vai ser mais aqueles pedágios, aquele negócio, não. Não tem mais. Você vai passar. O sistema é free flow.
2: É como tem em São Paulo.
1: A gente fala sobre isso no Estúdio 99, Santarini amanhã no Rádio Revista. Quem quiser participar da promoção tem que ir lá no Instagram da Rádio Pomba FM, tá certo?
2: Lá na bio.
1: Na bio.

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13: Hora certa, 11:04. Bom dia, uma ótima sexta-feira. Vamos aqui para a segunda parte do nosso programa, o baú, ouvir as melhores músicas. Você pode ficar à vontade, pode participar. Aliás, é importante, né? É importante que você participe, tá? Tá bom, ô, querida, eu vou ver suas mensagens, tudo certinho, viu, Josi? Pra gente, que a gente puder ajudar. 10:04, eu falei o quê, Esther? Eu misturo as horas, viu, Santarini? Não tem um comunicador no Brasil para informar a hora mais do que Marcos Viana. É brincadeira. Santarini, eu vou assistir o show de Guilherme Arantes em novembro em Aracaju. Massa, né?
14: Massa.
13: Vou assistir.
14: Deve ser emocionante. Nunca
13: ouvi. 50 anos de carreira do Djavan. Do Djavan não, Guilherme Arantes. Vou começar, inclusive, o baú com ele. Tem uma trajetória recordista em temas de novela. Eu acho que ele, Roupa Nova, José Augusto, eu acho que eles são campeões. Acho que não tem quem já emplacou temas de novela mais do que esses três, não. Roupa Nova, José Augusto e Guilherme Arantes. Acho Fábio Júnior, mas esses três aí eu acho que são imbatíveis. Deixa eu programar aqui Guilherme Arantes, vou ver se tem alguma mensagem, alguma coisa. Deixa eu ver aqui no meu script. Deixa chover, deixa... massa. Deve ser bacana o show do Guilherme Arantes. Tomara que eu não... acho que não se não decepciona, não. Aí no Pinga Fogo, nós estamos vivendo um processo eleitoral, né? E todas as etapas e o calendário é bem assim bacana que a gente vai seguindo. Aí começa a campanha, as filiações, janela partidária, convenção, até chegar a eleição, depois prestação de conta. É um calendário assim tão impreciso. É bem bolada a coisa. Mas a gente falou com relação a... reiteradas vezes nós já falamos sobre que seja um processo, né, tranquilo, porque mas não, tudo bem que a busca é pelo poder. Então assim, mas eu acho que a nossa missão vai sempre de pedir calma. O embate é necessário, importante, mas além da briga, né, existe a hipocrisia que eu até comentei no Pinga Fogo. Os que condenam e já fizeram faz igual ou pior, né? Então isso aqui é que assim, às vezes, não é que incomoda, mas assim, a gente vê tanto político, rapaz, com um discurso, com a retórica assim. Então tem muitos que rasgam a Constituição quando é o adversário no poder e esquece a Constituição quando é o amigo no poder, né? Aí pede paz na frente da câmera e planta ódio no grupo fechado. É falar de honestidade no microfone e fazer acordinho por debaixo da mesa. É defender a família no palanque e destruir família alheia com mentira. O povo percebe, viu? Demora, mas percebe, porque o povo pode não ter diploma, mas tem memória, pode não ter cargo, mas tem olho. Hipocrisia é quando o discurso é bonito, mas a prática é feia, e nós estamos cheios disso. Quando a boca fala de ética, mas a mão assina o contrário, e quando se cobra do outro a santidade que você mesmo não tem. Política sem coerência vira teatro, e o povo já cansou de ser plateia de peça mal ensaiada. O Brasil não precisa de político perfeito, ninguém é. Precisa de político coerente, que fale o que vive, que viva o que fala, que tenha coragem de dizer: errei aqui, mas vou corrigir aqui. Porque no final, não é a esquerda ou a direita que derruba um político, é a própria mentira dele. Tá certo? E que um dia a política volte a ser o que deveria ser: serviço, não palco para hipócrita. E assim, me causa esses hipócritas com esse discurso de bonzinho, de que eu sou pelo povo, pelo pobre. Ave Maria. Ave Maria. Dá sim. Mas vamos começar o nosso baú com muita alegria, com muita música, com os talentos da música brasileira, músicas que a Pomba FM não esquece. Você ouvinte pode até esquecer, nós estamos aqui para lembrar de músicas marcantes nos 38 anos da Rádio Pombal FM. Simbora!
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1: Opa, o volume muito alto aqui do monitor, não precisa, mas é porque eu gosto de ouvir as músicas do baú assim, no volume máximo. E aí, tudo bem? Como é que tá a sua sexta-feira? Tá tudo ótimo, Mark Viana, que bom! 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Bom dia, boa sexta, bom final de semana, bom tudo pra você. Simbora! As melhores saudades aqui. Música pra quem tem ritmo e muito bom gosto. John Secada.

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5: É agora 10:34. 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

0: Som do Real Speedwagon, musicão, né, dos anos, ah, não vou lembrar não, também não dá pra lembrar tudo. 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Que música é essa do Zeca Pagodinho que você pediu, amigão, que eu não conheço? Valeu, 9900-1817. Daqui a pouquinho a última sequência do baú. Foi perdido o RG em nome de Maria Eduarda Santana Santos. Quem encontrar, sinaliza aqui que eu passo o contato para a pessoa que perdeu o documento, tá bom? Manda abraço para Ana Celina, nossa ouvinte, Ana Celina. O rapaz me mandou uma mensagem mais cedo.
1: Alô, Marquinho? Marquinhos, tem um carro aqui na rua do cemitério aqui, que travou tudo, um carro da Coelba, que trabalha pra Coelba, e um carro entregando um bloco. Tem meia hora que tô aqui com o cara não quis sair. Anunciei, por favor, aqui, é que é uma travessa da rua do esporte aqui, e a rua do cemitério do lado de cá, meio do lado do cemitério.
0: É, foi mais cedo que ele mandou. Não tem que ver, né? Tem um ditadozinho que é o seu direito, um negócio bem assim, que a gente precisa se atentar muito para isso. Bem como hoje eu quero chamar atenção para o número de acidentes de. Às vezes a gente não está satanizando a moto, não, né? Esse veículo, não, nem os condutores, nem nada. Só prudência, menos pressa nesses cruzamentos, pelo amor de Deus. É um acidente atrás do outro, rapaz. Pelo amor de Deus, vamos diminuir aí essa velocidade. Complicado, viu? Teve um acidente ontem, é acidente toda hora. A gente precisa de mais atenção, não é só de moto não, porque eu não estou jogando a responsabilidade nos condutores de motocicletas e também no veículo, né? Tô falando pra gente amenizar, porque não tá fácil não. Teve um acidente ontem aqui, não foi? Aqui nessa avenida, na Pedro Rodrigues da Conceição, mas eu não sei o resultado, se teve feridos ou... Com certeza, pelo jeito, né? Pelo estrago nas motos, eu também não gosto de ficar olhando esses vídeos, essas imagens, mas vamos se atentar para isso, mais cuidado, mais prudência, mais responsabilidade quando estivermos, para todos nós, tô dando esporro em ninguém não, que eu preciso melhorar também, preciso ter mais atenção, às vezes olhando o celular e é muito, muito complicado. Ficar dirigindo, mandando mensagem, vendo mensagem, é um negócio complicado. A gente volta daqui a pouquinho com a última parte, aqui a última sequência do baú.
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2: E a frase é: o seu direito termina onde começa o do outro. Convivência e harmonia, limites da liberdade. Então a gente precisa avançar muito nisso.
3: Obrigado, Marquinhos, por você falar do carro lá do cemitério. Era um carro descarregando um bloco e um carro da Coelba do outro lado. Aí como é que você passa? Eu cheguei, fiquei parado, olhando, aí eu peguei, filmei tudo. Eu filmei tudo, deixa eu ligar pra rádio aqui, né? Mas assim que eu liguei, logo uns 10 minutos ele saiu.
2: Falei, irmão, um abraço, hein?
3: Obrigado.
2: Obrigado você pela confiança. 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

Nossa amiga que pediu Silvânia Aquino. Quem pediu foi a Zali, ou é Zali, não sei, oferecendo pra Silvânia. Ela é Silvânia, mas tá Zali. Ela está aniversariando hoje. Parabéns, viu, querida? Não, já vi aqui. Zali é a mãe. Ela é Silvânia e está aniversariando hoje. Receba os parabéns de toda a equipe da Rádio Pomba FM. Tá bom, querida? Felicidades, muita paz, muita saúde pra você. Eu toquei sua música agora, ó, com Wesley Safadão. Fit Dance.

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Vini Nogueira e Canário, aqui na Pombal FM, algodão doce. Daqui a pouquinho as notícias, a partir das 12h30, a partir das 12h, horário eleitoral, que começou hoje. Despesas públicas superam a arrecadação de impostos em 1 trilhão em 2026. Ferramenta vai permitir identificar conteúdo gerado por IA que reproduz a imagem de uma pessoa. Mais de 200 mil beneficiários que entraram com a ação vão receber valores do INSS. Número de pessoas ocupadas no Brasil.

0: 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E vamos acelerar porque agosto está acabando. 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

0: 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Uma da tarde tem Paulo Andrade e o Tamo Junto hoje. É o Pix, né? O Pix premiado. Hoje tem Pix premiado. 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

do Rio. Ah, um abraço aí pra turma, galera ligada no Recanto dos Guerreiros, a turma trabalhando. Valeu, valeu, valeu, turma. Antônio Carlos. Acho que... Ô, Kétima, faz favor, querido, acho que não tem nada não, viu, amigão? Tem nada não, problema não, Carlinhos. Concorre do mesmo jeito, tá ok? Tem nada não, tudo certo. Mas Kétima vai me auxiliar e eu falo com você aí no zap. Pombal FM 11:43 é sobre a promoção que está repercutindo bastante, todo mundo participando lá no Instagram da Rádio Pombal FM. Você... partes, eu tô com uma tossezinha, mas tá tudo beleza, nada que uma colherzinha de mel com limão não melhore e a gente fique 100%, porque amanhã eu apresento o Sabadão Show, amanhã às 9 horas depois do Rádio Revista, daqui a pouquinho tem Paulo Andrade, o Tamo Junto com o Pix Premiado.

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pra ninguém não, só da Pombal FM nos quatro cantos da cidade. Daqui a pouquinho Paulo Andrade e o Tamo Junto, já já, Paulo Andrade, mas antes nós temos horário eleitoral.

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3: Agora 12 horas e 25 minutos. Boa tarde, tudo bem? Tudo bem? Então, ótimo. 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Dia 27 de setembro, vem sentir essa energia, Circuito FMB, Ribeira do Pombal vai correr junto. 12 horas e 26 minutos, daqui a pouquinho, Kleber França, os nossos correspondentes direto de Brasília, notícias do esporte, tem muita informação para você já já. E uma da tarde, Paulo Andrade, o Tamo Junto hoje com o Pix premiado. Se ligue, viu?
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1: Agora 12 horas e 31 minutinhos, o Bahia joga contra o Internacional cheio de desfalques, o Internacional que ocupa a 16ª colocação com 25 pontos. E o Inter não vence a 8 partidas no Campeonato Brasileiro. Já o Bahia aparece em 6º, tem 37. E tenta se aproximar da zona de classificação direta para Libertadores, que eu acho que deve ser a grande meta do Bahia, né? Tentar uma classificação direta para Libertadores. E o jogo é amanhã, 7:30 PM, na Arena Fonte Nova. Daqui a pouquinho, mais notícias do esporte. Horário eleitoral começou hoje. Já divulgamos aqui a pesquisa Genial Quest, mais uma pesquisa divulgada para o governo da Bahia. Já passamos os números hoje mais cedo no Pinga Fogo. Horário começou hoje e o que nós colhemos e o que nós conseguimos de informação sobre a questão nacional, a disputa para a presidência, ataques, né? O primeiro programa, né, do PT vai comparar a biografia do Flávio, enfim, e aí todo tipo de ataque vai ser assim. Aí vão explorar a conversa dele com Daniel Vorcaro sobre o filme, e Lula também. Não, já a campanha de Flávio vai também bater em Lula, é assim, né? Com relação ao endividamento dos brasileiros, né? O aumento do custo de vida, é o que nós vamos assistir hoje. Então, o programa vai tratar dos gargalos do Brasil e tocar em temas que dificultam o dia a dia da população. Esse é o mote do programa de Flávio e de Lula também, essa questão do Master, né? Do filme, tá essa polêmica. Enfim, vamos aguardar e, como eu disse mais cedo, tomara que eles apresentem algo que desperte a nossa atenção, porque parece às vezes também que o eleitor gosta mais das brigas do que ouvir a proposta, porque esse negócio de proposta, às vezes no Brasil, é só mera formalidade, coisa de programa de governo, coisa cartorial, discurso vazio. Embora hoje em dia, né, você parece que registra o plano de governo, né, e depois até você pode monitorar e ver o que foi prometido e o que foi cumprido ao final de uma gestão. Acho que basicamente é isso. Fica aí a expectativa. Já tivemos hoje, vocês puderam acompanhar a propaganda para o governo, senadores e deputados, e à noite teremos aí o horário para a presidência, a disputa aí, a presidência do Brasil, eleições no dia 4 de outubro. 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Daqui a pouquinho, Paula
2: Andrade.
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2: Agora 12 horas e 38 minutos. Despesas públicas superam a arrecadação de impostos em 1 trilhão em 2026. Por favor, Milena, os detalhes.
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4: O volume de despesas públicas no Brasil ultrapassou a arrecadação de impostos em 1 trilhão de reais. A marca foi alcançada nesta semana e registrada pelo painel Gasto Brasil, que registra o volume de dinheiro que sai dos cofres da União, dos estados e dos municípios. É um contraponto ao impostômetro, que registra o quanto é arrecadado em impostos, taxas e contribuições por essas esferas. E ambos os painéis são mantidos pela Associação Comercial de São Paulo. Este ano, o Gasto Brasil atingiu 3 trilhões de reais em 15 de julho, cerca de 20 dias antes do registrado em relação à referência de 2025. O impostômetro, por sua vez, deve atingir a marca de 3 trilhões no fim de setembro. Analistas do mercado financeiro afirmam que a diferença entre os indicadores acende um alerta na economia e sinaliza uma pressão crescente sobre as contas públicas. O avanço contínuo das despesas em relação à receita tende a pressionar a inflação e manter as taxas de juros elevadas, o que dificulta o acesso ao crédito no mercado e afeta principalmente o planejamento financeiro de pequenas e médias empresas. Da Rádio 2, Milena Abreu.
2: Valeu, Milena. Obrigado. Olha, ferramenta vai permitir identificar conteúdo gerado por IA que reproduza a imagem de uma pessoa. Já já as notícias do Vitória. O Vitória que joga, deixa eu só confirmar aqui, nós vamos ter um boletim esportivo. Vitória venceu apenas 4 dos 24 jogos como visitante em 2026. Retrospecto nada bom, né? Em todas as competições. Então, pela 25ª rodada do Campeonato Brasileiro, Vitória aqui, todo retrospecto, Vitória realmente em casa é forte, mas tem esse compromisso contra o Atlético de Minas, só que é lá, às 18h30 em Minas, pela 26ª rodada. Então, difícil aí esse jogo, e o Vitória, que é um visitante ruim, né? Vamos dizer assim. Então, daqui a pouquinho as notícias do esporte. Vamos aqui a essa matéria da Fabíola Altran.
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5: Nova ferramenta vai proteger os candidatos às eleições deste ano de deepfakes. A iniciativa é do Tribunal Superior Eleitoral e do Google. O objetivo é incentivar candidatas e candidatos a usar a tecnologia do YouTube, que identifica conteúdos gerados por inteligência artificial que reproduzem a imagem de uma pessoa. A ferramenta se chama Detecção por Semelhanças e pode ser acessada por maiores de 18 anos por meio do YouTube Studio. É possível identificar conteúdos sintéticos que utilizem a aparência de uma pessoa cadastrada na plataforma. O objetivo é aumentar o rastreamento de material produzido ou alterado por inteligência artificial, como os deepfakes. Depois de aceitar os termos de uso, a pessoa passa por um processo de verificação de identidade. Ela envia um documento oficial e faz uma selfie. Com esse cadastro, a plataforma cria um registro de aparência para identificar possível uso da imagem dela no YouTube. Da Rádio 2, Fabiola Altran.
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5: INSS vai pagar 2 bilhões 750 milhões de reais a beneficiários que entraram na justiça. Os pagamentos vão atender segurados que processaram o instituto e ganharam a ação de requisição de pequeno valor em julho deste ano, e não há chance de recurso. O valor diz respeito a revisões de aposentadorias, auxílio-doença, pensões e outros benefícios. Ao todo, 280 mil segurados serão beneficiados. A data do pagamento depende de cada Tribunal Regional Federal. Os valores vão ser depositados em uma conta aberta pelo tribunal responsável pela quantia, no Banco do Brasil ou na Caixa Econômica Federal. O TRF da primeira região, que abrange Distrito Federal e estados como Goiás, Tocantins, Bahia e Piauí, é o que vai pagar a maior quantia. No geral, o Conselho da Justiça Federal liberou 3 bilhões e 300 milhões de reais para o pagamento de dívidas em processos contra órgãos do governo federal. A maior parte desse valor para o INSS. Da Rádio 2, Fabiola Altran.
2: Agora 12 horas e 44 minutos, o TCU liberou a concessão das BR-116 e 324, prevê a extinção dos pedágios, o sistema é outro agora, o free flow, você vai passar e não é como naquele formato que tinha aquelas baias, né? Que o nome não é baia em absoluto, não é. Mas o interessante, o nome agora vai ser Rota 2 de Julho, prevê uma concessão de 30 anos, com investimentos estimados em 14,857 bilhões e custos operacionais de 6,581 bilhões. O sistema alcança cerca de 641 quilômetros, incluindo trechos da 116 e 324. Uma das principais mudanças previstas é a substituição das tradicionais praças de pedágio, é isso que eu quis dizer, pela cobrança eletrônica por livre passagem, extinguindo o espaço físico, mas mantendo as cobranças. A nova concessionária deverá operar 12 pórticos ao longo das rodovias, que farão a identificação dos veículos sem a necessidade de parada. Isso é muito bom. A Via Bahia, que foi aquela coisa triste, que não fez nada, não cumpriu nada, e mesmo assim saiu com uma bolada de mais de 600 milhões de reais, é porque o governo foi que fez o distrato, e ela ganhou isso como indenização, mais ou menos isso. E o DENIT, o DENIT manifestou isso, claro, através de documento e tudo, lá com alguns argumentos de que ela não poderia mais participar desse certame, por conta de que ela já havia feito contrato e tudo, e quem fez contrato, alguma coisa nesse sentido, mas o TCU não aceitou, e a Via Bahia, que hoje tem outro nome, outra razão social, não é mais Via Bahia, ela está apta se ela quiser participar. Ela tem uma rejeição gigante, inclusive tem deputados aí que fizeram muita campanha contra a Via Bahia, populares e motoristas e os usuários da rodovia, e ninguém sabe se ela vai se habilitar a tentar participar desse certame, que não tem quando é que vai ser nem nada, mas já está tudo certo, então pode tocar. Não sei em que pé, quando é que publica edital, em que fase está, mas já tem valores e tudo. Mas tomara que essa empresa ou essa concessionária que venha a ganhar essa licitação, esse pregão, acho que é feito em São Paulo, que possa realmente cuidar das BRs e que ofereça, né, estradas com qualidade, com estrutura, porque a Via Bahia foi mangação, e ela pode concorrer de novo. Um absurdo.
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5: Desemprego atinge 5,3% da população e a taxa de pessoas ocupadas bate recorde histórico. Isso no trimestre encerrado em julho, de acordo com a Pesquisa Nacional por Amostra de Domicílios Contínua do IBGE. Segundo o Instituto, é a menor taxa de desemprego para o período desde o início da série histórica, em 2012. A queda foi de 0,5 ponto percentual em relação ao trimestre anterior, fechado entre fevereiro e abril deste ano. Em comparação com o mesmo período do ano passado, a redução é de 0,3 ponto percentual. O Brasil tinha 5 milhões e 800 mil pessoas desempregadas e a queda é de 8% se levado em conta o trimestre anterior, encerrado em abril. O número de pessoas ocupadas chegou a 103 milhões e 300 mil, que é o maior já registrado pelo IBGE. A quantidade de trabalhadores com carteira assinada também foi a maior já computada pelo Instituto, 39 milhões e 400 mil brasileiros. Da Rádio 2, Fabiola Altran.
2: 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Muito bem, agora vamos acompanhar o que foi destaque hoje no Voz da Cidade, um resumo do que Kleber trouxe para o Voz, e nós vamos acompanhar esse resumo agora. E daqui a pouquinho, as notícias do esporte, 25ª rodada do Campeonato Brasileiro. As atenções se voltam aí para o Campeonato Brasileiro, que está disputadíssimo a posição dos clubes, né? Você está lá em cima da tabela, ou se você está em uma faixa intermediária, você está muito próximo das primeiras colocações e muito próximo também da zona de rebaixamento. Então o Campeonato Brasileiro está empolgante. Bahia e Vitória terão jogos difíceis no final de semana. O Bahia contra o Internacional, que amarga 3 meses sem vencer e tem o segundo pior jejum da Série A, o primeiro é do São Paulo, salvo engano, que está a 10 jogos sem ganhar, e o Inter a 8. E o Vitória, que é um péssimo visitante, vai enfrentar o Atlético Mineiro, que não tá lá, mas é uma equipe forte, um elenco pesado e milionário. Essa é o Campeonato Brasileiro, 25ª rodada, e um rápido resumo do que a dupla Bavi irá enfrentar. Kleber França, você, garoto.
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7: Olá, Mark Viana, boa tarde para você e para os ouvintes do programa Estúdio 99. Hoje é dia 28 de agosto e a partir de agora você ouvinte fica sabendo das principais notícias na edição de hoje do nosso Pombal Móvel. Um idoso de 81 anos morreu após sofrer uma queda de uma escada enquanto colhia frutas em sua residência. Isso aconteceu no povoado Raspador, em Ribeira do Amparo. O acidente aconteceu na manhã da última terça, dia 26, na Praça da Matriz. José Cardoso da Silva havia subido em uma escada para colher frutos em uma árvore quando acabou se desequilibrando e caiu. Familiares encontraram o idoso já sem sinais vitais. A ocorrência foi comunicada à Polícia Militar e ao Departamento de Polícia Técnica de Ribeira do Pombal, que realizou a perícia no local. O corpo foi removido e encaminhado para os procedimentos de autópsia. Um grave acidente envolvendo duas motocicletas mobilizou equipes de resgate em Ribeira do Pombal. A colisão aconteceu na Avenida Pedro Rodrigues da Conceição e deixou várias pessoas feridas. Entre as vítimas estão uma criança de apenas 6 anos de idade. Uma das motocicletas envolvidas era uma cinquentinha que transportava 3 pessoas no momento do acidente. As vítimas receberam atendimento do SAMU e foram encaminhadas para a emergência do Hospital Geral Santa Teresa. Até o momento, não foram divulgadas informações detalhadas sobre o estado de saúde dos envolvidos. Um caso envolvendo a morte de cães e gatos com suspeita de envenenamento está sendo investigado em Ribeira do Pombal. Os relatos foram registrados na região da Fazenda Zaloque, nas proximidades da oficina do Bastião. A situação tem provocado indignação entre os moradores e pessoas que atuam na proteção dos animais. A Secretaria Municipal de Meio Ambiente informou que acompanha o caso e que as circunstâncias das mortes estão sendo investigadas. A legislação brasileira considera crime a prática de maus tratos contra animais. A população que tiver informações que possam ajudar na investigação pode procurar a Polícia Civil ou entrar em contato com a Secretaria de Meio Ambiente pelo telefone 759-9925-8324. O alerta é para que qualquer situação suspeita seja denunciada às autoridades. A Operação Mobile 360 graus da Polícia Civil da Bahia recuperou 7 celulares e fiscalizou 2 estabelecimentos comerciais durante ações realizadas ontem. Realizadas na última quarta, dia 26, em 4 municípios. As diligências aconteceram em Seabra, Planaltino, Rio Real e Paripiranga, com o objetivo de localizar aparelhos com registros de furto ou roubo. Em Planaltino, 3 celulares com restrições foram recuperados em pontos diferentes da cidade. As pessoas que estavam com os aparelhos afirmaram ter comprado os dispositivos em estabelecimentos informais, sem notas fiscais ou documentação que comprovasse a origem dos produtos. Em Paripiranga, outro celular com registro de furto foi entregue voluntariamente após o possuidor receber uma notificação da Polícia Civil. Já em Seabra, durante a fiscalização de estabelecimentos que comercializam celulares, foi encontrado um aparelho avaliado em R$6.000 com registro de furto ocorrido em janeiro deste ano. Os comerciantes foram orientados sobre a importância de verificar a procedência dos aparelhos antes da compra e venda. Em Rio Real, outro celular foi recuperado após ser apresentado espontaneamente na unidade policial. Os aparelhos foram apreendidos e serão submetidos aos procedimentos necessários para identificar os proprietários e possibilitar a restituição dos bens. A Polícia Civil reforça a importância de verificar a procedência de celulares usados e consultar os dados de identificação do aparelho antes de realizar uma compra. Um homem identificado pelas iniciais MJ, maior de idade, foi conduzido à delegacia pela Guarda Civil Municipal, suspeito de importunação sexual contra 2 mulheres. A ocorrência foi registrada na última quarta-feira por volta das 11 da manhã, na Avenida Oliveira Brito, nas proximidades da Câmara Municipal de Ribeira do Pombal. A Guarda Civil Municipal realizou a abordagem e conduziu o suspeito até a delegacia para a adoção das medidas cabíveis. Essas foram as principais notícias desta edição do nosso Pombal Móvel. 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

0: jogo, já é hora de falar de futebol. Tudo igual no primeiro Grenal pelas quartas de final da Copa do Brasil. Na noite de ontem, Internacional e Grêmio ficaram no 0-0 no Beira-Rio em Porto Alegre. Quase 44 mil torcedores acompanharam o clássico de número 453 na história dos mais vitoriosos clubes do Rio Grande do Sul. O duelo, porém, teve mais transpiração do que inspiração. Com muita briga em campo, 46 faltas ao todo e pouca qualidade técnica. Os rivais se reencontram agora na próxima quinta-feira, dia 13, às 20 horas, horário de Brasília, na Arena do Grêmio, também em Porto Alegre. Um triunfo simples, basta para qualquer um dos lados avançar às semifinais. Caso o jogo termine novamente empatado, não tem jeito, a decisão será nos pênaltis. O Flamengo tem só mais uma semana para inscrever reforços nas quartas de final da Libertadores, para as duas partidas contra o Independente del Valle, atual campeão do Equador, e que vem de 16 vitórias nos últimos 16 jogos. Apesar de a janela do Brasil ainda ficar aberta até o dia 11 de setembro, o prazo na Conmebol para a próxima fase do torneio termina sexta-feira da semana que vem. Por isso, é importante não perder tempo. Para agitar o mercado no início da janela, com as negociações com o meia Almada, que preferiu River Plate da Argentina, e com o atacante Luiz Henrique, que continua no Zenit da Rússia, o Flamengo deu um passo atrás e confiou no atual elenco nos duelos contra o Cruzeiro pelas oitavas de final. Funcionou. O time rubro-negro eliminou um dos favoritos ao título com um placar agregado de 3-2. Mas e agora? Quais serão os próximos passos? A equipe treinada por Rogério Ceni, o Bahia, não perde para o Internacional há 3 partidas, com 2 vitórias e 1 empate no período. Caso mantenha a sequência invicta neste domingo, vai igualar os 4 jogos sem derrotas que já aconteceram 2 vezes na história, em 1989 e entre 1989 e 1992. A primeira sequência começou em fevereiro de 89, com as finais do Campeonato Brasileiro de 1988, vencido pelo Bahia. A invencibilidade durou até março daquele ano, com mais 2 jogos da fase de grupos da Libertadores. O tricolor venceu 4 dessas 3 partidas, foi campeão nacional e avançou como líder na competição continental. Os meio-campistas Breno Bidon e André Carrilho foram as principais ausências do Corinthians na atividade desta quinta-feira no CT Joaquim Grava. Bidon sofreu um trauma no joelho durante o treino na última quarta-feira após cair sozinho e bater a região no chão. Internamente, o clube não trata a situação como algo grave. Carrilho, por outro lado, foi mais uma vez preservado dos exercícios em campo por dores musculares devido à sequência de jogos.
1: Valeu, valeu, valeu, turma. Bom final de semana. Nosso próximo encontro amanhã. Amanhã, no Sabadão Show, amanhã pela manhã, estaremos aqui agitando, fazendo a festa do seu rádio. Vem aí, Paulo Andrade, o Tamo Junto. Valeu, valeu, galerinha. Bom programa aí pra você. E claro que Paulo Andrade vai agitar a sua tarde com o Pix premiado daqui a pouquinho. Já, já. Tamo junto. Não perca.
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Pra você que não me conhece, muito prazer, eu me chamo Paulo Andrade, filho da saudosa eterna Maria de Major, filho do Judito, pai do Derek Andrade, esposa da dona Cíntia, feliz da vida, tô juntinho com você, sexta-feira sua linda. Que legal, 28 de agosto. Pra você que estava com o Mark Viana, te convido pra estar junto comigo. Hoje é dia do Pix premiado aqui do nosso Tamo Juntos também. Muitas outras atrações. A direção geral é sempre dele, Luciano Brito. A supervisão é da Érica Souza. Os trabalhos da garota Júlia Bastos. É isso mesmo. Dona Júlia Bastos está aqui junto comigo, junto com você no 99.1. A partir de agora, você pode mandar o seu recadinho, o seu abraço, o seu alô. Lembrando que hoje tem Pix premiado. 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

0: isso, tamo junto, tava vendo aqui, quem lembra do... Ele já foi ator, ele, aquela novela lá, Rei do Gado, ele foi um dos protagonistas, o Almir Sater, né? Ele teve um avião roubado lá no Mato Grosso, foi achado na Bolívia quase 5 anos depois. Isso mesmo, 3 aeronaves roubadas durante um assalto no aeroporto municipal do Mato Grosso, no Mato Grosso do Sul, foram localizados na Bolívia quase 5 anos depois. Dentre eles, tem aí o avião do Almir Sater. É, ele que é músico, né? Um músico de mão cheia e ator também. É, lembrando que o roubo ocorreu em 6 de setembro de 2021. 18 homens armados invadiram o aeroporto e levaram 3 aeronaves. Dentre elas, aí tinha a aeronave do Almir Sater. Pix premiado, né?
1: Eu já tô agoniado, eu quero viajar.
0: Abrem-se as porteiras, abrem-se as cortinas, só né? Pra ser mais correto, né? Mais correto. Já tá valendo aqui e o Pix premiado.
2: Nada ainda.
0: E a turma já participando, hein? Manda a palavra-chave, hein? 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

audiência, o Tatão. E a música avisa geral que tá rolando o Pix premiado. 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Hoje feira livre aqui de Ribeira do Pombal. Saudar, mandar um abraço especial a todos os feirantes, todos os nossos amigos barraqueiros, comerciantes, visitantes, você comercializando seus produtos e conectado, ligado aqui na Pombal FM. Hoje é dia nacional do voluntariado. Dia da criação também do Museu Paulista em 1893. Hoje também é dia do avicultor. Um abraço, hein? Pra você que tá soprando as velhinhas, parabéns, muitas felicidades. 28 de agosto, última sexta-feira do mês de agosto. 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Mas o Tatal, ex-Araqueto, fez sucesso no Araqueto lá em meados dos anos 80, né? 80, 90, no ápice do Axé Music. O nome dele é Tatal, né? Mas o nome de batismo é Gilson Menezes dos Santos Dória. Ele, inclusive, tem aqui alguns amigos aqui em Ribeira do Pombal. Vez ou outra ele aparece por aqui, o Tatal. Montaram Zé Monteiro, tudo mais aí. Eu acho que não vou recordar aqui outros amigos do cantor Tatal. Tem um vínculo direto aí com o Tatal. Tá com 57 anos, tá novo, cara, tá bem o Tatal. Um grande compositor, né? Um grande compositor, não só da música Axé Music, mas também do estilo Axé Music, mas também no Arrocha, Pablo mesmo já. Depois eu vou tentar recordar aqui uma música do Tatal que o Pablo já gravou. Tem músicas com Pablo, com Thierry e outros artistas mais, que já gravaram composições do Tatal. Agora tem o querido Toca do Vale e o X

0: do Vale.
1: Ai, meu Deus!
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0: Esse é o Tatão com o Pablo participando, né? A música da autoria, de autoria do Pablo. Pensa aí que eu me referi à música. Pablo participando, né? A música da autoria, de autoria do Pablo. Pensa aí que eu me referi à música. Jogo Sedução. Você ligado aqui em nosso. E nós estamos junto, edição desta sexta-feira. Sextou. Hoje tem Pix premiado.
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Deixa eu mandar um abraço aqui para dona Ivoneide da Fazenda.

aquele abraço, baixinho lá no povoado Barro Vermelho, Feira da Serra, o Josenias Monteiro. Alô, seu Josenias, um abraço, Josenias, o Pintado, motorista por aplicativo aí da 99, tá sempre também na escuta em nome do Pintado, toda a equipe, aquele abraço. 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

o Chocolate, turma do pagode, alô vizinha! Faltando um minuto para as 2 da tarde. Todo mundo ligado aqui na Pombal FM, todo mundo conectado na Rádio 10 da Bahia. 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

0: mesmos critérios, hein? Está seguindo o nosso Insta, hein? 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
0: As duas em ponto, notícias agora. Olha, um homem foi preso após invadir a casa da mulher e agredir a vítima e tentar estuprá-la. Foi aqui na Bahia, isso mesmo. Jonathan Maia de Jesus, de 28 anos, foi preso preventivamente ontem, quinta-feira, em Caravelas, no extremo sul da Bahia. Suspeito de tentar agredir e estuprar uma mulher de 30 anos. Ele foi localizado e foi encaminhado preso em flagrante para a delegacia territorial do município, onde encontra-se nesse exato momento à disposição da justiça. Essa matéria completa está aqui no @ Rádio Pombal FM. Olha só, outra matéria, estudantes com dívidas do FIES tem até o dia 31 de agosto de 2026 para aderir o Desenrola FIES. Essa matéria também está aqui no @ Rádio Pombal FM, no @ Rádio Pombal FM. E essa dupla de irmãos criminosos, hein? Irmãos são presos suspeitos de cometer ao menos 6 roubos a malote de postos de combustíveis aqui na Bahia. Já você vai ficar sabendo, ou dar uma pesquisada lá no @ Rádio Pombal FM para você ficar sabendo aqui dentro do nosso Tamo Junto também do @ Rádio Pombal FM. Música, notícia e informação, só aqui.
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0: 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Deixa eu mandar um abraço aí pra turma da Praça Getúlio Vargas. Alô, Milton Zero Bala. É, rapaz, o homem que dá o trato aí nos veículos. Alô, Milton Zero Bala.

0: de harmonia.
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Enfim, nós estamos junto, ótima tarde pra você. 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

A fã foi lá e exibiu, né, uma imagem, uma foto de Virgínia, a ex-esposa do Zé Felipe. E aí, meu amigo, ele pegou o ar, como diz no dito popular. Ela exibiu, não se fosse só de Virgínia.

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1: É, todo mundo conectado aqui, nós tamo junto. 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
1: É importante lembrar que você vai ver toda, né, ver lá o vídeo, né, no nossos stories do Instagram, e aí envia só a palavra-chave, tá bom? Walter Júnior tá falando que os pedreiros lá na obra estão ligados, conectados na Pombal FM. Aquele forte abraço, toda a turma aí na obra do Walter Júnior, um abraço especial. Toda essa gente boa da construção civil.
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1: Agora é hora da nossa correspondente Milena Abreu. Despesas públicas superam a arrecadação de impostos em 1 trilhão em 2026.
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4: O volume de despesas públicas no Brasil ultrapassou a arrecadação de impostos em 1 trilhão de reais. A marca foi alcançada nesta semana e registrada pelo painel Gasto Brasil, que registra o volume de dinheiro que sai dos cofres da União, dos estados e dos municípios. É um contraponto ao impostômetro, que registra o quanto é arrecadado em impostos, taxas e contribuições por essas esferas. E ambos os painéis são mantidos pela Associação Comercial de São Paulo. Este ano, o Gasto Brasil atingiu 3 trilhões de reais em 15 de julho, cerca de 20 dias antes do registrado em relação à referência de 2025. O impostômetro, por sua vez, deve atingir a marca de 3 trilhões no fim de setembro. Analistas do mercado financeiro afirmam que a diferença entre os indicadores acende um alerta na economia e sinaliza uma pressão crescente sobre as contas públicas. O avanço contínuo das despesas em relação à receita tende a pressionar a inflação e manter as taxas de juros elevadas, o que dificulta o acesso ao crédito no mercado e afeta principalmente o planejamento financeiro de pequenas e médias empresas. Da Rádio 2, Milena Abreu.

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sempre bom ver o rap do Adão Negro, né? Passa uma mensagem de paz, uma positiva sempre, sempre. Foi perdida uma chave, essa nota de utilidade pública, foi perdida uma chave, me ajude a encontrar. Uma chave Toyota SW4, controle com 5 botões, é uma chave que você consequentemente vai ver lá o, né, a logomarca da Toyota, vai ver que é uma chave de um veículo, diga-se de passagem, novo. E aí você que encontrar, não vai servir para você. Eu falo sempre aquela máxima, né? Você gostaria de perder qualquer que seja o bem? Não, né? Porque quando você encontra, você vai querer ficar com o bem de alguém que está causando transtornos para alguém, fazendo com que alguém não consiga sequer descansar, dormir ou pôr a cabeça tranquila no travesseiro. E aí você, no afã, às vezes, de obter algum ganho, né, acaba segurando a chave. Pra quê? Né? Ou qualquer objeto encontrado ou perdido, né? Se coloque sempre no lugar de quem perdeu o objeto. Você que tiver qualquer informação sobre essa chave, estiver com você, por favor, deixa aqui na Rádio Pombal para a gente poder entregar para um trabalhador que, consequentemente, estava correndo a procura do pão de cada dia e aí simplesmente perdeu a chave, né? E agora está com um transtorno aí para a vida, porque ao invés de ganhar dinheiro, consequentemente vai ter que ralar muito para poder juntar a grana para poder refazer ou codificar ou comprar uma chave dessa. Então, não vai servir para você, tá bom? Essa é a nossa, só nossa mensagem de paz. O sucesso é meu sem parar. Tá rolando o nosso Pix premiado. 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Dá vontade de falar outra coisa, né? Mas a gente não pode, pelo amor de Deus, encontrou a chave? Deixa aqui na rádio.

0: Mojada. Fazendo mais uma sequência aqui do nosso Tamo Junto dessa sexta-feira. Tem Pix premiado hoje. 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Junto com a gente, manda a palavra-chave aqui no arroba Rádio Pombal FM. 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Muita coisa legal. Eu sempre passo lá na frente da loja. Eu acho que eu nunca entrei lá nas dependências, mas tem vestidos, principalmente quem gosta, as mulheres que gostam de vestidos com estampas, tem várias estampas, vários modelos lá para todos os estilos, tá bom? Vale a pena. Um abraço a todo o time aí da Toda Linda. 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Gente, ó, ainda vou. Eu fiquei cismado aqui, como diz no nosso jargão popular. Fiquei intrigado com essa chave. Uma chave de uma picape Toyota, uma chave Toyota com o slogan da Toyota, com o símbolo da Toyota. Você vai ver. Chave canivete foi perdida aí nas imediações. Ali próximo ao meu amigo Ramon Auto Center, aqui sentido a Rádio Pombal FM, pela Rua A. Enfim, foi nessas imediações. Quem encontrar foi ontem por volta das 3 horas da tarde. Deixa aqui na Rádio Pombal, tá bom? Deixa aqui na Rádio Pombal FM. Ah, Paulo, é porque eu não tive tempo. Eu vi, encontrei. Deixa aqui na rádio. Essa história de recompensa, pelo amor de Deus, se coloca no lugar do outro. Rapaz, estava trabalhando, tá trabalhando, e aí simplesmente perdeu a chave. É, de um veículo que não é nem dele. E aí, tá aí preocupado, que não é pra menos, pela responsabilidade que é. E essa chave não vai servir pra você. Ah, vou deixar como chaveiro. Coisa linda você deixar uma chave dessa como chaveiro em casa. Ou então não, eu encontrei, né, minha. Quando der, eu devolvo. Então, quando aparecer na rede social, eu devolvo. Deixa a chave aqui, tá bom? Será muito importante e Deus vai tocar no coração aí da pessoa que encontrar, que óbvio que sabe que é uma chave de um veículo de luxo e que alguém está procurando essa chave, né?
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0: É na sua Pombal FM, 2:41. Eu sigo ao máximo, né, o nosso protocolo de comunicador, mas tem coisas que deixa a gente chateado. E esse tipo de coisa me deixa revoltado, que eu me coloco sempre no lugar de quem perdeu, cara. E aí, às vezes eu extrapolo, eu peço desculpas aí, mas é porque a gente, e ninguém tá fingindo não, aqui ninguém é de ferro não. Aí tem coisas que me deixam irritado mesmo, e essa é uma das.
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Esses são os irmãos Henrique e Juliano. A música Chá de Casa Nova. Eles que estão lá em Lagarto, né? Salvo engano, desde a quarta-feira estão lá. Inclusive, amanhã tem show lá no Parque de Eventos Zezé Rocha, lá em Lagarto. Tava vendo aqui que os ingressos que vão de 150 a R$500. Três cotas, né? 150, 300 e R$500 para curtir o show aí da dupla Henrique e Juliano, que ocorre amanhã, a partir das 8 da noite, lá em Lagarto, Sergipe. 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
7: Nota de falecimento: a esposa Zefinha, os filhos Robson, Valdirene, Jucimar, Gilton, Jussiara e Jucimar comunicam o falecimento de Vicente Pereira de Castro. O seu corpo está sendo velado em sua residência na Fazenda Gamelas. O cortejo fúnebre sairá às 8 horas da manhã de amanhã, dia 29 de agosto, para o sepultamento no cemitério da Fazenda São José. A família enlutada agradece a todos que comparecerem a esse ato de fé e solidariedade cristã. Ainda avisa que haverá ônibus saindo às 7 horas da manhã da Fazenda Cajazeiras, passando pelo Cajueiro, ônibus branco saindo da Fazenda Maravilha, passando pelo Espinheiro, Macambira e Umins. Comunicamos com pesar o falecimento de Vicente Pereira de Castro.
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0: 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Pra você que não me conhece, muito prazer, eu me chamo Paulo Andrade, filho da saudosa e eterna Maria de Major, filho do seu Dito, pai do Derek Andrade, esposo da dona Cíntia, feliz da vida em estar junto com você, dando sequência com o nosso, tamo junto agora com a nossa segunda edição, com a nossa nova rodada de parceiros, patrocinadores. Você também pode divulgar sua marca, seu produto, sua empresa. Mantém contato com o nosso departamento comercial através do 75999923-1817. 75933-2317. Ou diretamente com Paulo Andrade também. É, estou sempre por aí nas redes sociais, também aí nas ruas de Ribeira do Pombal. 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Tá rolando o Pix premiado, né, Paulo Andrade?
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0: 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Como é o nome da equipe lá, Julinha? Depois, Julia, me conte aqui, fala aqui o nome da moça aí, eu não sei se é a CEO, se é a gerente, se é a... Aí da Toda Linda, toda a equipe, aquele abraço. Fica moda feminina no fundo da igreja nova aqui no centro da cidade, tá bom? Aproveitar e mandar um abraço pra você nos bairros, nos quatro cantos da cidade, da sede também do interior do município. Meu amigo Tampinha Pedreiro, esqueci o nome do ajudante aí, ou é pedreiro também, eu não sei, do seu colega, ô Tampinha. Um abraço, tamo junto, hein? Obrigado pela audiência. A turma lá na rua Tiradentes, no bairro Pedro Tibúcio, bairro Caburé. Eu digo que é Pedro Tibúcio, um fala que é Caburé, eu falo que é Caburé. Outro fala que é Pedro Tibúcio. Mas enfim, independente do bairro, é na nossa

0: Essa é a Internacional Anitta e o Peso Pluma. Você ligado aqui na Pombal FM, todo mundo curtindo o nosso Tamo Junto. Gostaria de parabenizar minha irmã Branca, que está completando idade nova na Fazenda Fervente. Alô, Branca, um abraço sendo parabenizado aí por seus 17 irmãos. Quem tá mandando é a Gilvanete. Valeu, Gilvanete. Um abraço, querida. Obrigado aí pela sua audiência e parabéns à sua irmã, a Branca, que está soprando as velhinhas hoje. Um abraço especial. Tá rolando o Pix premiado, né? Você tá ligado, tá ligado?
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0: 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Não esqueci mais, Júlia. Rua Salustiano Guerra, Rua do Hospital. Rua do Hospital não, tá vendo? Já ia invertendo as coisas. Rua Salustiano Guerra,

0: 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Ah, lembrando que amanhã o Mark Viana vai estar comandando o nosso Tamo Junto, hein? Eu vou estar com vocês no hashtag Domingo Domingo. É essa mudança na escala aí. Amanhã o Mark Viana comanda o Sabadão e eu estarei junto com vocês, se assim Deus permitir, há de permitir, no domingo, com o hashtag Domingo.
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0: Todo mundo conectado, todo mundo ligado na Pombal FM, nossa Rádio 10 da Bahia. 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
0: Vamos lá, olha, o nosso

0: A iniciativa é do Tribunal Superior Eleitoral e do Google. O objetivo é incentivar candidatas e candidatos a usar a tecnologia do YouTube, que identifica conteúdos gerados por inteligência artificial que reproduzem a imagem de uma pessoa. A ferramenta se chama Detecção por Semelhanças e pode ser acessada por maiores de 18 anos por meio do YouTube Studio. É possível identificar conteúdos sintéticos que utilizem a aparência de uma pessoa cadastrada na plataforma. O objetivo é aumentar o rastreamento de material produzido ou alterado por inteligência artificial, como os deepfakes. Depois de aceitar os termos de uso, a pessoa passa por um processo de verificação de identidade. Ela envia um documento oficial e faz uma selfie. Com esse cadastro, a plataforma cria um registro de aparência para identificar possível uso da imagem dela no YouTube. Da Rádio 2, Fabiola Altran.
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3: 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Um abraço ao Adriano e o Tampinha, turma da construção civil, a dupla fenomenal Adriano e Tampinha. Isso aqui tem

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1: É isso mesmo, renovando histórias e conquistando você, tá rolando o nosso quadro Pix Premiado.
2: Eu tô
1: tá rolando o Pix Premiado aqui do nosso Tamo Junto da Pombal FM Pix Premiado. 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

ele vendia picolé lá na praia, lá em Santa Catarina. Ricardo Castelar de Faria, 51 anos, é a 10ª pessoa mais rica do Brasil, segundo a revista Forbes, divulgada nesta sexta-feira. Conhecido como o Rei do Ovo, ele tem uma granja, tem a Granja Faria, com sede em Lauro Miller, no sul de Santa Catarina. Tem um patrimônio estimado em 35,1 bilhões. Nascido em Niterói, lá no Rio de Janeiro, construiu seu império após mudar para Criciúma, em Santa Catarina, na infância, onde deu seus primeiros passos.

0: né? Começou a sua trajetória hoje. É o 10º cara mais rico do Brasil. Rapaz. Ricardo Castelar de Faria. Dono da granja Faria. Considerado aí o rei do ovo. É, rapaz. Como diria minha saudosa mãe, toda caminhada começa no primeiro passo, né?
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0: Vem comigo que até às 5 da tarde estamos junto na Pombal FM. Hoje é dia de Pix premiado. Hoje tem 100zão no Pix. Manda a palavra-chave aqui. Quando o telefone tocar, não diga alô.

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Felizo, Forró, Baby Só. Quente arrochado, né, assim? É o slogan. Forró quente arrochado com Tarcísio do Acordeon. 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Só dá Pombal FM, minha amiga Geizinha, esposa do Ramon Center, Lécia, Samuca, André, o novato aí também. E meu amigo Emerson, coordenando tudo. Seu Emerson, anote, por favor, aquela minha reivindicação.

0: tudo bem? Eu sou a Tati Invade e está chegando o nosso Mundo Pet. Garanta a segurança do seu animal de estimação, evitando a exposição a produtos químicos domésticos nocivos. Armazene esses itens fora do alcance do pet, utilizando armários fechados com travas de segurança. Ao adotar precauções simples, como guardar produtos químicos em locais seguros e escolher alternativas seguras, você protege a saúde e bem-estar do seu companheiro de quatro patas, garantindo um ambiente doméstico seguro e livre de riscos desnecessários. Esse foi o nosso Mundo Pet. Mundo Pet.
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2: Boa tarde, Paulo Andrade, boa tarde, ouvintes do programa Tamo Junto. Hoje é dia 28 de agosto e a partir de agora você ouvinte fica sabendo das principais notícias na edição de hoje do nosso Pombal Móvel. Um idoso de 81 anos morreu após sofrer uma queda de uma escada enquanto colhia frutas em sua residência. Isso aconteceu no povoado Raspador, em Ribeira do Amparo. O acidente aconteceu na manhã da última terça, dia 26, na Praça da Matriz. José Cardoso da Silva havia subido em uma escada para colher frutos em uma árvore quando acabou se desequilibrando e caiu. Familiares encontraram o idoso já sem sinais vitais. A ocorrência foi comunicada à Polícia Militar e ao Departamento de Polícia Técnica de Ribeira do Pombal, que realizou a perícia no local. O corpo foi removido e encaminhado para os procedimentos de autópsia. Um grave acidente envolvendo duas motocicletas mobilizou equipes de resgate em Ribeira do Pombal. A colisão aconteceu na Avenida Pedro Rodrigues da Conceição e deixou várias pessoas feridas. Entre as vítimas está uma criança de apenas 6 anos de idade. Uma das motocicletas envolvidas era uma cinquentinha que transportava 3 pessoas no momento do acidente. As vítimas receberam atendimento do SAMU e foram encaminhadas para a emergência do Hospital Geral Santa Teresa. Até o momento, não foram divulgadas informações detalhadas sobre o estado de saúde dos envolvidos. Um caso envolvendo a morte de cães e gatos com suspeita de envenenamento está sendo investigado em Ribeira do Pombal. Os relatos foram registrados na região da Fazenda Zaloque, nas proximidades da oficina do Bastião. A situação tem provocado indignação entre os moradores e pessoas que atuam na proteção dos animais. A Secretaria Municipal de Meio Ambiente informou que acompanha o caso e que as circunstâncias das mortes estão sendo investigadas. A legislação brasileira considera crime a prática de maus tratos contra animais. A população que tiver informações que possam ajudar na investigação pode procurar a Polícia Civil ou entrar em contato com a Secretaria de Meio Ambiente pelo telefone 759-9925-8324. O alerta é para que qualquer situação suspeita seja denunciada às autoridades. A Operação Mobile 360 graus da Polícia Civil da Bahia recuperou 7 celulares e fiscalizou 2 estabelecimentos comerciais durante ações realizadas ontem. Realizadas na última quarta, dia 26, em 4 municípios. As diligências aconteceram em Seabra, Planaltino, Rio Real e Paripiranga, com o objetivo de localizar aparelhos com registros de furto ou roubo. Em Planaltino, 3 celulares com restrições foram recuperados em pontos diferentes da cidade. As pessoas que estavam com os aparelhos afirmaram ter comprado os dispositivos em estabelecimentos informais, sem notas fiscais ou documentação que comprovasse a origem dos produtos. Em Paripiranga, outro celular com registro de furto foi entregue voluntariamente após o possuidor receber uma notificação da Polícia Civil. Já em Seabra, durante a fiscalização de estabelecimentos que comercializam celulares, foi encontrado um aparelho avaliado em R$ 6.000 com registro de furto ocorrido em janeiro deste ano. Os comerciantes foram orientados sobre a importância de verificar a procedência dos aparelhos antes da compra e venda. Em Rio Real, outro celular foi recuperado após ser apresentado espontaneamente na unidade policial. Os aparelhos foram apreendidos e serão submetidos aos procedimentos necessários para identificar os proprietários e possibilitar a restituição dos bens. A Polícia Civil reforça a importância de verificar a procedência de celulares usados e consultar os dados de identificação do aparelho antes de realizar uma compra. Um homem identificado pelas iniciais MJ, maior de idade, foi conduzido à delegacia pela Guarda Civil Municipal, suspeito de importunação sexual contra 2 mulheres. A ocorrência foi registrada na última quarta-feira por volta das 11 da manhã na Avenida Oliveira Brito, nas proximidades da Câmara Municipal de Ribeira do Pombal. A Guarda Civil Municipal realizou a abordagem e conduziu o suspeito até a delegacia para adoção das medidas cabíveis. Essas foram as principais notícias desta edição do nosso Pombal Móvel. 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

0: Esse é o Luan Santana, amiga de ex, minha cena, Neto Brito com o Pablo, você curtindo as melhores músicas. É, tá rolando o Pix premiado.
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0: 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Já já, às 5 da tarde, tem Tony Santos comandando pra lá de brega. Amanhã o Mark Viana comanda o Sabadão Show e eu estarei com vocês no domingo, a partir das 9 da manhã, logo após a transmissão da Santa Missa, né? A transmissão da Santa Missa, eu estarei com vocês no hashtag domingo, tá bom? Será uma satisfação enorme estar no domingo da manhã de domingo junto com você. Amanhã o Mark Viana comanda o programa Sabadão Show. Lembrando que o Edson Santarini chega um pouquinho mais cedo com o seu Rádio Revista Especial de Sábado, tá bom? 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

0: Soares, em nosso Tamo Junto. Abraço especial para você que está retransmitindo o nosso som, Families Labs. 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
0: É mesmo, é, rapaz? E o Pix, nada ainda. 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Mas é isso. Um abraço a todo o time aí da Toda Linda, lá no Instagram, é todalinda.q, Júlia? .rp, isso mesmo, que menino inteligente, viu?
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0: jogo, já é hora de falar de futebol. Tudo igual no primeiro Grenal pelas quartas de final da Copa do Brasil. Na noite de ontem, Internacional e Grêmio ficaram no 0-0 no Beira-Rio em Porto Alegre. Quase 44 mil torcedores acompanharam o clássico de número 453 na história dos mais vitoriosos clubes do Rio Grande do Sul. O duelo, porém, teve mais transpiração do que inspiração. Com muita briga em campo, 46 faltas ao todo e pouca qualidade técnica. Os rivais se reencontram agora, na próxima quinta-feira, dia 13, às 20 horas, horário de Brasília, na Arena do Grêmio. Também em Porto Alegre. Um triunfo simples, basta para qualquer um dos lados avançar às semifinais. Caso o jogo termine novamente empatado, não tem jeito, a decisão será nos pênaltis. O Flamengo tem só mais uma semana para inscrever reforços nas quartas de final da Libertadores. Para as duas partidas contra o Independente del Valle, atual campeão do Equador, e que vem de 16 vitórias nos últimos 16 jogos. Apesar de a janela do Brasil ainda ficar aberta até o dia 11 de setembro, o prazo na Conmebol para a próxima fase do torneio termina sexta-feira da semana que vem. Por isso, é importante não perder tempo. Para agitar o mercado no início da janela, com as negociações com o meia Almada, que preferiu o River Plate da Argentina, e com o atacante Luiz Henrique, que continua no Zenit da Rússia, o Flamengo deu um passo atrás e confiou no atual elenco nos duelos contra o Cruzeiro pelas oitavas de final. Funcionou. O time rubro-negro eliminou um dos favoritos ao título com um placar agregado de 3-2. Mas e agora? Quais serão os próximos passos? A equipe treinada por Rogério Ceni, o Bahia, não perde para o Internacional há 3 partidas. Com 2 vitórias e 1 empate no período, caso mantenha a sequência invicta neste domingo, vai igualar os 4 jogos sem derrotas que já aconteceram 2 vezes na história, em 1989 e entre 1989 e 1992. A primeira sequência começou em fevereiro de 89, com as finais do Campeonato Brasileiro de 1988, vencido pelo Bahia. A invencibilidade durou até março daquele ano, com mais 2 jogos da fase de grupos da Libertadores. O tricolor venceu 4 dessas 3 partidas, foi campeão nacional e avançou como líder na competição continental. Os meio-campistas Breno Bidon e André Carrilho foram as principais ausências do Corinthians na atividade desta quinta-feira no CT Joaquim Grava. Bidon sofreu um trauma no joelho durante o treino na última quarta-feira após cair sozinho e bater a região no chão. Internamente, o clube não trata a situação como algo grave. Carrilho, por outro lado, foi mais uma vez preservado dos exercícios em campo por dores musculares devido à sequência de jogos.
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0: são as meninas Lari e Kelly. Lari e Kelly. Massa demais, já tem Tony Santos, né? Às 5 da tarde, agora 4h42.
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0: registrou porque não quis. A oportunidade teve, né? Aí eu vou fazer o quê se você não registrou, né? Se não registrou o Pix premiado, aí não me compete mais, né?
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0: Tamo junto, Pombal FM. Tamo junto, Pombal FM. Atendeu o bendito telefone e fala, tamo junto, Pombal FM. Senão não vai registrar, cara. Senão não registra o Pix premiado.
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0: Você tá agoniado, mas dois já perderam a oportunidade. Eu vou fazer o quê? E o que é que eu vou fazer? Não atende, já era, não tem como. Tamo junto, Pombal FM tem que atender dessa forma. Depois não adianta ligar de novo, que não tem como. É no momento que a gente mantém contato, cara. Aí, simples, fácil, prático e objetivo. É assim que ganha. É assim que leva o seu no Pix. É, já foi. É seu, ou sua. Alô, boa tarde, quem fala?
2: Oi.
0: Alô, boa tarde, quem fala?
2: Marialda.
0: Marialda. É assim, Marialda, que ganha o Pix premiado. Atendeu o bendito telefone e tamo junto com o Pombal FM. Não é assim, Marialda, que ganha, mulher?
2: É verdade.
0: Aí, Marialda acabou de ganhar. Cenzão no Pix. Mulher, me conte uma coisa. Você fala de onde, Marialda?
2: Pombalzinho.
0: Ô, bairro do Pombalzinho, querido bairro do Pombalzinho. Ô, Marialda, eu conheço toda a extensão aí do bairro do Pombalzinho. Você tá mais pro lado do Cruzeiro, mais pro lado da antiga Xpita, mais lá pro lado do desvio, dos cocos, mais pro lado de quê? Da saída aqui das casas populares. Me conte aí, Marialda.
2: Pra baixo das populares.
0: Ê, Marialda, que massa, que legal. Marialda.
2: É na rua Santa Rita.
0: Na rua Santa Rita. Ô, Marialda, eu acho que eu conheço a região aí. É próxima a casa do seu Simãozinho, Mestre Zabumbeira, é por aí, não?
2: Não.
0: Mais pra baixo, né?
2: É.
0: Ô, Marialda, mas independente disso, mulher, ó, você já levou, já tinha ganhado, Marialda, o nosso Pix premiado alguma vez aqui, mulher?
2: Já, ganhei uma vez.
0: Ah, que você é sortuda, você tem, ô, Marialda, como diz no dito popular, você tem as manhas. Você tem as manhas. Você participa, envia a palavra-chave. A palavra-chave de hoje foi toda linda, não foi, Júlia? Toda linda.
2: Parceria... Toda sexta.
0: Toda sexta você participa. Então, a palavra-chave de hoje foi toda linda. Agradecer a equipe da Toda Linda que esteve conosco hoje no Pix Premiado. Então, Marialda foi lá, enviou a palavra-chave, ficou esperta, atenta ao telefone. Ô, Marialda, você estava atenta ao telefone ou ligada no rádio? Me conte aí. Os dois,
2: ligada no rádio.
0: Ligada no rádio. Mas é, ó, o Pix é seu, ninguém toma, ninguém leva mais. Aproveita, Marialda, eu agradeço aqui a sua participação. Agradecemos aí a turma da Toda Linda, moda feminina. Aproveita e manda um abraço, um alô aí, Marialda. Tá todo mundo te ouvindo, viu, Marialda?
2: Manda um abraço pra todos vocês.
0: Sim.
2: Da rádio.
0: Valeu, mulher. Ó, a nossa produção vai falar com você. Obrigado pela sua participação, viu, Marialda? E parabéns.
2: De nada.
0: Valeu, querida. Só foi a sortuda. 4h46.
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2: Nota de falecimento: a esposa Zefinha, os filhos Robson, Valdirene, Jucimar, Gilton, Jussiara e Jucimar comunicam o falecimento de Vicente Pereira de Castro. Seu corpo está sendo velado em sua residência na fazenda Gamelas. O féretro sairá amanhã às 8 horas da manhã para o sepultamento no cemitério da fazenda São José. A família informa que haverá ônibus saindo às 7 horas da manhã da Cajazeira, passando pelo Cajueiro, ônibus de branco saindo da Maravilha, passando pelo Espinheiro, Macambira e Umins. A família enlutada agradece a todos comparecerem a esse ato de fé e solidariedade cristã. Comunicamos com pesar o falecimento de Vicente Pereira de Castro.

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Vamos hoje para o 3156-6712. Um dos dois primeiros atenderam, né? O que atendeu não falou tamo junto com o Pombal FM. E aí a terceira foi a Marialda, foi a sortuda de hoje.

0: Pombal FM, agora faltando 2 minutos para as 5 da tarde. Final de mais uma semana, de mais uma edição aqui do nosso Tamo Junto. Agradecer a Marialda, que foi a ganhadora de hoje, a turma da Toda Linda, foi a parceira de hoje do Pix Premiado. Eu prometo voltar agora no domingo. Amanhã o Mark Viana apresenta o Sabadão Show e eu no hashtag Domingou no domingo, logo após a transmissão da Santa Missa. Mas quem já está por aqui vai assumir o posto, a nossa nave, é Tony Santos. E aí, Tony, boa tarde.
1: Estamos por aqui, viu, Paulo, para levar o último para lá de brega da semana. O Tamo Junto já fechou.
0: Fechou, agora fechou, é só segunda.
1: Já passou a régua, agora é só segunda-feira. Quando começa a nova rotina.
0: Nova rotina. Lembrando que o domingo é o primeiro dia útil, mas né, não temos essa cultura, né, Tony?
1: Então, a gente tem o primeiro domingo, o domingo como primeiro dia da semana.
0: Mas o dia útil.
1: O cristianismo transformou
0: no dia
1: do Senhor, né? Antes era o sábado, agora era o domingo, né?
0: Agora é o
1: domingo. Agora não. Antes do cristianismo era o sábado. Que ainda tem algumas igrejas que dizem, né? Como adventista. Não, sim, o dia do Senhor é o sábado.
0: É o sábado, né?
1: Mas aí o cristianismo, não, o dia do Senhor é o domingo. Aí os tempos modernos, não, o dia do Senhor é dia de... domingo é o dia de...
0: Isso acontece muito.
1: Tá vendo como as coisas mudam?
0: Então, olha o seu Bahia, só pra ele fechar aí, o Bahia joga com quem? Eu não via...
1: Internacional.
0: Não via rodada.
1: Eu vi ontem. Pelo que eu vi ontem, de Inter e Grêmio, e o Bahia jogar o que jogou contra o Vitória no último domingo. Se o Internacional jogou o que jogou ontem contra o Grêmio, e os dois não jogaram nada, foi 0-0, o Bahia ganha o jogo tranquilamente. Agora, se o Bahia der uma de Bahia, porque tem horas que o Bahia dá uma de Bahia.
0: Dá uma de Bahia mesmo, Bahia.
1: Na hora
0: mesmo
1: de ganhar, não ganha, né?
0: Deixa eu só ver aqui, Tony, ó. O Atlético Mineiro amanhã, né, às 8h30, enfrenta o Vitória.
1: Esse jogo aí é difícil pro Vitória.
0: Ou se é, lá na Arena RMV. São Paulo no Morumbi, pega o Bragantino, o que é que você acha?
1: Acho que é aí da São Paulo.
0: Ainda amanhã, lá no São Januário, Vasco e Cruzeiro, olha, cara. Acho embalado.
1: Acho que o Vasco perde.
0: Tô embalado do jeito que o Cruzeiro tá vindo. Aí no domingo, Atlético Paranaense e Fluminense.
1: Aí da Atlético Paranaense, é muito difícil ganhar do Atlético lá dentro da Arena da Baixada.
0: E esse clássico aqui, em domingo, às 4 horas da tarde, Flamengo e Botafogo.
1: Da Flamengo, o Botafogo tá horrível.
0: É que esses dois aqui estão os dois na pendenga.
1: É por isso que eu perco a aposta, porque eu só vou no favorito e às vezes da zebra, né?
0: Da zebra. Tony, isso aqui também tá na pendenga. Neoquímica Arena, meu Corinthians enfrenta o Santos.
1: Como o Santos disse que deixou o Neymar pra enfrentar o Corinthians, deve ter alguma coisa especial, né?
0: Você não esquece?
1: Eu acho que dá Corinthians, mas
0: você não esquece?
1: Pouparam o cara pra jogar contra o Corinthians.
0: Você não esquece disso?
1: Não esquece, não.
0: Tony,
1: inesquecível.
0: Lá no Maião, no Mirassol, em São Paulo, Mirassol e Palmeiras, imagina.
1: Aí da Palmeiras, apesar de humilhação em casa, é difícil, mas Palmeiras vai ganhar.
0: Arena Grêmio, Grêmio vai pegar quem? Chapecoense
1: aí vai dar Grêmio. Não porque o Grêmio tá fazendo uma grande campanha, mas porque a Chapecoense tá fazendo pior do que o Grêmio.
0: E o jogo do Bahia, que nós começamos falando do Bahia, é às 7h30,
1: 19h30. 7h30, ainda bem que dá tempo pra chegar em casa pra assistir amanhã, né?
0: Ah, que você é na escala, não vamos trabalhar no domingo.
1: Amanhã eu trabalho no domingo. Mas eu acho que aí dá 2-0 Bahia e olha lá, se brincar dá 3.
0: E aí, ó, na segunda-feira pra fechar a rodada, no Mangueirão tem Remo e Curitiba.
1: O Curitiba tá jogando bem fora de casa. O Remo, não sei, eu acho que pode dar um empate aí.
0: Pois é, ó, Palmeiras com 51, Flamengo com 45, Atlético Paranaense 44 e o Fluminense com 41. O Bahia continua em sexto lugar com 37, não é isso?
1: Vai disputar com o Cruzeiro.
0: Com o Cruzeiro, tá com 39.
1: Atlético Paranaense, Fluminense ali, uma quinta vaga, né? Que seria uma pré-Libertadores. 4 vagas vai direto e uma. Antigamente iam 2 para pré-Libertadores, agora só vai um.
0: Só vai um, né? É isso, Tony, então um abraço. A gente se encontra.
1: Valeu, Paulo.
0: Valeu, gente, ó. Nosso encontro domingo agora, logo após a transmissão da Santa Missa no hashtag Domingo. Forte abraço.
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0: Agosto ainda não acabou não, viu? É, mas já tô sentindo o cheirinho de setembro. É, você tá sentindo um cheirinho de setembro, né? Mas agosto só termina segunda-feira. 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É muito calor, hein? Chegou a 33 graus aqui em Ribeira do Pombal nesta sexta-feira. E porque eu tô surpreso e você diz assim, mas Tony Santos, 33 graus aqui é fichinha. É, mas no inverno? 33 graus no inverno? Será que você tá lembrado e lembrada ou lembrada que o inverno ainda não acabou, que a primavera só começa lá pro dia 22 de setembro? E nós já estamos com sol de outubro, novembro. Sol de hoje é de outubro ou novembro. Deu para entender? Então é isso. Eu tô sentindo que nós estamos vivendo a primavera no inverno. Provavelmente vamos viver o verão na primavera. E aí o que é que a gente vai viver no verão? Um verão superaquecido, mais quente do que já é. Que aqui em circunstâncias normais o verão já é agonizante, imagine em outras circunstâncias como essa aí do nosso inesperado, ou melhor, esperado, né? Esperado El Niño. É sexta-feira, aí você pode dizer, Tony Santos tá me dando um bom motivo para eu tomar uma gelada. Não precisa de motivo, né? Já tá aí, na ponta da língua, o sabor. Mas eu sempre digo, sempre quando eu falo, né, de beber alguma bebida alcoólica, eu digo, ó, vá devagar, take easy, pegue leve, aprecie com moderação. Solta o som, porque o Pra Lá de Brega está no ar, minha gente.
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0: Daquele jeito, como assim? Do jeito que você gosta. 5 e 12.

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0: É, aqui assim, é uma emoção a cada brega. Cada brega é uma emoção. Por isso, aqui a gente chama de pra lá de brega aquilo que arrepia, que faz você lembrar, que faz você recordar. 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É assim o pra lá de brega. Número de pessoas ocupadas no Brasil bate recorde histórico, segundo o IBGE. A reportagem é de Fabiola Altran.
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2: Desemprego atinge 5,3% da população e a taxa de pessoas ocupadas bate recorde histórico. Isso no trimestre encerrado em julho, de acordo com a Pesquisa Nacional por Amostra de Domicílios Contínua do IBGE. Segundo o Instituto, é a menor taxa de desemprego para o período desde o início da série histórica, em 2012. A queda foi de 0,5 ponto percentual em relação ao trimestre anterior, fechado entre fevereiro e abril deste ano. Em comparação com o mesmo período do ano passado, a redução é de 0,3 ponto percentual. O Brasil tinha 5 milhões e 800 mil pessoas desempregadas e a queda é de 8% se levado em conta o trimestre anterior, encerrado em abril. O número de pessoas ocupadas chegou a 103 milhões e 300 mil, que é o maior já registrado pelo IBGE. A quantidade de trabalhadores com carteira assinada também foi a maior já computada pelo Instituto, 39 milhões e 400 mil brasileiros. Da Rádio 2, Fabiola.
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0: Bomba FM 5:32, nota de falecimento, esposa Zefinha, filhos Robson, Valdirene, Jucimar, Gilton, Jussiara e Josemar. Comunica o falecimento de Vicente Pereira de Castro. O corpo está sendo velado na sua residência, na fazenda Gamelas. O cortejo fúnebre sairá às 8 horas da manhã deste sábado para o sepultamento no cemitério da fazenda São José. A família lutada desde já agradece a presença de todos que comparecerem a este ato de fé e solidariedade cristã. Haverá ônibus saindo às 7 horas da manhã, passando pela Cajazeira, passando pelo Cajueiro, ônibus de branco saindo da Maravilha, passando pelo Espinheiro, Macambira e Umins. Comunicamos o falecimento de Vicente Pereira de Castro.
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0: É, na Pombal FM, agora são 5h36, tem ouvinte direto de São Paulo falando com a gente. Que bom, hein? Sempre que a gente recebe, assim, participações de São Paulo, a gente comprova a força dessa rádio.
1: Boa tarde, meu amigo, boa tarde, boa tarde. Eu queria oferecer uma música aí para o Rei do Óleo, em Osasco. O Rei do Óleo que tá aí comprando e trocando óleo de segunda a segunda, domingos e feriado. É aqui em Osasco, a grande São Paulo, o Rei do Óleo. Aí eu queria oferecer aquela música, eu vou botar a placa de venda nessa casa.
0: Tá certo, o Rei do Óleo, né? É, funciona direto, não para. Lá em Osasco, a galera tá ligada com a gente, esse aplicativo da Pombal FM faz um sucesso extraordinário, é uma coisa impressionante.
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0: chega terminando o dia com a gente, descansando da labuta do dia a dia, relaxando e ouvindo o melhor do brega. Programaço para você. 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
4: Agora faltam 10 para as 6. O César Marques, boa noite, Tony. Passa aí uma música de Milton Lames. Ofereça aí a Marlon. A Marlon, aqui no Caburé, é o César. Valeu, César. Valeu, valeu, valeu. Um abraço. Deixa eu ver aqui. Quem mais está participando? É, tem participações aqui, ó.
5: Boa tarde, Tony Santo. Tá falando é João Batista. Meu amigo, eu gostaria de ouvir a música do Amado Batista, Mito. Por isso, pra essa galera maravilhosa que nesse momento não perde esse programa. Show de bola. Fique com Deus e uma boa tarde.
4: Valeu. Boa tarde.
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0: 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Agora são 5:55. Tem gente em São Paulo, no Guarujá, ouvindo a Pombal.
1: Oi, boa tarde, Rádio Pombal FM. O programa hoje está nota 10. Quem fala aqui é Tonhão de Guarujá, no bairro Santa Cruz do Navegante. Quero mandar um abraço aí para todos desta cidade maravilhosa.
0: Valeu, meu amigo, brigadão, tudo de bom pra você. É, Ribeira do Pombal, em Guarujá, Pombal FM, ligada, a galera tá ligada na Pombal FM no Guarujá.
2: Boa tarde, aqui é Bela, aqui da aldeia Mirandela. Eu quero pedir uma música aí de Carlos Santo, ofereço aí para Juarez, aí na Fazenda Cantagalo, também para Marquinho e para Léo aí do Poço, para todos aí na aldeia Juá, valeu.
0: Valeu.
3: Tarde, meu amigo Tony Santos. É o Joelson da Rua B. Toque aí a música de Sansão, Terno Emprestado, ofereço para o seu Ramiro e a todos que estiver no bar, Antônio Marques, e a todos na Rua E.
0: É, a gente sai do Guarujá, vai pra aldeia Mirandela, passa na rua. Na Zona Oeste da cidade, é assim, cara. A Rádio Bomba FM é do Oiapoque ao Chuí.
4: Boa tarde. Quem tá falando aqui é Lendo de Tamboril. Gostaria que você passasse a música de Bonnie do Vaqueiro, qualquer uma. Um feliz boa noite pra vocês e tudo de bom.
0: É, boa noite pra senhora. Agora, Bonnie do Vaqueiro, em pleno prelado de brega, fica difícil. Por mais que eu queira, eu não posso. É, Jeová o Santos da Fazenda Buzeiro, toca aí Frank Alex, Chuva de Maio. Ofereço aí pra todos que estão na escuta. É, valeu, valeu. À medida do possível, a gente vai atendendo você. Fica na escuta, fica na expectativa. E a gente agradece, né, a sua participação, interagindo com a gente. Assim fica melhor, fica mais dinâmico. 6:00, aquela paradinha, é hora da Ave Maria.

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4: 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Sansão, terno emprestado, 6 e 6.

0: Beleza, na Pombal FM, Carlos Santos, quero você.
1: Boa noite, aqui é Quinho, da Vila Operária. Gostaria de pedir uma música de Sandro Lúcio para oferecer Valtinho da Vila Operária. Eu tô aqui na roça, num balde vermelho. Mandar um alô aí pra Valdemir, Daildo, Celino.
0: Valeu, obrigado pela participação.
2: Meu amigo Tony Santo, passa uma música de Toninho Ferreira aqui, oferecer pro meu amigo Baldo, Caburé.
0: Valeu, obrigado.
3: Boa noite, meu amigo, aqui é Márcio do Monte. Eu queria uma música de Beto Boto, Aquelas Apaixonadas.
0: É, moradores aí da aldeia Baixa do Juá, estamos sem energia desde 3 horas da tarde, até agora não chegou. Se não ligar o 116 da Coelba, não vai chegar, viu? Tem que ligar, pedir alguém aí para ligar, porque é preciso fazer essa ligação, porque senão o bicho pega e vai ficar sem energia, viu? É, eles atendem aí, eles têm que fazer o comunicado pelo telefone ou pelo aplicativo, né? Tem um aplicativo também que você pode fazer o comunicado da falta de energia. Pombal FM, 6:15.
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2: É isso aí, 6:17 para lá de brega. 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
2: 6:18.

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3: Noite, eu sou aqui da Rua B.
4: Falta de energia.
3: Queria que você passasse a música de Dor e Casa Nova. Helenilson.
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1: Agora faltam 10 para as 7. 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
1: Paulo Sérgio, perdi quem mais amei.

Filhos de Amor, Paulo Diniz. Agora faltam 3 para as 7. Um abraço para você. Até domingo, 1 da tarde, aqui, ó. Com você, fazendo o domingo do seu jeito. Ótimo.

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2: Mara já trocou de roupa. 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
3: Ei,
2: tô entendendo nada.
3: Quer tocar um? Misão, misão.

0: Visão.
1: Queria mandar dois abraços aqui, mas posso?
0: Quê?
1: Queria mandar uns 8 abraços.
0: Faz a vontade, faz aí.
1: Manda um abraço, Marquinhos. Manda um abraço pro 10 da Bahia.
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0: estou fazendo.
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2: Marcelo e Rayane.

0: Sorrisão!
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1: Vocês aprenderam a música? Olha lá, hein? Já aprendeu? Vambora!

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7: 7:47.
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0: só um pouquinho de paciência, vai.
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3: 8:02.
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1: Que acontece quando junta duas pessoas que os dois não prestam muito, os dois não são flor que se cheira?
2: A malandra e o tranqueira?
1: A malandra e o tranqueira.
2: Quando a malandra e o tranqueira se encontram, acontece mais ou menos isso daqui. Vamos contar cantando,
3: bora, gente.
2: Flor que se cheira! Nessa versão diferente aqui, ó.

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1: Oito e trinta e seis. 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

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Nada disso vai mudar.

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